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1: O dia está chegando ao fim e mais uma vez nós estamos juntos, na força da fé e no poder de Deus. Deus é grandioso, é maravilhoso e Ele tem feito maravilhas em nossa vida e vai fazer muito na sua. Por quê? Porque você, ao assistir este vídeo, ao assistir este áudio, se for em áudio que você está ouvindo, de certa forma você abriu o caminho para entender que é preciso mudar alguma coisa em você. Eu não sou juiz, não quero julgar e não estou aqui para julgar ninguém. Mas a gente precisa compreender que na vida, se a mente da gente não tiver um ponto firme para que possamos segurar nesse ponto firme, uma coluna forte, e eu poderia dizer aqui as 7 colunas da sabedoria, Por isso o castiçal sagrado, o menorá sagrado, ele tem 7 hastes. Cada haste representando a presença e a força do Espírito Santo. O Espírito dos Espíritos, 7 Espíritos de Deus, que vão nos ensinando e nos conduzindo e nos moldando a uma vida melhor. Agora, pegando toda essa força dos 7 Espíritos, a gente descobre um detalhe importantíssimo. O que Deus quer fazer por nós? Uma vida organizada. Diz a palavra de Deus que tudo deve ser feito com decência e ordem. E o ser humano, ele tem uma tendência ao caos por causa do pecado. O que é caos? É bagunça. Causa descontrole. Se abre um guarda-roupa que as roupas estão todas fora do lugar, é um caos. Você entra num quarto que está tudo fora do lugar, é um caos. Você vai para a cozinha e vê que os alimentos estão guardados de um jeito, as panelas de um jeito, as colheres de outro, aquilo é um caos. E o que fica bem no caos? Você já notou que numa bagunça é fácil aparecer barata, rato, bicho, sujeira? E eu quero que você entenda, se fisicamente, se externamente, materialmente é assim, é porque começou na cabeça. Pode notar que uma pessoa depressiva, ela não tem prazer em cuidar do corpo, ela não tem prazer em cuidar do cabelo, ela não tem prazer em cuidar da casa. Olha que começou na cabeça. Uma pessoa que perdeu esperança na vida, ela não tem prazer de fazer as coisas, ela não tem prazer de sonhar, ela não tem prazer em falar assim, olha, eu vou pintar essa casa, vou reedificar, vou reformar, vou construir uma empresa, vou abrir uma empresa, vou vender um salgado, vou fazer aquilo, vou sair da CLT ou vou pegar um emprego. Ela não pensa em algo que ela pode fazer. E, consequentemente, ela acaba trazendo na sua vida todo tipo de caos e derrota. A palavra de Deus, ela nos ensina que se renovar o nosso entendimento, nós vamos viver a boa, perfeita e agradável vontade do Senhor. Então, hoje, comece no básico. O que na sua vida está desorganizado? Comece na coisa mais simples. Se é o seu quarto, vá no seu quarto, dê uma geral no seu quarto. Se é na sala, dê uma geral na sala. Você vai começar a pegar gosto e vai começar a falar assim, eu posso organizar mais coisas. Então começa organizando também o tempo para você fazer a sua oração. O tempo para você estudar a palavra de Deus. Organizar as coisas que você precisa, como as pessoas agora, junto comigo, organizaram para que nós estivéssemos na Caravana da Fé, que vai dia 2 de novembro, celebrar a vida no Monte Manaim e vamos buscar a proteção do pacto de vida com o Arcanjo Miguel. Nós organizamos para isso. É sacrifício? É. Mas dentro da nossa cabeça está essa força. A minha cabeça foi feita por Jesus. E eu sei que para ter proteção, eu tenho que fazer o procedimento certo. Então, se você começa a entender isso, sabe que o Espírito de Deus não vai vir na sua vida só porque você é uma pessoa boa, mas porque você se organizou para isso. Vou falar mais sobre isso nas próximas reflexões. Que o Espírito de Deus te abençoe e ilumine a sua vida. Quero orar por você. Meu Deus e Pai Todo-Poderoso, em nome de Jesus, eu apresento a vida desta pessoa que precisa tanto da Tua Palavra e do Teu poder. Revela a esta pessoa, meu Deus, a graça e a força do Teu Santo Espírito, no nome santo de Jesus, para que todos nós possamos, a partir de hoje, organizar a nossa vida, nossos pensamentos, porque quando muda a cabeça, muda tudo. Em nome de Jesus. Que Deus te abençoe. Forte abraço. Conhecimento faz a diferença. Que Deus ilumine e abençoe cada vez mais. Tudo que você for fazer, curta nosso canal, compartilhe e que Deus abençoe.

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2: 9:16.

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1: O que eu quero dizer para você hoje é que eu não sei o que vai acontecer. Eu não sei o que pode acontecer, mas eu sei que você vai vencer essa parada. Mas você tem que ser mais duro do que o inimigo. Você tem que ter a coragem de uma leoa parida, que enfrenta qualquer situação. Você tem que ter a força de um touro rebelde, que enfrenta a situação e que marcha para cima do inimigo e diz: aqui não, porque aqui quem governa é Deus, quem tem poder é Deus, e eu estou debaixo da autoridade de Deus.
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1: Paz e luz, muita luz para você, meu irmão, minha irmã de fé, quem vos fala é o Bispo Wellington Ribeiro, seu amigo de todos os momentos, que estou aqui do seu lado, sempre trazendo uma palavra de Deus para você. Uma palavra pode mudar uma vida inteira, como também uma palavra pode causar a destruição na vida de uma pessoa. Você conhece pessoas que já foram destruídas na vida, já perdeu na vida por causa da inveja, hein? Há muitas pessoas que lutam para conquistar na vida, mas de uma hora para outra ela perde tudo. Eu fui procurado no santuário por um jovem sonhador, batalhador, lutador, mas que de uma hora para outra ele perdeu tudo por causa da inveja. Tem pessoas que têm um olho de cobra, pois que é importante a pessoa, ela conhecer o mundo espiritual. E toda sexta-feira, a corrente forte e poderosa do Arcanjo Miguel. Cada dia da semana nós temos uma celebração diferente. Toda terça-feira, para aquelas pessoas que buscam a cura. A cura. Buscam a saúde. Aquela pessoa que vive a poder de remédios, sente dor no corpo, muitas dores no corpo. Outras que foram desenganadas dos médicos. Na terça-feira, a corrente da cura. Na quarta-feira, as pessoas buscam a profundidade na palavra de Deus, o curso bíblico, sempre às 19 horas. Sexta-feira, a corrente do Arcanjo Miguel, às 7 da manhã, 9 da manhã, 3 da tarde, às 7 da noite. Em todos os santuários espalhados pelo Brasil, a equipe forte do apóstolo missionário Adelino de Carvalho, orando forte em favor daqueles que buscam a libertação. Há muitas pessoas que estão presas, algemadas, escravizadas por uma entidade maligna. Como diz Isaías capítulo 61, primeiro, o Espírito de Deus está sobre mim, porque o Senhor me ungiu para pregar boas novas, libertar aqueles que estão no cativeiro. Você tem o direito, minha irmã, meu irmão, de ser feliz na sua vida. Você não pode aceitar esta prisão que o inimigo tem colocado você todos os dias. E domingo, a Santa Ceia, todos os domingos, às 7 da manhã, 15 da tarde, às 15 horas e às 18 horas em todos os santuários. Vou repetir aqui que deu uma gaguejada, mas é muito importante. Aos domingos, às 7 da manhã, às 3 da tarde e também às 18 horas em todos os santuários. Importante você tomar uma decisão na sua vida e sair do sofrimento.
0: Pare! Reflita em tudo que você acabou de ouvir. Não permita que pessoas perversas venham interferir na sua felicidade e atrapalhar a realização dos seus sonhos. Rejeite no seu corpo toda doença mandada e amarrações sentimentais e profissionais. Todo cuidado é pouco. A maldade está no mundo. É grande o número de pessoas que sofrem por causa de vizinhos e parentes invejosos, colegas de trabalho que querem te derrubar, falsos amigos que são os seus piores inimigos. Agora você sabe quem pode te ajudar a sair dessa situação. Mas lembre-se, você tem o direito de ser feliz. Se você nada fizer, nada vai acontecer.
2: É muito bom acordar no domingo e vir pra casa do pai. É muito bom.
0: Neste domingo tem Santa Ceia em todos os santuários, Reino dos Céus do Brasil.
3: Que garante a vitória, Jesus. Garante a vitória.
0: 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O corpo e o sangue de Jesus, que tem poder e nos garante a vitória.
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que eu recebi o milagre de Manassés. Deus apagou da minha memória todo o meu passado de sofrimento e me deu o milagre de Efraim. E eu pude ver

0: céu.
1: Paz e luz pra você, meu irmão. Paz e luz pra você, minha irmã. Pra você que está acompanhando aí a nossa programação aqui na Web Rádio Reino. Que Deus venha abençoar rica e abundantemente a sua casa e a sua família, em nome de Jesus. Lembrando a você que você pode estar enviando o seu nome e o da sua família para serem inclusos ao momento de oração. Adicione o nosso número 62, nosso WhatsApp é o 62985834609. 62985834609. Ou dentro do nosso aplicativo ou no nosso site, o www.radioreino.com, ou o nosso aplicativo baixado aí na sua Play Store, o aplicativo Web Rádio Reino. Nele você pode deixar aí o seu pedido de oração na aba de pedido de oração ou de recados. Que Deus abençoe a sua vida. Mais uma vez aí, o nosso WhatsApp, 62985834609. Paz e luz pra você!

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1: 10 e 2.
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1: Paz e luz para você, que o nosso Deus te abençoe rica e abundantemente, em nome de Jesus. Movida pelo Espírito Santo de Deus, eu tenho trazido mensagens muito profundas a respeito das mesas que nos assentamos ao longo da nossa vida. A palavra de Deus nos fala de muitas mesas, mas nem todas elas foram preparadas por Deus para nós e nem todas elas nós devemos nos assentar. Tem mesas que alimentam o corpo, mas perturbam a alma. Tem mesas que honram coisas que para Deus não são honrosas. Tem mesas que têm o poder de matar, mas tem mesas que têm o poder de restaurar, de trazer vida. Tem mesas que têm o poder de honrar aquilo que para Deus é honroso. Agora, temos que tomar muito cuidado, porque são muitas as mesas que contaminam, que podem mudar completamente o rumo da sua vida. Quando a gente vê o profeta Daniel se recusando a se assentar à mesa da Babilônia, se recusando a comer os manjares do rei, quando você vê a determinação de Daniel em se manter na visão que Deus passou para ele de purificação, de separação do mundo, de não se misturar com a corte da Babilônia, se contaminando com os manjares oferecidos na mesa do rei. Ele não permitiu que a Babilônia entrasse dentro dele. Ele se manteve consagrado ao Senhor. Você aprende que tem mesas que são servidos banquetes de encher os olhos carnais, mas espiritualmente estão sendo servidos vários tipos de destruição. Está sendo servido a corrupção da fé, da integridade. Quando você vê a mesa de Herodes, Herodes tomou uma decisão terrível quando ele estava sentado à mesa promovendo um banquete para si próprio. E ele pediu que Salomé, uma mulher muito bonita, filha de Herodias, apresentasse uma dança para os seus convidados e para ele. E ele ficou tão apaixonado, ficou tão assim, encantado com a sedução, com a beleza de Salomé dançando ali para ele, que ele disse para ela: pede-me o que quiseres, se você me pedir até a metade do meu reino, eu te dou. E ali à mesa do rei Herodes, Salomé foi até a sua mãe, Herodias, e perguntou: o que é que eu peço para ele? Nessa oportunidade que ele está me dando na mesa de pedir até a metade do reino, e movida por vingança, movida por ódio, Herodias instruiu Salomé a pedir a cabeça de João Batista numa bandeja. E assim ela fez. E com medo de não honrar a sua palavra, o rei Herodes, que até gostava de João Batista, gostava de ouvi-lo, a palavra de Deus nos relata isso, ele se obrigou a obedecer o desejo daquela mulher que enquanto ele estava à mesa. Na oportunidade, pediu a morte. E ali naquela mesa foi servida a morte, que causou um impacto negativo eterno na vida daquelas pessoas ali. A gente tem que tomar muito cuidado em quais mesas a gente se assenta, porque cada mesa que a gente se assenta gera em nós um impacto de vida ou de morte. E o que nós, assentados à mesa, temos servido? Às vezes, na mesma mesa, se serve vida vindo de alguém que está gerando vida e servindo vida assentada ao redor daquela mesa. Mas na mesma mesa, pode ser servido morte, traição. Como no caso da mesa de nosso Senhor Jesus Cristo. Enquanto Jesus servia vida aos seus apóstolos, sentados ali ao redor daquela mesa com Jesus, Judas estava à mesa quando a traição dele foi revelada. Eu ensino para os meus filhos desde pequeno, Davi, Manu, Danielzinho, que nem entende ainda o que eu estou falando, mas eu já estou ali plantando nele, ao redor da mesa da minha casa, esses valores que eu aprendo com Deus na sua palavra. Eu ensino para eles, meus filhos, se levantem da mesa quando o respeito não estiver mais sendo servido. Não participem de conversas que destroem, que roubam, que matam. Ao sentarem ao redor de uma mesa, sejam os primeiros a dar as mãos e convocar para uma oração, a agradecer, a enaltecer os feitos de alguém, a olhar nos olhos e valorizar, validar o feito carinhoso de alguém, a gentileza, a brilhar o Espírito Santo que está em vocês. Mesa é lugar de relacionamento. E a mesa mais importante da nossa vida é a mesa da Santa Ceia do Senhor, porque esta é a mesa que vamos nos assentar por toda a eternidade. Não só todos os domingos enquanto estivermos aqui na terra, quando vamos ao santuário todos os domingos para assentar à mesa do Cordeiro para cear. Mas quando Deus chamar o nosso nome e a gente partir desta terra para a eternidade na glória com Jesus, para sempre o nosso lugar estará à mesa do Senhor, para com Ele cultivar um relacionamento eterno. Pense nisso. O meu novo livro, O Poder da Mesa, traz revelações poderosíssimas e despertamento para escolhas sábias em Deus, de quais mesas você deve participar e de quais você deve corajosamente se levantar e se recusar a estar. Antes de tudo, o seu prazer deve estar na direção de Deus.

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2: Nós estamos em oração, estamos em jejum, concentrando forças espirituais nos 40 dias e 40 noites de um jejum poderoso. Juntamente com o apóstolo Adelino de Carvalho, a apóstola Sol, e assim milhares e milhares de profetas, profetisas, irmãos e irmãs de fé. Todo ano, nesse período, no finalzinho do mês de setembro, entrada do mês de outubro, e até o dia 2 de novembro, quando completa 40 dias e 40 noites de jejum. São 40 dias e 40.

40 noites. Nós pegamos na Bíblia, Jesus também ele jejuou 40 dias e 40 noites. Moisés também jejuou 40 dias e 40 noites. E qual que era a finalidade daquele jejum que eles fizeram? Nós estamos nesse jejum, cada pessoa que está entrando, quem já entrou, quem está entrando ainda, ela tira 3 alimentos e fica esses 40 dias e 40 noites em consagração. Outros alimentos a pessoa come. Um exemplo, a pessoa fala assim, eu vou tirar o arroz, a carne vermelha e o café. Ela tirou esses 3 alimentos, ela fica 40 dias e 40 noites sem comer esses 3 alimentos que ela tirou para ela fazer o jejum. Outros alimentos você vai comer. Essa consagração, ela vai te trazendo forças espirituais. Existe uma casta de demônios que só sai com jejum e oração. E nós estamos na unidade apostólica, porque unimos força com o apóstolo Aderim de Carvalho, a apóstola Sol Daniela Carvalho, e todo o Brasil esse movimento de fé. No dia 2 de novembro, para muitas pessoas aí fora, é finados. Muitas pessoas vão no cemitério, umas vão para levar flores para quem partiu, para quem já morreu. Mas tem pessoas que usam desse dia também para fazer a prática de coisas ruins, para fazer maldade para as pessoas. E essa revelação que o apóstolo recebeu, do dia 2 de novembro, de celebrarmos a vida. Porque a pessoa, antigamente no Egito, eles cultuavam os mortos, né? Até hoje lá é assim. E nós celebramos a vida. A vida, ela precisa ser celebrada, e não a morte. Jesus disse que aquele que crê em mim, mesmo estando morto, viverás. Nós não cremos na morte, nós cremos na vida. E por isso que nós celebramos a vida. Precisamos muito do Arcanjo Miguel, assim como aconteceu lá em Apocalipse, capítulo 12, 7, que houve batalha no céu, e Deus deu ordem que o Arcanjo Miguel entrasse na batalha. Tem batalhas que você não vence sozinho. Preciso muito do Arcanjo Miguel para livrar de espíritos de enfermidade, para livrar você das más companhias. A gente está vendo tantas pessoas nesse mundo sofrendo, pessoas morrendo, pessoas jovens, pessoas com a vida, com sonhos, com projetos de vida todo para frente, e você fica sabendo que aquela pessoa morreu, ou aquela pessoa foi atingida. Tem pessoas que tocam a vida como se nada existisse, como se Deus não existisse, né? E ela acha que nada de ruim pode acontecer com ela. Deus não quer, nem eu também. Mas só que os seus inimigos não têm uma estrela na testa. Eles fazem de tudo. Assim como nós celebramos a vida, tem pessoas que fazem muitas pessoas descerem à sepultura. Destruir casamentos, destruir empresas, famílias, destruir pessoas. Você que tem seu pacto com o Arcanjo Miguel, renova. Você que nunca fez, peça o Espírito de Deus para te revelar. Peça o Espírito de Deus para te revelar esse mistério, essa força. E vai até um santuário, entra no jejum, recebe o óleo do jejum. Você pode entrar no jejum ainda, mas é preciso ter unção. Por isso que é importante você receber o óleo do jejum. Você incluir sua família, né? Tem uma folha que muitos irmãos levaram, estão trazendo.
para incluir a família no jejum. Não pensa só em você não. Pensa nas pessoas que você querem verem salvas dentro da sua casa. Dia 2 de novembro, nós vamos ter no Monte Manaim uma multidão muito grande. Muitas pessoas vão estar ali fechando seus 7 mergulhos, porque um trabalho espiritual começado, você não pode parar e quebrar, né? Tem que levar a sério a sua vida espiritual.

0: 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Ninguém. 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
1: Foi Deus quem me colocou no seu caminho e nós estamos para todo o Brasil levando uma mensagem inteligente para que você possa entender através da fé racional o que Deus pode e quer fazer por você. Os dois pilares da nossa salvação, os dois, está ou estão no poder de Deus e no amor de Deus. No amor de Deus e no poder de Deus. Deus tem poder para resolver o seu problema, para curar a sua enfermidade, para libertar você da escravidão do vício, da amarração, da depressão, da tristeza, do vazio da alma. Deus tem poder para libertar seu filho do vício das drogas, a pessoa que você ama, mudar a história da sua casa. Mas Deus só vai fazer isso se Ele te amar. E Deus é amor. Segundo pilar, que seria o primeiro, Deus é amor, Deus te ama. Nada para Deus é mais importante do que você, do que sua vida, porque você é filho de Deus. Quando nós entendemos quem somos diante de Deus e o que Deus representa para nós e o poder infinito que Ele tem, e a liberdade que Deus nos dá para decidir o que queremos e o que não queremos para a nossa vida, nós damos o primeiro passo rumo ao milagre de Deus. O milagre de Deus. O nosso Deus, nosso Pai, a glória do nosso Pai, a glória do nosso Deus está em realizar o impossível por você, para que todos possam enxergar que a sua fé, ela vence o mundo. Então, aquilo que eu acho impossível acontecer, aquilo que você acha impossível de acontecer, para Deus, tudo é possível. Você sabia que nós pecamos quando nós imaginamos como Deus vai fazer? Como será que Deus vai fazer para me curar? Como será que Deus vai fazer para me tirar dessa situação? Como será que Deus vai fazer para abrir a porta para o meu emprego, para minha empresa? Como será que Deus vai fazer para salvar meu casamento? Como será que Deus vai fazer para mudar minha situação? Eu não sei. Você não sabe. Ser humano nenhum sabe, porque os caminhos de Deus são infinitos. Agora, eu sei que Ele vai fazer. Eu sei que Ele vai operar. Eu sei que Ele vai agir. Porque diz a Bíblia que todas as coisas podem acontecer, menos Deus decepcionar a sua fé. Nosso Deus, Ele navega no mar da nossa fé. Ele não pode decepcionar a nossa fé. E se você tem fé, eu sei que você tem fé, Deus tem poder. Deus é todo poderoso. Ele é teu Pai. E pode ter certeza que Ele vai agir na sua vida. Vai. Teus inimigos vão ver o que Deus vai fazer na tua vida. Teus inimigos serão envergonhados diante do que Deus vai fazer na tua vida. Esta obra é forte. É a obra da revelação do Espírito. E ela chega até você para dar a você uma direção, uma saída, um grito de liberdade, um brado de vitória.

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1: 10:58.
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2: Muito bem, eu fico muito feliz de ser essa pessoa simples que eu sou. Eu amo ser assim. Para mim, as coisas mais valiosas da vida são as pequenas coisas. O gesto de amor, de carinho, o gesto de afeto. Sabe, minha irmã, sabe, meu irmão, nós erramos Muitas vezes, quando esperamos receber dentro de casa o carinho que damos, o pai, a mãe, quando criam seus filhos, criam com tanto amor, com tanto carinho, dão antes de nascer todo o amor, a vida. A mãe que arrisca a sua vida e muda seu corpo para poder conceber, e é linda. A mulher grávida é linda, a concepção é muito linda. Deus não dependeu do homem para Jesus nascer, mas dependeu da mulher, Maria, para a concepção de Jesus. Mas o homem, o pai, ele prepara para receber, para ajudar, para festejar a chegada do filho e dar ao filho conforto, apoio, criar o filho, estudar o filho, dentro das suas possibilidades, porque nem todos os pais têm condição de estudar os filhos. Mas dão amor, dão carinho. E quando chegam na velhice, muito embora hoje as pessoas estão conseguindo viver uma vida saudável e jovem, até 80, 90 anos, e isso vai cada dia mais prolongar. E Deus abençoe que prolongue mesmo. Mas as pessoas se machucam muito dentro de casa, são muito machucadas dentro de casa, principalmente pelo desprezo. Principalmente pelo desprezo. Desprezo dos filhos, desprezo do marido, que não dá valor ao que a esposa faz, desprezo da esposa, que muitas vezes não sabe reconhecer a luta do homem para manutenção da família e o apoio que dá. Tem pessoas que só dão valor depois que perdem. Só dão valor à mãe depois que perde. Só dão valor ao pai depois que perde. Só dão valor à esposa depois que perde. Só dão valor ao marido depois que perde. Eu tenho passado aqui a importância de cada pessoa seguir avante na vida. A depressão, ela aparece na vida de uma pessoa e ela sepulta, mata a pessoa em vida. Porque a pessoa passa a se sentir dentro de um buraco negro, sem prazer para nada na vida, porque não tem esperança, não tem um sonho. E a vida de um pai, de uma mãe que criou os filhos e recebeu desprezo, não acabou não. Não acabou não. Sua vida não acabou não. Você tem muito para dar às pessoas. Do seu amor, do seu carinho, do seu apoio. Nós temos muito para fazer para Deus. Você cumpriu sua obrigação de pai? Parabéns. Criou seus filhos? Cumpriu sua obrigação de mãe? Parabéns. Agora, uma nova etapa começa na sua vida. Nós temos muita gente para ajudar, muitos jovens que estão nas drogas, muita gente que está querendo suicidar, se matar, muita gente que precisa de você, que precisa de mim, que precisa de nós. E Deus me colocou no seu caminho para restituir a você a vontade de viver, para que você possa ter esperança de seguir avante na sua missão, porque cada um de nós tem uma missão, cada um tem a sua missão, não somente eu que sou missionário, mas cada um. E é esta missão a razão da nossa vida. Então, você está doente, você está sofrendo, vá para o santuário, seja curado, seja libertado, pegue seu castiçal, pegue sua espada e vá à luta. Pegue a sua arca da aliança, construa seu altar na sua casa, vá à luta, vamos ajudar as pessoas e vamos ser felizes também. Porque a vida, ela é linda, ela é linda, a vida é linda e ela se constitui em fazer o bem e ser feliz. É isso aí, minha irmã! É isso aí, meu irmão, e eu estou aqui, ó, aqui eu, ó, do seu lado, passando força e fé para você.

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1: Eu quero ter uma conversa franca com você sobre a sua vida, seus problemas, seus desafios e Deus. Deus sendo seu pai, porque você é filho de Deus. Você é filha de Deus. Deus sendo seu pai, rico. Deus não é um pai miserável. Deus sendo seu pai, amoroso. O nosso Deus é um pai amoroso. Deus sendo seu pai, poderoso, ele pode todas as coisas. E é chamado de todo poderoso, é o Shaddai. Deus sendo seu pai, meu pai, nosso pai, não está de braços cruzados diante do seu sofrimento. Não está de braços cruzados diante dessa situação que você está passando. Eu quero que chegue mais perto. Deus me colocou no seu caminho para ter uma conversa lúcida com você, inteligente, clara, sem meias palavras, e dizer para você que se Deus é bom, e Ele é bom, se Ele é teu pai, e Ele é teu pai, se Ele é poderoso, e Ele é poderoso, o teu pai bom, poderoso, não vai deixar de te ajudar a sair dessa situação. Não vai deixar de agir em seu favor. Deus tem exércitos, miríades de anjos, que estão na terra, comandados pelo arcanjo Miguel, para guerrearem contra os teus inimigos, contra a inveja, contra o feitiço, contra a doença mandada, contra a magia, contra a amarração, contra todo tipo de laço que armaram para destruir seu casamento, sua vida, sua família, para destruir sua saúde, para roubar seu sono, para destruir sua vida emocional, te causar depressão, tristeza e vazio na alma. Você crê que Deus tem poder? Não o homem, Deus. Deus, o teu Deus, o teu pai, o nosso pai. Você crê que Ele tem poder para mudar a história da sua vida? Você crê que Deus tem poder para tirar você desse leito de dor? Você crê que Deus tem poder para levantar sua vida, salvar seu casamento? Você crê que Deus tem poder para tirar seu filho nas drogas, das drogas? Se você crê, você tem fé. Se você tem fé, Deus tem poder.

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2: Eu tenho tido a alegria de trazer aqui companheiros e companheiras que apresentam dentro da nossa programação quadros importantes, profundos, verdadeiro manancial no deserto, porque uma palavra é capaz de mudar uma vida inteira. Nós vamos agora a mais um quadro do nosso programa. E eu peço a Deus que abra seu entendimento, sua mente, para você entender as grandezas de Deus para a sua vida.
0: Diz a palavra de Deus.
3: 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Provérbios 9:1.
0: Quando Salomão, filho de Davi, assumiu o reino de Israel, ele pegou um reino falido, empobrecido pelas derrotas sofridas por inimigos que tomaram do povo de Deus suas riquezas. Diante das dificuldades e sem ver a saída, Salomão convocou todo o povo a fazer um grande sacrifício a Deus. Ao ver o sacrifício perfeito no altar, Deus viu a fé de Salomão no sacrifício oferecido no altar. E aquele sacrifício tocou no coração do Pai, que desceu do céu e disse a Salomão para lhe fazer um pedido. Salomão então pediu a Deus sabedoria e conhecimento. Mas Deus lhe deu mais. Deus deu a Salomão muito mais do que ele pediu: saúde, riqueza, longevidade e vitória sobre todos os inimigos. Bárbara Barcelos agora traz para você as sete colunas da sabedoria.
4: O temor do Senhor é o princípio da sabedoria.
5: Indiferença. Certo dia, um sábio mestre disposto a mostrar aos seus discípulos que a indiferença é pior do que qualquer outro sentimento, decidiu criar um experimento e solicitou que cada um trouxesse um pouco de arroz cozido em 3 caixinhas. O arroz foi distribuído pelas 3 caixinhas. Na primeira, os discípulos deviam colocar um rótulo escrito com algo que realmente lhe desagradasse, tipo um palavrão ou coisa assim. Na segunda, o rótulo deveria estar escrito algo muito bonito, amoroso. E o rótulo da 3ª caixa deveria ficar em branco. Durante algum tempo, os discípulos foram incitados a falar. Diariamente, palavras ou ideias negativas sobre a 1ª caixa. Falar palavras ou ideias positivas sobre a 2ª caixa. E simplesmente ignorar a 3ª caixa. Passado esse tempo, antes de as caixas serem abertas, o mestre perguntou: "Vocês acham que o arroz nas 3 caixas está nas mesmas condições?" Os discípulos, desconfiados pela obviedade da resposta, reuniram-se, discutiram a pergunta e, finalmente, nomearam um deles para responder. Então, veio a resposta: "Não, não, mestre. Todos nós, sem exceção, acreditamos que a 2ª caixa, para a qual dissemos coisas positivas, contém o arroz em melhor estado de conservação, seguido pela 3ª caixa, para a qual nada foi dito. E por último, é claro, a 1ª caixa, para a qual dissemos coisas negativas." O mestre, com um sorriso nos lábios, abriu lentamente cada uma das caixas, mostrou-as e disse: "Foi por isso que pedi para fazerem tal experimento. Na realidade, o arroz mais conservado é o da 1ª caixa, seguido pela 2ª caixa. E por último, o da 3ª caixa. Ou seja, queria mostrar a todos que mais vale ser maltratado do que indiferente." Pense, reflita sobre isso. O desprezo é o pior sentimento que um ser humano pode dar a uma pessoa. Diz a palavra de Deus, e é bem claro isso: "Honro aos que me honram, e aos que me desprezam, esses serão desprezados." Deus abençoe você, reflita sobre isso. Paz e luz.

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1: 11:56.
2: Um homem com uma força sobrenatural. No Monte Manaim, todos viram ele orar no altar do castiçal e a chuva de milagres descer. Muita gente foi curada na hora com a chuva sobrenatural. Ele sempre foi chamado de o homem dos milagres.

0: Ele viaja pelo Brasil recolhendo cadeira de rodas, muletas e aparelhos de pessoas curadas através da sua oração. Impressionante o poder sobrenatural que Deus lhe concedeu. Uma certa vez, ele mandou as pessoas comprarem nas lojas da cidade um lenço branco comum, que nunca tivesse sido usado. Mandou as pessoas colocarem o lenço no local da enfermidade. E orou pedindo a Jesus que curasse as pessoas e tocasse no lenço com suas mãos ensanguentadas. Quando terminou a oração, ele mandou as pessoas olharem para o lenço e lá estava a marca do sangue, como sinal do toque das mãos ensanguentadas de Jesus. No Monte Manaim, onde esse homem ora, os anjos aparecem de forma sobrenatural. As pessoas veem a olhos nus os anjos de Deus que moram ali, na montanha sagrada de Manaim. Lá também foi fotografada uma porta misteriosa, junto ao rio sagrado, num lugar onde não há construção. Que mistério há nesse homem? Como explicar a oração que ele fez pelo rádio, mandando os espíritos que se escondem dentro das casas se manifestarem nas garrafas d'água? E sem tocar em nenhuma garrafa, apenas orando pelo rádio, muitas garrafas estouraram. Outras entortaram como se tivessem sido levadas ao fogo. E em outras apareceram terra de cemitério e bichos. Como explicar esses fenômenos sobrenaturais realizados através da simplicidade desse homem de Deus? A oração que ele faz para quem está com feitiçaria nas mãos, fazendo travar as mãos das pessoas de tal forma que elas não conseguem separar uma mão da outra. A oração de Manassés, que faz a pessoa esquecer completamente o passado de sofrimento dela. E mesmo que ela tente lembrar, ela não consegue mais. As pessoas que vão ao Monte Manaim perguntam: como pode um homem ter tanto poder assim? E às vezes que vimos ele tirar dores com a mão e ainda mostrar para as pessoas ao dizer: a dor dela está aqui na minha mão. E perguntar à pessoa: parou de doer? E a pessoa responder: sumiu a dor. Ele mostra na mão dele: a sua dor está aqui. Que mistério há nesse homem? Quem é ele para fazer isso? Por que ele é tão simples? A resposta é uma só. Estamos diante de um verdadeiro apóstolo de Cristo. O apóstolo Davi, missionário Adelino de Carvalho.
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lugar dos grandes milagres de Deus. 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
1: Esta é a prece da meia-noite. Quando os dois ponteiros do relógio apontam para os céus, milhares e milhares de católicos, espíritas, protestantes e evangélicos formam comigo a grande força espiritual, a prece da meia-noite. Pelos que choram, pelos carentes de amor e de afeto, pelos injustiçados e encarcerados, e por todos aqueles que, irmanados numa grande força do pensamento positivo, fazem comigo a poderosa oração da proteção.

Tá. Diante da Arca da Aliança, da estrela reveladora dos mistérios espirituais, do castiçal sagrado e da força espiritual, da espada do Arcanjo Miguel, invoco o poder mais alto.

chagas abertas, sagrado coração, todo amor e bondade, o sangue de nosso Senhor Jesus Cristo no meu corpo se derrame hoje e sempre. E eu andarei vestido e armado com as armas espirituais de Deus, para que meus inimigos, tendo pés, não me alcancem, tendo mãos, não me peguem, tendo olhos, não me enxerguem, e nem pensamentos eles possam ter para me fazer mal. Armas de fogo o meu corpo não alcançarão, facas e lanças se quebrem sem ao meu corpo chegar, cordas e correntes se arrebentem sem o meu corpo amarrar, o arcanjo Miguel derrube meus inimigos com o poder de sua espada de fogo. Jesus Cristo me proteja e me defenda com o poder de sua santa e divina graça. O Espírito Santo me cubra de luz e me guie na verdade. E Deus, com sua infinita misericórdia e grande poder, seja meu defensor contra as maldades e perseguições de meus inimigos. E eu, para sempre, saberei dizer graças a Deus.

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3: 24
4: Meia-noite 16.
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5: Paz e luz para você, que o nosso Deus te abençoe rica e abundantemente, em nome de Jesus. Movida pelo Espírito Santo de Deus, eu tenho trazido mensagens muito profundas a respeito das mesas que nos assentamos ao longo da nossa vida. A palavra de Deus nos fala de muitas mesas, mas nem todas elas foram preparadas por Deus para nós, e nem todas elas nós devemos nos assentar. Tem mesas que alimentam o corpo, mas perturbam a alma. Tem mesas que honram coisas que para Deus não são honrosas. Tem mesas que tem o poder de matar, mas tem mesas que têm o poder de restaurar, de trazer vida. Tem mesas que têm o poder de honrar aquilo que para Deus é honroso. Agora, temos que tomar muito cuidado, porque são muitas as mesas que contaminam, que podem mudar completamente o rumo da sua vida. Quando a gente vê profeta Daniel se recusando a se assentar à mesa da Babilônia, se recusando a comer os manjares do rei. Quando você vê a determinação de Daniel em se manter na visão que Deus passou para ele de purificação, de separação do mundo, de não se misturar com a corte da Babilônia, se contaminando com os manjares oferecidos na mesa do rei.
3: Ele não permitiu que a Babilônia entrasse dentro dele. Ele se manteve consagrado ao Senhor. Você aprende que tem mesas que são servidos banquetes de encher os olhos carnais. Mas espiritualmente estão sendo servidos vários tipos de destruição. Está sendo servido a corrupção da fé, da integridade. Quando você vê a mesa de Herodes, Herodes tomou uma decisão terrível quando ele estava sentado à mesa, promovendo um banquete para si próprio. E ele pediu que Salomé, uma mulher muito bonita, filha de Herodias, apresentasse uma dança para os seus convidados e para ele. E ele ficou tão apaixonado, ficou tão assim, encantado com a sedução, com a beleza de Salomé dançando ali para ele, que ele disse para ela: pede-me o que quiseres, se você me pedir até a metade do meu reino, eu te dou. E ali à mesa do rei Herodes, Salomé foi até a sua mãe, Herodias, e perguntou: o que é que eu peço para ele nessa oportunidade que ele está me dando na mesa de pedir até a metade do reino? E movida por vingança, movida por ódio, Herodias instruiu Salomé a pedir a cabeça de João Batista numa bandeja. E assim ela fez. E com medo de não honrar a sua palavra, o rei Herodes, que até gostava de João Batista, gostava de ouvi-lo, a palavra de Deus nos relata isso, ele se obrigou a obedecer o desejo daquela mulher, que, enquanto ele estava à mesa, na oportunidade pediu a morte. E ali naquela mesa foi servida a morte, que causou um impacto negativo eterno na vida daquelas pessoas ali. A gente tem que tomar muito cuidado em quais mesas a gente se assenta, porque cada mesa que a gente se assenta gera em nós um impacto de vida ou de morte. E o que nós, assentados à mesa, temos servido? Às vezes, na mesma mesa, se serve vida vindo de alguém que está gerando vida e servindo vida assentada ao redor daquela mesa. Mas na mesma mesa pode ser servido morte, traição, como no caso da mesa de nosso Senhor Jesus Cristo. Enquanto Jesus servia vida aos seus apóstolos sentados ali ao redor daquela mesa com Jesus, Judas estava à mesa quando a traição dele foi revelada. Eu ensino para os meus filhos desde pequeno, Davi, Manu, Danielzinho, que nem entende ainda o que eu estou falando, mas eu já estou ali plantando nele, ao redor da mesa da minha casa, esses valores que eu aprendo com Deus na sua palavra. Eu ensino para eles: meus filhos, se levantem da mesa quando o respeito não estiver mais sendo servido. Não participem de conversas que destroem, que roubam, que matam. Ao sentarem ao redor de uma mesa, sejam os primeiros a dar as mãos e convocar para uma oração, a agradecer, a enaltecer os feitos de alguém, a olhar nos olhos e valorizar, validar o feito carinhoso de alguém, a gentileza, a brilhar o Espírito Santo que está em vocês. Mesa é lugar de relacionamento. E a mesa mais importante da nossa vida é a mesa da Santa Ceia do Senhor, porque esta é a mesa que vamos nos assentar por toda a eternidade. Não só todos os domingos enquanto estivermos aqui na Terra, quando vamos ao santuário todos os domingos para assentar à mesa do Cordeiro para cear, mas quando Deus chamar o nosso nome e a gente partir desta terra para a eternidade na glória com Jesus, para sempre o nosso lugar estará à mesa do Senhor, para com Ele cultivar um relacionamento eterno. Pense nisso. O meu novo livro, O Poder da Mesa, traz revelações poderosíssimas e despertamento para escolhas sábias em Deus, de quais mesas você deve participar e de quais você deve corajosamente se levantar e se recusar a estar. Antes de tudo, o seu prazer deve estar na direção de Deus.

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1: Paz e luz a todos os nossos irmãos e irmãs, todos os ouvintes desta programação, com a bênção do Pai, do Filho e do Espírito Santo. Vamos à reflexão de hoje.
2: No Evangelho de São Mateus, capítulo 7, versículo 7 e 8. Deus tem uma palavra para você, uma resposta para você. E ele disse: pedi e recebereis. Buscai e me achareis. Porque todo aquele que pede, recebe. E todo aquele que busca, encontra. E ele disse ainda: batei, e a porta se abrirá. Três verbos para reforçar a vontade de Deus: buscar a Deus, pedir a Deus e bater na porta do céu. Repetindo, bater na porta do céu, buscar a Deus, pedir a Deus e recebereis. Porque todo aquele que pede, recebe. O que busca, encontra. E o que bate, a porta se abrirá. Há uma visão gloriosa deste texto sagrado que nos empurra para acreditar na força da vontade de Deus. E veja só, meu irmão, veja só, minha irmã, qual é a vontade de Deus para a sua vida? A vontade de Deus para a sua vida é que você tenha paz, que você tenha alegria de viver, que você tenha prazer em viver, que você tenha saúde, que você seja livre e não preso por laços do inimigo, que você seja mais que vencedor. Mateus, capítulo 7, versículo 7 e 8. E o que eu estou fazendo aqui, minha irmã, meu irmão, como profeta de Deus, eu estou ativando a sua fé novamente, para você crescer. Porque a palavra de Deus diz que é pela fé que nós recebemos tudo de Deus. Eu vi certa vez um desenho que explica o que é a oração. A oração é clamor. Com todo o corpo, nós clamamos, não é somente com a nossa voz, mas com a nossa voz, com o nosso corpo presente na casa de Deus, com as nossas mãos abertas para receber o que Deus tem para nos dar, e com a nossa fé acesa para clarear o nosso caminho de encontro com Deus. Mateus capítulo 7, versículo 7 e 8. Deus está falando com você. Pedi e recebereis. Buscai e me achareis. Batei e a porta se abrirá. Porque não existe pedido que Deus não atenda. Não existe busca de Deus que você não o encontra. Não o encontre. E não existe porta que permaneça fechada. E principalmente a porta do céu. Quando você bate com fé naquele que pode todas as coisas. Oremos.

Senhor meu Deus e meu Pai Todo-Poderoso, aqui estou, Senhor, perante Ti, para trazer essa mensagem revelada para esta irmã, para este irmão. Escute bem, meu irmão, porque esta mensagem é para você. Escute bem, minha irmã, porque essa mensagem é revelada de Deus para você. Porque em tempos sombrios não tem outro caminho, não tem outra saída a não ser buscar o Todo-Poderoso. Deus tem visto a sua luta. Deus tem visto o seu sofrimento. Deus tem visto a sua fé. Então use sua fé para que você possa receber dele aquilo que ele preparou para te dar. Em nome de Jesus, eu profetizo para a sua vida. Tudo aquilo que Deus tem para te dar e tudo aquilo que você precisa. Em nome de Jesus. Um abraço. Paz para você. Que Deus te abençoe. E eu encontro com você no Monte Manaim. É muito importante para quem é fiel obedecer ao Pai e fazer a vontade de Deus. Paz e luz para você.

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1: Meia-noite e 48.
2: Atenção nessa palavra, no Salmo, capítulo 112, no versículo 1: louvai ao Senhor, porque só o Senhor é digno de ser louvado, só Ele, e a Ele a nossa adoração, o nosso louvor, a nossa celebração, é louvor a Deus. Agora, isso por quê? Porque bem-aventurado, feliz é o homem que teme ao Senhor. E quem teme ao Senhor é fiel. Quem não é fiel, não teme ao Senhor. Então é feliz aquele que teme ao Senhor, aquele que é fiel ao Senhor. E se eu tenho que fazer alguma coisa para Deus, para a obra de Deus, para a casa de Deus, então eu faço com alegria. Eu faço com felicidade, eu não faço com amargura, com tristeza. Então feliz o homem que teme ao Senhor, que em seus mandamentos tem grande prazer. Prazer deste homem, e assim desta mulher, não está em outra coisa a não ser nos mandamentos de Deus, na ordem de Deus para nós, nessa terra, para sermos bem-sucedidos. Você já parou para pensar que toda pessoa que ela despreza os mandamentos de Deus, a ordem de Deus, ela é infeliz? Ela pode ter muito dinheiro, ela pode ter muitos bens, mas é infeliz, mas vive uma vida infeliz. Mas como, bispo, pelo amor de Deus? Uma pessoa cheia de dinheiro, viaja, curte, vai para um canto, vai para outro, não tem que trabalhar tanto, e vai para todos os lugares do mundo. Como que essa pessoa é infeliz, é triste? Como? A tristeza, como também a alegria, a felicidade, não está nas coisas, nas viagens, nos bens materiais, mas sim na alma, no interior da pessoa. Quantas pessoas eu já vi e vejo até hoje, pessoas que elas viajam, postam na internet, que estão curtindo, na praia, em vários lugares, e depois a pessoa acaba falando sobre a tristeza que tem na alma, o vazio que tem na alma. Então todo aquele lugar feliz, bonito, não passou só de mais uma forma de preencher aquilo que só o Espírito de Deus, só Deus, ele pode preencher. Aí sim, uma alma que é próspera, e eu falo isso no Jornal do Reino, na minha coluna, uma alma próspera é uma alma feliz, é uma alma realizada. A prosperidade da alma é a prosperidade da vida. Quem tem prosperidade na alma, tem prosperidade na vida, e essa prosperidade você não consegue de outra forma a não ser temendo a Deus, sendo fiel a Deus.

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1: Eu tenho tido a alegria de falar com tanta gente maravilhosa que me acompanha na programação, que reflete comigo sobre a vida. Ainda mais porque eu acho que a vida nos leva à fé. Os sofrimentos que todos nós passamos, os desafios, as humilhações, as dificuldades, nos empurram para os braços de Deus. Tem uma palavra que Jesus disse, que aquele que não vem por amor, vem pela dor, mas vem. Eu vim para a casa de Deus pela dor, pelo sofrimento, pela doença. Eu vim pela dor e fiquei por amor. Me apaixonei pelo santuário, me apaixonei pelas coisas de Deus. E esta paixão, este amor, esta fé viva, esta fé avivada, é que me mantém de pé, animado, feliz e alegre, e mantém de pé, animado, felizes e alegres, milhares de pessoas. Somos assim, movidos pela fé, pela alegria de ter encontrado uma oportunidade na vida de ser feliz. E a felicidade está aqui dentro, ó, dentro do meu coração, dentro do seu coração. E o nosso coração está no santuário. Jesus disse: onde estiver o vosso tesouro, ali também estará o vosso coração. É lindo, né? Meu Deus do céu, é lindo!

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2: Hoje eu quero falar sobre respeito. Eu creio que o respeito é o principal ingrediente do amor. O grande problema da decadência do nosso país nos últimos tempos e a perda de valores dentro das famílias, e nós observamos que dentro dos lares, a maioria das casas, existe uma tragédia: ou o filho está nas drogas, ou o casamento é de aparência, ou tem uma pessoa com a vida arruinada financeiramente, ou tem uma pessoa doente com uma doença mandada por trabalhos de esquerda, feitiço. Ou tem uma pessoa com problemas espirituais, desejo de suicídio. Depressão. Angústia, tristeza e vazio na alma. É tão impressionante isso que eu estou falando com você, que quando a gente anda por São Paulo, Belo Horizonte, Salvador, Brasília, Rio de Janeiro, uma cidade grande, e mesmo cidades pequenas, e a gente olha no decorrer da madrugada para os prédios, a gente olha para os prédios residenciais, nós nos deparamos com muitos apartamentos acesos, Porque tem muita gente que não dorme à noite. Outras não têm paz para dormir. Outras pessoas, por causa da depressão, insônia. É impressionante quando nós começamos a fazer a oração da madrugada, 3 horas da manhã, tínhamos poucas pessoas. Hoje nós temos mais de 1 milhão de pessoas que oram conosco 3 horas da manhã. Pela internet, pelo site, pelo Facebook, Missionária Adelino de Carvalho, pela TV Reino, na web. A grande verdade é que as pessoas precisam entender que, diante de um mundo tenebroso, de tanta maldade, de tanta crueldade, inveja e tanta coisa ruim, droga, espíritos trevosos, não há outra saída. Não há outra saída a não ser se agarrar em Deus.

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1: 1:44.

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1: Diz a palavra de Deus no livro de Gênesis 12, 2 e 3. E far-te-ei uma grande nação, e abençoar-te-ei, e engrandecerei o teu nome, e tu serás uma bênção. E abençoarei os que te abençoarem, e amaldiçoarei os que te amaldiçoarem. E em ti serão benditas todas as famílias da terra.
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1: Assim diz a palavra de Deus, no livro de Gênesis, capítulo 22, versículos de 3 a 13.
0: Então se levantou Abraão pela manhã de madrugada, e albardou o seu jumento, e tomou consigo dois de seus moços, e Isaque seu filho, e cortou lenha para o holocausto, e levantou-se, e foi ao lugar que Deus lhe dissera. Ao terceiro dia levantou Abraão os seus olhos, e viu o lugar de longe, e disse Abraão a seus moços: Ficai-vos aqui com o jumento, e eu e o moço iremos até ali, e havendo adorado, tornaremos a vós. E tomou Abraão a lenha do holocausto, e pôs-la sobre Isaque seu filho, e ele tomou o fogo e o cutelo na sua mão, e foram ambos juntos. Então falou Isaque a Abraão seu pai, e disse: Meu pai. E ele disse: Eis-me aqui, meu filho. E ele disse: Eis aqui o fogo e a lenha, mas onde está o cordeiro para o holocausto? E disse Abraão: Deus proverá para si o cordeiro para o holocausto, meu filho. Assim caminharam ambos juntos. E chegaram ao lugar que Deus lhe dissera. E edificou Abraão ali um altar, e pôs em ordem a lenha, e amarrou a Isaque seu filho, e deitou-o sobre o altar, em cima da lenha. E estendeu Abraão a sua mão, e tomou o cutelo para imolar o seu filho. Mas o anjo do Senhor lhe bradou desde os céus e disse: Abraão, Abraão. E ele disse: Eis-me aqui. Então disse: Não estendas a tua mão sobre o moço, e não lhe faças nada, porquanto agora sei que temes a Deus, e não me negaste o teu filho, o teu único filho. Então levantou Abraão os seus olhos e olhou, e eis um carneiro de trás dele, travado pelos seus chifres num mato. E foi Abraão, e tomou o carneiro, e ofereceu-o em holocausto em lugar de seu filho. 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
1: 2h44.
2: Conta-se que certa vez moravam numa floresta uma coruja e uma águia. A águia constantemente alçava voo alto e desaparecia diante dos olhos da coruja. Quando a águia voltava, a coruja dava notícias de tudo o que havia acontecido na floresta, contando para a águia a vida dos pássaros ao redor dela. A coruja sabia de tudo o que acontecia na floresta. Dava notícia da vida de todos os pássaros. Também dava notícia das árvores frutíferas que floreavam e das árvores que morriam. Numa rodada de pescoço, ela girava a cabeça e via tudo ao seu redor. Já a águia não tinha muito o que falar, pois fazia parte do caráter da águia enxergar longe e voar sozinha. Um dia colocaram fogo na floresta e a coruja não tinha para onde voar. Ela só enxergava o que estava perto. E tudo perto dela se queimou naquele incêndio criminoso. A coruja se perdeu na vida e ninguém nunca mais a viu. Ela não tinha foco. Já a águia, quando viu a floresta incendiando, ela alçou o voo para o penhasco, onde já havia construído o seu ninho. Lá em cima, ela teve seus filhotes e seguiu o curso natural da vida. A coruja representa a sabedoria humana e o conhecimento de tudo que está ao seu alcance. Já a águia representa a revelação do reino e a posse de tudo que está acima, fora do alcance dos outros. A Bíblia diz: os que confiam no Senhor voarão com asas como águia.
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3: A semente debaixo da terra. Era uma vez um homem que encontrou uma pequena semente caída no chão. Ele pegou aquela semente, levou para casa e plantou. Todos os dias ele ia até o lugar onde havia plantado. No primeiro dia, nada. No segundo dia, nada. No terceiro dia, nada também. Passaram-se dias, semanas e a terra continuava exatamente igual. Então alguém perguntou: você ainda acredita que a semente vai nascer? E ele respondeu com firmeza: eu não estou vendo nada acontecendo, mas isso não significa que nada esteja acontecendo. E continuou cuidando da terra. Até que certa manhã ele chegou ao jardim e viu uma pequena pontinha verde romper. rompendo a terra. Aquela semente que parecia esquecida estava começando a nascer. E é assim com a esperança. Tem momentos em que a gente olha para a nossa vida e pensa: não está acontecendo nada. Mas só porque você não consegue enxergar, não significa que Deus esteja parado. Há coisas que Deus está fazendo debaixo da terra, longe dos nossos olhos, preparando o momento certo para aparecerem. Então, se hoje você está esperando uma resposta, uma mudança, uma porta se abrir, um milagre acontecer, não desista. Continue regando a terra, continue regando a sua fé, porque aquilo que parece estar enterrado pode estar apenas criando raízes profundas para finalmente florescer. Lembre-se, a esperança não é acreditar que tudo está fácil, é acreditar que Deus ainda está trabalhando, mesmo quando você não consegue enxergar.

Existem datas que a gente simplesmente marca na agenda, mas existem datas que a gente marca no coração. Dia 2 de novembro, nós estaremos no Monte Manaim para a grande celebração da vida. Enquanto o mundo celebra a morte, finados, nós vamos celebrar a vida. E eu vou estar neste lugar, um lugar que para mim tem um significado muito profundo. A Fonte de Ana no Monte Manaim. Talvez você já conheça a história de Ana, né? Uma mulher que tinha um desejo no coração de ser mãe. Mas os anos passavam e o seu sonho não acontecia. E além da espera, Ana ainda precisava suportar as palavras e as provocações de Penina, que constantemente a fazia lembrar daquilo que ela não tinha: filhos. Ana poderia ter desistido, poderia ter guardado aquela dor dentro dela e vivido uma vida frustrada. Mas ela decidiu fazer diferente. Ela levou a dor dela para o único lugar onde ela tinha certeza que poderia encontrar a esperança: o alto do monte, a presença de Deus. Ana entrou naquele lugar sagrado com o coração quebrantado, começou a orar, e não foi apenas uma oração bonita aos olhos das pessoas. Foi uma oração de quem já não tinha palavras suficientes para explicar aquilo que sentia. Ali, Ana entregou um sacrifício dobrado a Deus no intuito de chamar a atenção de Deus a qualquer custo. Ana ali derramou a sua alma e pediu. E naquele momento, só Deus viu aquilo que ninguém mais conseguia ver. Deus viu o coração de Ana. A história, que começou com lágrimas, terminou com um menino nos braços. Samuel nasceu, e aquele filho tão desejado não seria apenas uma resposta para Ana. Ele seria consagrado a Deus, teria uma missão. E Samuel fez história, porque só Samuel foi o profeta que ungiu reis, reis de Israel, e o rei mais importante de Israel, que foi Davi. Essa história sempre falou muito comigo, porque eu também conheci o lugar de espera. Eu também carreguei no meu coração o desejo de gerar no meu ventre um filho. Eu também olhei para uma promessa e pensei: quando será que vai acontecer comigo? Até que um dia eu fui na Fonte de Ana, no Monte Manaim. Lá eu fiz uma oração. Lá eu entreguei um sacrifício dobrado. Lá eu não fui apenas pedir. Eu entreguei a Deus o meu desejo, os meus medos, a minha espera e a minha esperança. Deus escreveu na minha vida uma linda história, porque eu engravidei e do meu ventre nasceu um filho que hoje eu recebo como um presente de Deus, um milagre de Deus para minha vida. Ele chegou trazendo muita alegria para minha casa, para o meu marido, o apóstolo Adelino de Carvalho, para o meu filho do coração, Lucas Efraim, que eu amo muito, e para toda a nossa família. E por isso, no dia 2 de novembro, eu quero voltar a este lugar. Dia 2 de novembro, eu quero voltar à Fonte de Ana. Mas dessa vez, eu não quero ir somente com o meu marido e o meu filho Lucas, e agora o meu filho Samuel. Dessa vez, eu quero voltar à Fonte de Ana e quero encontrar mulheres que também carregam um sonho, mulheres que desejam ser mãe, mulheres que estão esperando, mulheres que já derramaram lágrimas que ninguém viu, mulheres que estejam cansadas de esperar e precisem, mais uma vez, renovar a sua esperança. Eu quero estar ali com você. Quero que juntas nós façamos uma oração como Ana fez, uma oração sincera, profunda, colocada diante de Deus, apresentando no altar um sacrifício dobrado. Porque há momentos em que a nossa esperança parece pequena, mas Deus continua sendo grande. Anote isso.
2 de novembro, no Monte Manaim, celebração da vida, eu e você na Fonte de Ana. Coloque seu nome na caravana da fé, prepare o seu coração, venha viver conosco esse momento de oração, fé e consagração. Você pode chegar lá no Monte Manaim com uma pergunta, com uma lágrima, com um sonho que ainda não aconteceu. Mas você vai chegar lá no Monte Manaim com uma esperança. Porque a história de Ana nos ensina que uma espera não precisa ser o fim da história. Muitas vezes, enquanto nós esperamos, Deus está preparando tudo para um novo capítulo na nossa vida. Dia 2 de novembro, no Monte Manaim, eu estarei lá. E eu quero encontrar você na Fonte de Ana. Venha com fé, venha com esperança, venha com o coração aberto para receber o milagre que só o Deus de Israel pode fazer na sua vida.

0: Você ouviu agora o apóstolo Adelino de Carvalho e a canção Fonte de Ana. Agora eu quero que você preste atenção, vou colocar aqui os endereços dos santuários, os principais da região de Belo Horizonte, região metropolitana também de Belo Horizonte. Então preste atenção, você pode procurar o Santuário de Belo Horizonte e falar com a Bispa Sirlene Cristina. Ainda na região central de Belo Horizonte, você pode ir até a Igreja Cruzada Profética com a Bispa Berenice Costa. Tem a Igreja Forte, também com a Bispa Berenice Costa. Você pode também ir até o Santuário da Pampulha e conversar com a Bispa Aparecida Débora. Ou se você está em Betim, Bispo João Paulo Rodrigues. Mas se você está em Contagem, você vai procurar o Santuário do Jardim Industrial com a Bispa Paula Miranda. Ou se você está em Santa Luzia, você pode procurar o Pastor Fabrício. Bom, esses são os principais santuários da região metropolitana de Belo Horizonte. Você vai ouvir os endereços agora.
1: Santuário de Belo Horizonte, Rua Varginha 215, Colégio Batista, Floresta, Belo Horizonte. WhatsApp 31 98379 4517. Cruzada Profética do Pai das Luzes, Rua Santa Catarina 32, Centro, Belo Horizonte, esquina com a Rua Tupi. Telefone 31-3271-1974. WhatsApp 31-99321-8544. Santuário da Igreja Forte, Rua Tupinambás, 841, esquina Paraná, Sobreloja. Telefone 31-3654-2482. Santuário da Pampulha, Avenida Dom Pedro I, 575, Santa Branca, Belo Horizonte, em frente ao Shopping Via Brasil. Telefone 31-3495-1111. Santuário de Betim, Avenida Amazonas 272, Centro, Betim, em frente à Loja Mobile. Telefone 31-3532-1200. Santuário do Jardim Industrial, Avenida Tito Fulgêncio, 142, Jardim Industrial, Contagem, ao lado do INSS. Telefone 31-3364-7968. Santuário do Arcanjo Miguel de São Benedito, Avenida Brasília, 2395, ao lado do Supermercado BH. WhatsApp 31 99810 4752. Telefone 31 3635 9840.
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1: Nós estamos em oração, estamos em jejum, concentrando forças espirituais nos 40 dias e 40 noites de um jejum poderoso. Juntamente com o apóstolo Adelino de Carvalho, a apóstola Sol, e assim milhares e milhares de profetas, profetisas, irmãos e irmãs de fé. Todo ano, nesse período, no finalzinho do mês de setembro, entrada do mês de outubro, e até o dia 2 de novembro, quando completa 40 dias e 40 noites de jejum. São 40 dias e 40 noites. Nós pegamos na Bíblia, Jesus também ele jejuou 40 dias e 40 noites. Moisés também jejuou 40 dias e 40 noites. E qual que era a finalidade daquele jejum que eles fizeram? Nós estamos nesse jejum, cada pessoa que está entrando, quem já entrou, quem está entrando ainda, ela tira 3 alimentos e fica esses 40 dias e 40 noites em consagração. Outros alimentos a pessoa come. Um exemplo, a pessoa fala assim, eu vou tirar o arroz, a carne vermelha e o café. Ela tirou esses 3 alimentos, ela fica 40 dias e 40 noites sem comer esses 3 alimentos que ela tirou para ela fazer o jejum. Outros alimentos você vai comer. Essa consagração, ela vai te trazendo forças espirituais. Existe uma casta de demônios que só sai com jejum e oração. E nós estamos na unidade apostólica, porque unimos força com o apóstolo Adelino de Carvalho, a apóstola Sol Daniela Carvalho, e todo o Brasil esse movimento de fé. O dia 2 de novembro, para muitas pessoas aí fora, é finados. Muitas pessoas vão no cemitério, umas vão para levar flores para quem partiu, para quem já morreu. Mas tem pessoas que usam desse dia também para fazer a prática de coisas ruins, para fazer maldade para as pessoas. E essa revelação que o apóstolo recebeu do dia 2 de novembro, de celebrarmos a vida. Porque a pessoa, antigamente no Egito, eles cultuavam os mortos, né? Até hoje lá é assim. E nós celebramos a vida. A vida, ela precisa ser celebrada. E não a morte. Jesus disse que aquele que crê em mim, mesmo estando morto, viverás. Nós não cremos na morte, nós cremos na vida. E por isso que nós celebramos a vida. Precisamos muito do Arcanjo Miguel, assim como aconteceu lá em Apocalipse, capítulo 12, 7, que houve batalha no céu e Deus deu ordem que o Arcanjo Miguel entrasse na batalha. Tem batalhas que você não vence sozinho. Preciso muito do Arcanjo Miguel para livrar de espíritos de enfermidade, para livrar você das más companhias. A gente está vendo tantas pessoas nesse mundo sofrendo, pessoas morrendo, pessoas jovens, pessoas com a vida, com sonhos, com projetos de vida todo para frente, e você fica sabendo que aquela pessoa morreu, ou aquela pessoa foi atingida. Tem pessoas que tocam a vida como se nada existisse, como se Deus não existisse, né? e ela acha que nada de ruim pode acontecer com ela. Deus não quer, nem eu também. Mas só que os seus inimigos não têm uma estrela na testa. Eles fazem de tudo. Assim como nós celebramos a vida, tem pessoas que fazem muitas pessoas descerem à sepultura. Destruir casamentos, destruir empresas, famílias, destruir pessoas. Você que tem seu pacto com o Arcanjo Miguel, renova. Você que nunca fez, peça o Espírito de Deus para te revelar. Peça o Espírito de Deus para te revelar esse mistério, essa força. E vai até um santuário, entra no jejum, recebe o óleo do jejum. Você pode entrar no jejum ainda, mas é preciso ter unção. Por isso que é importante você receber o óleo do jejum. Você incluir sua família, né? Tem uma folha que muitos irmãos levaram, estão trazendo, para incluir a família no jejum. Não pensa só em você, não. Pensa nas pessoas que você quer verem salvas dentro da sua casa. Dia 2 de novembro, nós vamos ter no Monte Manaim uma multidão muito grande. Muitas pessoas vão estar ali fechando seus 7 mergulhos, porque um trabalho espiritual começado, você não pode parar e quebrar, né? Tem que levar a sério a sua vida espiritual.

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1: 3h23.
0: Conta-se que certa vez moravam numa floresta uma coruja e uma águia. A águia constantemente alçava voo alto e desaparecia diante dos olhos da coruja. Quando a águia voltava, a coruja dava notícias de tudo o que havia acontecido na floresta, contando para a águia a vida dos pássaros ao redor dela. A coruja sabia de tudo o que acontecia na floresta. Dava notícia da vida de todos os pássaros. Também dava notícia das árvores frutíferas que floreavam e das árvores que morriam. Numa rodada de pescoço, ela girava a cabeça e via tudo ao seu redor. Já a águia não tinha muito o que falar, pois fazia parte do caráter da águia enxergar longe e voar sozinha. Um dia colocaram fogo na floresta e a coruja não tinha para onde voar. Ela só enxergava o que estava perto e tudo perto dela se queimou naquele incêndio criminoso. A coruja se perdeu na vida e ninguém nunca mais a viu. Ela não tinha foco. Já a águia, quando viu a floresta incendiando, ela alçou o voo para o penhasco, onde já havia construído o seu ninho. Lá em cima, ela teve seus filhotes e seguiu o curso natural da vida. A coruja representa a sabedoria humana e o conhecimento de tudo que está ao seu alcance. Já a águia representa a revelação do reino e a posse de tudo que está acima, fora do alcance dos outros. A Bíblia diz: os que confiam no Senhor voarão com asas como águia. Bárbara Barcelos agora traz para você o quadro Águia ou Coruja.
1: A semente debaixo da terra. Era uma vez um homem que encontrou uma pequena semente caída no chão. Ele pegou aquela semente, levou para casa e plantou. Todos os dias ele ia até o lugar onde havia plantado. No primeiro dia, nada. No segundo dia, nada. No terceiro dia, nada também. Passaram-se dias, semanas e a terra continuava exatamente igual. Então alguém perguntou: você ainda acredita que a semente vai nascer? E ele respondeu com firmeza: eu não estou vendo nada acontecendo, mas isso não significa que nada esteja acontecendo. E continuou cuidando da terra. Até que certa manhã ele chegou ao jardim e viu uma pequena pontinha verde rompendo a terra. Aquela semente que parecia esquecida estava começando a nascer. E é assim com a esperança. Tem momentos em que a gente olha para a nossa vida e pensa: não está acontecendo nada. Mas só porque você não consegue enxergar, não significa que Deus esteja parado. Há coisas que Deus está fazendo debaixo da terra, longe dos nossos olhos, preparando o momento certo para aparecerem. Então, se hoje você está esperando uma resposta, uma mudança, uma porta se abrir, um milagre acontecer, não desista. Continue regando a terra, continue regando a sua fé, porque aquilo que parece estar enterrado pode estar apenas criando raízes profundas para finalmente florescer. Lembre-se, a esperança não é acreditar que tudo está fácil. É acreditar que Deus ainda está trabalhando, mesmo quando você não consegue enxergar.

Existem datas que a gente simplesmente marca na agenda, mas existem datas que a gente marca no coração. Dia 2 de novembro, nós estaremos no Monte Manaim para a grande celebração da vida. Enquanto o mundo celebra a morte, finados, nós vamos celebrar a vida. E eu vou estar neste lugar, um lugar que para mim tem um significado muito profundo. A fonte de Ana no Monte Manaim. Talvez você já conheça a história de Ana, né? Uma mulher que tinha um desejo no coração de ser mãe. Mas os anos passavam e o seu sonho não acontecia. E além da espera, Ana ainda precisava suportar as palavras e as provocações de Penina, que constantemente a fazia lembrar daquilo que ela não tinha: filhos. Ana poderia ter desistido, poderia ter guardado aquela dor dentro dela e vivido uma vida frustrada. Mas ela decidiu fazer diferente. Ela levou a dor dela para o único lugar onde ela tinha certeza que poderia encontrar a esperança: o alto do monte, a presença de Deus. Ana entrou naquele lugar sagrado com o coração quebrantado, começou a orar, e não foi apenas uma oração bonita aos olhos das pessoas. Foi uma oração de quem já não tinha palavras suficientes para explicar aquilo que sentia. Ali, Ana entregou um sacrifício dobrado a Deus no intuito de chamar a atenção de Deus a qualquer custo. Ana ali derramou a sua alma e pediu. E naquele momento, só Deus viu aquilo que ninguém mais conseguia ver. Deus viu o coração de Ana. A história, que começou com lágrimas, terminou com o menino nos braços. Samuel nasceu, e aquele filho tão desejado não seria apenas uma resposta para Ana. Ele seria consagrado a Deus, teria uma missão. E Samuel fez história, porque só Samuel foi o profeta que ungiu reis de Israel, e o rei mais importante de Israel, que foi Davi. Essa história sempre falou muito comigo, porque eu também conheci o lugar de espera. Eu também carreguei no meu coração o desejo de gerar no meu ventre um filho. Eu também olhei para uma promessa e pensei: quando será que vai acontecer comigo? Até que um dia eu fui na fonte de Ana no Monte Manaim. Lá eu fiz uma oração. Lá eu entreguei um sacrifício dobrado. Lá eu não fui apenas pedir. Eu entreguei a Deus o meu desejo, os meus medos, a minha espera e a minha esperança. Deus escreveu na minha vida uma linda história.

que eu engravidei. E do meu ventre nasceu um filho que hoje eu recebo como um presente de Deus, um milagre de Deus para minha vida. Ele chegou trazendo muita alegria para minha casa, para o meu marido, o apóstolo Adelino de Carvalho, para o meu filho do coração, Lucas Efraim, que eu amo muito, e para toda a nossa família. E por isso, no dia 2 de novembro, eu quero voltar a este lugar. Dia 2 de novembro, eu quero voltar à Fonte de Ana, mas dessa vez eu não quero ir somente com o meu marido e o meu filho Lucas e agora o meu filho Samuel. Dessa vez eu quero voltar à Fonte de Ana e quero encontrar mulheres que também carregam um sonho, mulheres que desejam ser mãe, mulheres que estão esperando, mulheres que já derramaram lágrimas que ninguém viu, mulheres que estejam cansadas de esperar e precisem, mais uma vez, renovar a sua esperança. Eu quero estar ali com você. Quero que juntas nós façamos uma oração como Ana fez, uma oração sincera, profunda, colocada diante de Deus, apresentando no altar um sacrifício dobrado. Porque há momentos em que a nossa esperança parece pequena, mas Deus continua sendo grande. Anote isso. 2 de novembro, no Monte Manaim, celebração da vida, eu e você na Fonte de Ana. Coloque seu nome na caravana da fé, prepare o seu coração, venha viver conosco esse momento de oração, fé e consagração. Você pode chegar lá no Monte Manaim com uma pergunta, com uma lágrima, com um sonho que ainda não aconteceu. Mas você vai chegar lá no Monte Manaim com uma esperança, porque a história de Ana nos ensina que uma espera não precisa ser o fim da história. Muitas vezes, enquanto nós esperamos, Deus está preparando tudo para um novo capítulo na nossa vida. Dia 2 de novembro, no Monte Manaim, eu estarei lá. E eu quero encontrar você na Fonte de Ana. Venha com fé, venha com esperança, venha com o coração aberto para receber o milagre que só o Deus de Israel pode fazer na sua vida.

0: Você ouviu agora o apóstolo Adelino de Carvalho e a canção Fonte de Ana. Agora eu quero que você preste atenção, vou colocar aqui os endereços dos santuários, os principais da região de Belo Horizonte, região metropolitana também de Belo Horizonte. Então preste atenção, você pode procurar o Santuário de Belo Horizonte e falar com a Bispa Sirlene Cristina. Ainda na região central de Belo Horizonte, você pode ir até a Igreja Cruzada Profética com a Bispa Berenice Costa. Tem a Igreja Forte, também com a Bispa Berenice Costa. Você pode também ir até o Santuário da Pampulha e conversar com a Bispa Aparecida Débora. Ou se você está em Betim, Bispo João Paulo Rodrigues. Mas se você está em Contagem, você vai procurar o Santuário do Jardim Industrial com a Bispa Paula Miranda. Ou se você está em Santa Luzia, você pode procurar o Pastor Fabrício. Bom, esses são os principais santuários da região metropolitana de Belo Horizonte. Você vai ouvir os endereços agora.
1: Santuário de Belo Horizonte, Rua Varginha 215, Colégio Batista, Floresta, Belo Horizonte. WhatsApp 31 98379 4517. Cruzada Profética do Pai das Luzes, Rua Santa Catarina 32, Centro, Belo Horizonte, esquina com a Rua Tupi. Telefone 31-3271-1974. WhatsApp 31-99321-8544. Santuário da Igreja Forte, Rua Tupinambás, 841, esquina Paraná, Sobreloja. Telefone 31-3654-2482. Santuário da Pampulha, Avenida Dom Pedro I, 575, Santa Branca, Belo Horizonte, em frente ao Shopping Via Brasil. Telefone 31-3495-1111. Santuário de Betim, Avenida Amazonas 272, Centro, Betim, em frente à Loja Mobile. Telefone 31-3532-1200. Santuário do Jardim Industrial, Avenida Tito Fulgêncio, 142, Jardim Industrial, Contagem, ao lado do INSS. Telefone 31-3364-7968. Santuário do Arcanjo Miguel de São Benedito, Avenida Brasília, 2395, ao lado do Supermercado BH. WhatsApp 31 99810-4752. Telefone 31 3635-9840.
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1: Nós estamos em oração, estamos em jejum, concentrando forças espirituais nos 40 dias e 40 noites de um jejum poderoso. Juntamente com o apóstolo Adelino de Carvalho, a apóstola Sol, e assim milhares e milhares de profetas, profetisas, irmãos e irmãs de fé. Todo ano, nesse período, no finalzinho do mês de setembro, entrada do mês de outubro, e até o dia 2 de novembro, quando completa 40 dias e 40 noites de jejum. São 40 dias e 40 noites. Nós pegamos na Bíblia, Jesus também ele jejuou 40 dias e 40 noites. Moisés também jejuou 40 dias e 40 noites. E qual que era a finalidade daquele jejum que eles fizeram? Nós estamos nesse jejum, cada pessoa que está entrando, quem já entrou, quem está entrando ainda, ela tira 3 alimentos e fica esses 40 dias e 40 noites em consagração. Outros alimentos a pessoa come. Um exemplo, a pessoa fala assim, eu vou tirar o arroz, a carne vermelha e o café. Ela tirou esses 3 alimentos, ela fica 40 dias e 40 noites sem comer esses 3 alimentos que ela tirou para ela fazer o jejum. Outros alimentos você vai comer. Essa consagração, ela vai te trazendo forças espirituais. Existe uma casta de demônios que só sai com jejum e oração. E nós estamos na unidade apostólica, porque unimos força com o apóstolo Adelino de Carvalho, a apóstola Sol Daniela Carvalho, e todo o Brasil esse movimento de fé. O dia 2 de novembro, para muitas pessoas aí fora, é finados. Muitas pessoas vão no cemitério, umas vão para levar flores para quem partiu, para quem já morreu. Mas tem pessoas que usam desse dia também para fazer a prática de coisas ruins, para fazer maldade para as pessoas. E essa revelação que o apóstolo recebeu do dia 2 de novembro, de celebrarmos a vida. Porque a pessoa, antigamente no Egito, eles cultuavam os mortos, né? Até hoje lá é assim. E nós celebramos a vida. A vida, ela precisa ser celebrada. E não a morte. Jesus disse que aquele que crê em mim, mesmo estando morto, viverás. Nós não cremos na morte, nós cremos na vida. E por isso que nós celebramos a vida. Precisamos muito do Arcanjo Miguel, assim como aconteceu lá em Apocalipse, capítulo 12, 7, que houve batalha no céu e Deus deu ordem que o Arcanjo Miguel entrasse na batalha. Tem batalhas que você não vence sozinho. Preciso muito do Arcanjo Miguel para livrar de espíritos de enfermidade, para livrar você das más companhias. A gente está vendo tantas pessoas nesse mundo sofrendo, pessoas morrendo, pessoas jovens, pessoas com a vida, com sonhos, com projetos de vida todo para frente, e você fica sabendo que aquela pessoa morreu, ou aquela pessoa foi atingida. Tem pessoas que tocam a vida como se nada existisse, como se Deus não existisse, né? e ela acha que nada de ruim pode acontecer com ela. Deus não quer, nem eu também. Mas só que os seus inimigos não têm uma estrela na testa. Eles fazem de tudo. Assim como nós celebramos a vida, tem pessoas que fazem muitas pessoas descerem à sepultura. Destruir casamentos, destruir empresas, famílias, destruir pessoas. Você que tem seu pacto com o Arcanjo Miguel, renova. Você que nunca fez, peça o Espírito de Deus para te revelar. Peça o Espírito de Deus para te revelar esse mistério, essa força. E vai até um santuário, entra no jejum, recebe o óleo do jejum. Você pode entrar no jejum ainda, mas é preciso ter unção. Por isso que é importante você receber o óleo do jejum. Você incluir sua família. Né? Tem uma folha que muitos irmãos levaram, estão trazendo, para incluir a família no jejum. Não pensa só em você, não. Pensa nas pessoas que você querem verem salvas dentro da sua casa. Dia 2 de novembro, nós vamos ter no Monte Manaim uma multidão muito grande. Muitas pessoas vão estar ali fechando seus 7 mergulhos, porque um trabalho espiritual começado você não pode parar e quebrar, né? Tem que levar a sério a sua vida espiritual.

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1: 4 e 2.
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2: Muito bem, eu fico muito feliz de ser essa pessoa simples que eu sou. Eu amo ser assim. Para mim, as coisas mais valiosas da vida são as pequenas coisas. O gesto de amor, de carinho, o gesto de afeto, Sabe, minha irmã? Sabe, meu irmão? Nós erramos. Muitas vezes, quando esperamos receber dentro de casa o carinho que damos, o pai, a mãe, quando criam seus filhos, criam com tanto amor, com tanto carinho, dão antes de nascer todo o amor, a vida. A mãe que arrisca a sua vida e muda seu corpo para poder conceber, e é linda. A mulher grávida é linda, a concepção é muito linda. Deus não dependeu do homem para Jesus nascer, mas dependeu da mulher, Maria, para a concepção de Jesus. Mas o homem, o pai, ele prepara para receber, para ajudar, para festejar a chegada do filho e dar ao filho conforto, apoio, criar o filho, estudar o filho, dentro das suas possibilidades, porque nem todos os pais têm condição de estudar os filhos, mas dão amor, dão carinho. E quando chegam na velhice, muito embora hoje as pessoas estão conseguindo viver uma vida saudável e jovem, até 80, 90 anos, e isso vai cada dia mais prolongar, e Deus abençoe que prolongue mesmo. Mas as pessoas se machucam muito dentro de casa, são muito machucadas dentro de casa, principalmente pelo desprezo. Principalmente pelo desprezo. Desprezo dos filhos, desprezo do marido, que não dá valor ao que a esposa faz, desprezo da esposa que muitas vezes não sabe reconhecer a luta do homem para manutenção da família e o apoio que dá. Tem pessoas que só dão valor depois que perdem, só dão valor à mãe depois que perde, só dão valor ao pai depois que perde, só dão valor à esposa depois que perde, só dão valor ao marido depois que perde. Eu tenho passado aqui a importância de cada pessoa seguir avante na vida. A depressão, ela aparece na vida de uma pessoa e ela sepulta, mata a pessoa em vida. Porque a pessoa passa a se sentir dentro de um buraco negro, sem prazer para nada na vida, porque não tem esperança, não tem um sonho. E a vida de um pai, de uma mãe que criou os filhos e recebeu desprezo, não acabou não. Não acabou não. Sua vida não acabou não. Você tem muito para dar às pessoas. Do seu amor, do seu carinho, do seu apoio. Nós temos muito para fazer para Deus. Você cumpriu sua obrigação de pai? Parabéns. Criou seus filhos? Cumpriu sua obrigação de mãe? Parabéns. Agora, uma nova etapa começa na sua vida. Nós temos muita gente para ajudar, muitos jovens que estão nas drogas, muita gente que está querendo suicidar, se matar, muita gente que precisa de você, que precisa de mim, que precisa de nós. E Deus me colocou no seu caminho para restituir a você a vontade de viver, para que você possa ter esperança de seguir avante na sua missão, porque cada um de nós tem uma missão, cada um tem a sua missão, não somente eu que sou missionário, mas cada um. E esta missão é a razão da nossa vida. Então, você está doente, você está sofrendo, vá para o santuário, seja curado, seja libertado, pegue seu castiçal, pegue sua espada e vá à luta. Pegue a sua arca da aliança, construa seu altar na sua casa, vá à luta, vamos ajudar as pessoas e vamos ser felizes também. Porque a vida, ela é linda. Ela é linda. A vida é linda e ela se constitui em fazer o bem e ser feliz. É isso aí, minha irmã. É isso aí, meu irmão. E eu estou aqui, ó. Aqui eu, ó, do seu lado, passando força e fé para você.

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1: Eu quero ter uma conversa franca com você sobre a sua vida, seus problemas, seus desafios e Deus. Deus sendo seu pai, porque você é filho de Deus. Você é filha de Deus. Deus sendo seu pai, rico. Deus não é um pai miserável. Deus sendo seu pai amoroso. O nosso Deus é um pai amoroso. Deus sendo seu pai poderoso, ele pode todas as coisas. E é chamado de todo poderoso, é o Shaddai. Deus sendo seu pai, meu pai, nosso pai, não está de braços cruzados diante do seu sofrimento. Não está de braços cruzados diante dessa situação que você está passando. Eu quero que chegue mais perto. Deus me colocou no seu caminho para ter uma conversa lúcida com você. Inteligente, clara, sem meias palavras. E dizer para você que se Deus é bom, e Ele é bom. Se Ele é teu pai, e Ele é teu pai. Se Ele é poderoso, e Ele é poderoso, o teu Pai bom, poderoso, não vai deixar de te ajudar a sair dessa situação. Não vai deixar de agir em seu favor. Deus tem exércitos, miríades de anjos, que estão na terra, comandados pelo arcanjo Miguel, para guerrearem contra os teus inimigos, contra a inveja, contra o feitiço, contra a doença mandada, contra a magia, contra a amarração, contra todo tipo de laço que armaram para destruir seu casamento, sua vida, sua família, para destruir sua saúde, para roubar seu sono, para destruir sua vida emocional, te causar depressão, tristeza e vazio na alma. Você crê que Deus tem poder? Não o homem, Deus. Deus, o teu Deus, o nosso Deus, o teu Pai, o nosso Pai. Você crê que Ele tem poder para mudar a história da sua vida? Você crê que Deus tem poder para tirar você desse leito de dor? Você crê que Deus tem poder para levantar sua vida, salvar seu casamento? Você crê que Deus tem poder para tirar seu filho das drogas? Se você crê, você tem fé. Se você tem fé, Deus tem poder.

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Ninguém.

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1: Diz a palavra de Deus no livro de Gênesis 12, 2 e 3. E far-te-ei uma grande nação, e abençoar-te-ei, e engrandecerei o teu nome, e tu serás uma bênção. 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
3: Eu tenho tido a alegria de trazer aqui companheiros e companheiras que apresentam dentro da nossa programação quadros importantes, profundos, verdadeiro manancial no deserto, porque uma palavra é capaz de mudar uma vida inteira. Nós vamos agora a mais um quadro do nosso programa. E eu peço a Deus que abra seu entendimento, sua mente, para você entender as grandezas de Deus para a sua vida.
0: Diz a palavra de Deus.
1: 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Provérbios 9:1.
0: Quando Salomão, filho de Davi, assumiu o reino de Israel, ele pegou um reino falido, empobrecido pelas derrotas sofridas por inimigos que tomaram do povo de Deus suas riquezas. Diante das dificuldades e sem ver a saída, Salomão convocou todo o povo a fazer um grande sacrifício a Deus. Ao ver o sacrifício perfeito no altar, Deus viu a fé de Salomão no sacrifício oferecido no altar. E aquele sacrifício tocou no coração do Pai, que desceu do céu e disse a Salomão para lhe fazer um pedido. Salomão então pediu a Deus sabedoria e conhecimento. Mas Deus lhe deu mais. Deus deu a Salomão muito mais do que ele pediu: saúde, riqueza, longevidade e vitória sobre todos os inimigos. Bárbara Barcelos agora traz para você as sete colunas da sabedoria.
4: O temor do Senhor é o princípio da sabedoria.
5: Música. indiferença. Certo dia, um sábio mestre, disposto a mostrar aos seus discípulos que a indiferença é pior do que qualquer outro sentimento, decidiu criar um experimento e solicitou que cada um trouxesse um pouco de arroz cozido em 3 caixinhas. O arroz foi distribuído pelas 3 caixinhas. Na primeira, os discípulos deviam colocar um rótulo escrito com algo que realmente lhe desagradasse, tipo um palavrão ou coisa assim. Na segunda, o rótulo deveria estar escrito algo muito bonito, amoroso. E o rótulo da 3ª caixa deveria ficar em branco. Durante algum tempo, os discípulos foram incitados a falar. Diariamente, palavras ou ideias negativas sobre a 1ª caixa. Falar palavras ou ideias positivas sobre a 2ª caixa. E simplesmente ignorar a 3ª caixa. Passado esse tempo, antes de as caixas serem abertas, o mestre perguntou: "Vocês acham que o arroz nas 3 caixas está nas mesmas condições?" Os discípulos, desconfiados pela obviedade da resposta, reuniram-se, discutiram a pergunta e, finalmente, nomearam um deles para responder. Então, veio a resposta: "Não, não, mestre. Todos nós, sem exceção, acreditamos que a 2ª caixa, para a qual dissemos coisas positivas, contém o arroz em melhor estado de conservação, seguido pela 3ª caixa, para a qual nada foi dito. E por último, é claro, a 1ª caixa, para a qual dissemos coisas negativas." O mestre, com um sorriso nos lábios, abriu lentamente cada uma das caixas, mostrou-as e disse: "Foi por isso que pedi para fazerem tal experimento. Na realidade, o arroz mais conservado é o da 1ª caixa, seguido pela 2ª caixa. E por último, o da 3ª caixa. Ou seja, queria mostrar a todos que mais vale ser maltratado do que indiferente. Pense, reflita sobre isso. O desprezo é o pior sentimento que um ser humano pode dar a uma pessoa. Diz a palavra de Deus, e é bem claro isso: honro aos que me honram, e aos que me desprezam, esses serão desprezados." Deus abençoe você, reflita sobre isso. Paz e luz.

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1: 4:59.
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2: Paz e luz a todos os nossos irmãos e irmãs, todos os ouvintes desta programação, com a bênção do Pai, do Filho e do Espírito Santo. Vamos à reflexão de hoje.
3: No Evangelho de São Mateus, capítulo 7, versículos 7 e 8, Deus tem uma palavra para você, uma resposta para você. E ele disse: pedi e recebereis. Buscai e me achareis. porque todo aquele que pede, recebe. E todo aquele que busca, encontra. E ele disse ainda: batei, batei, batei, e a porta se abrirá. Três verbos para reforçar a vontade de Deus: buscar a Deus, pedir a Deus e bater na porta do céu. Repetindo, bater na porta do céu, buscar a Deus, pedi a Deus e recebereis. Porque todo aquele que pede, recebe. O que busca, encontra. E o que bate, a porta se abrirá. Há uma visão gloriosa deste texto sagrado que nos empurra para acreditar na força da vontade de Deus. E veja só, meu irmão, veja só, minha irmã, qual é a vontade de Deus para a sua vida? A vontade de Deus para a sua vida é que você tenha paz, que você tenha alegria de viver, que você tenha prazer em viver, que você tenha saúde, que você seja livre e não preso por laços do inimigo, que você seja mais que vencedor. Mateus, capítulo 7, versículos 7 e 8. E o que eu estou fazendo aqui, minha irmã, meu irmão, como profeta de Deus, eu estou ativando a sua fé novamente, para você crescer. Porque a palavra de Deus diz que é pela fé que nós recebemos tudo de Deus. Eu vi certa vez um desenho que explica o que é a oração. A oração é clamor, com todo o corpo. Nós clamamos, não é somente com a nossa voz, mas com a nossa voz, com o nosso corpo presente na casa de Deus, com as nossas mãos abertas para receber o que Deus tem para nos dar, e com a nossa fé acesa para clarear o nosso caminho de encontro com Deus. Mateus capítulo 7, versículo 7 e 8. Deus está falando com você. Pedi e recebereis. Buscai e me achareis. Batei e a porta se abrirá. Porque não existe pedido que Deus não atenda. Não existe busca de Deus que você não o encontra. Não o encontre. E não existe porta que permaneça fechada. E principalmente a porta do céu. Quando você bate com fé naquele que pode todas as coisas. Oremos.

Senhor meu Deus e meu Pai Todo-Poderoso, aqui estou, Senhor, perante Ti, para trazer essa mensagem revelada para esta irmã, para este irmão. Escute bem, meu irmão, porque esta mensagem é para você. Escute bem, minha irmã, porque essa mensagem é revelada de Deus para você. Porque em tempos sombrios não tem outro caminho, não tem outra saída a não ser buscar o Todo-Poderoso. Deus tem visto a sua luta. Deus tem visto o seu sofrimento. Deus tem visto a sua fé. Então use sua fé para que você possa receber dele aquilo que ele preparou para te dar. Em nome de Jesus, eu profetizo para a sua vida. Tudo aquilo que Deus tem para te dar e tudo aquilo que você precisa. Em nome de Jesus. Um abraço. Paz para você, que Deus te abençoe. E eu encontro com você no Monte Manaim. É muito importante para quem é fiel obedecer ao Pai e fazer a vontade de Deus. Paz e luz para você.

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1: Assim diz a palavra de Deus, no livro de Gênesis, capítulo 22, versículos de 3 a 13.
0: Então se levantou Abraão pela manhã de madrugada, e albardou o seu jumento, e tomou consigo dois de seus moços, e Isaque seu filho, e cortou lenha para o holocausto, e levantou-se, e foi ao lugar que Deus lhe dissera. Ao terceiro dia levantou Abraão os seus olhos, e viu o lugar de longe, e disse Abraão a seus moços: Ficai-vos aqui com o jumento, e eu e o moço iremos até ali. E havendo adorado, tornaremos a vós. E tomou Abraão a lenha do holocausto, e pôs-la sobre Isaque seu filho. E ele tomou o fogo e o cutelo na sua mão, e foram ambos juntos. Então falou Isaque a Abraão seu pai, e disse: Meu pai. E ele disse: Eis-me aqui, meu filho. E ele disse: Eis aqui o fogo e a lenha, mas onde está o cordeiro para o holocausto? E disse Abraão: Deus proverá para si o cordeiro para o holocausto, meu filho. Assim caminharam ambos juntos. E chegaram ao lugar que Deus lhe dissera. E edificou Abraão ali um altar, e pôs em ordem a lenha. E amarrou a Isaque seu filho, e deitou-o sobre o altar, em cima da lenha. E estendeu Abraão a sua mão, e tomou o cutelo para imolar o seu filho. Mas o anjo do Senhor lhe bradou desde os céus e disse: Abraão, Abraão. E ele disse: Eis-me aqui. Então disse: Não estendas a tua mão sobre o moço, e não lhe faças nada, porquanto agora sei que temes a Deus, e não me negaste o teu filho, o teu único filho. Então levantou Abraão os seus olhos e olhou, e eis um carneiro detrás dele, travado pelos seus chifres num mato. E foi Abraão, e tomou o carneiro, e ofereceu-o em holocausto, em lugar de seu filho. 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
1: Paz e luz para você, que o nosso Deus te abençoe rica e abundantemente, em nome de Jesus. Movida pelo Espírito Santo de Deus, eu tenho trazido mensagens muito profundas a respeito das mesas que nos assentamos ao longo da nossa vida. A palavra de Deus nos fala de muitas mesas, mas nem todas elas foram preparadas por Deus para nós, e nem todas elas nós devemos nos assentar. Tem mesas que alimentam o corpo, mas perturbam a alma. Tem mesas que honram coisas que para Deus não são honrosas. Tem mesas que têm o poder de matar, mas tem mesas que têm o poder de restaurar, de trazer vida. Tem mesas que têm o poder de honrar aquilo que para Deus é honroso. Agora, temos que tomar muito cuidado, porque são muitas as mesas que contaminam, que podem mudar completamente o rumo da sua vida. Quando a gente vê o profeta Daniel se recusando a se assentar à mesa da Babilônia, se recusando a comer os manjares do rei, quando você vê a determinação de Daniel em se manter na visão que Deus passou para ele de purificação, de separação do mundo, de não se misturar com a corte da Babilônia, se contaminando com os manjares oferecidos na mesa do rei. Ele não permitiu que a Babilônia entrasse dentro dele. Ele se manteve consagrado ao Senhor. Você aprende que tem mesas que são servidos banquetes de encher os olhos carnais, mas espiritualmente estão sendo servidos vários tipos de destruição. Está sendo servido a corrupção da fé, da integridade. Quando você vê a mesa de Herodes, Herodes tomou uma decisão terrível quando ele estava sentado à mesa promovendo um banquete para si próprio. E ele pediu que Salomé, uma mulher muito bonita, filha de Herodias, apresentasse uma dança para os seus convidados e para ele. E ele ficou tão apaixonado, ficou tão assim, encantado com a sedução, com a beleza de Salomé dançando ali para ele, que ele disse para ela: pede-me o que quiseres, se você me pedir até a metade do meu reino, eu te dou. E ali à mesa do rei Herodes, Salomé foi até a sua mãe, Herodias, e perguntou: o que é que eu peço para ele nessa oportunidade que ele está me dando na mesa de pedir até a metade do reino? E movida por vingança, movida por ódio, Herodias instruiu Salomé a pedir a cabeça de João Batista numa bandeja. E assim ela fez. E com medo de não honrar a sua palavra, o rei Herodes, que até gostava de João Batista, gostava de ouvi-lo, a palavra de Deus nos relata isso, ele se obrigou a obedecer o desejo daquela mulher, que enquanto ele estava à mesa. Na oportunidade, pediu a morte. E ali naquela mesa foi servida a morte, que causou um impacto negativo eterno na vida daquelas pessoas ali. A gente tem que tomar muito cuidado em quais mesas a gente se assenta, porque cada mesa que a gente se assenta gera em nós um impacto de vida ou de morte. E o que nós, assentados à mesa, temos servido? Às vezes, na mesma mesa, se serve vida vindo de alguém que está gerando vida e servindo vida assentado ao redor daquela mesa. Mas na mesma mesa, pode ser servido morte, traição. Como no caso da mesa de nosso Senhor Jesus Cristo. Enquanto Jesus servia vida aos seus apóstolos, sentados ali ao redor daquela mesa com Jesus, Judas estava à mesa quando a traição dele foi revelada. Eu ensino para os meus filhos desde pequeno, Davi, Manu, Danielzinho, que nem entende ainda o que eu estou falando, mas eu já estou ali plantando nele, ao redor da mesa da minha casa, esses valores que eu aprendo com Deus na sua palavra. Eu ensino para eles, meus filhos, se levantem da mesa quando o respeito não estiver mais sendo servido. Não participem de conversas que destroem, que roubam, que matam. Ao sentarem ao redor de uma mesa, sejam os primeiros a dar as mãos e convocar para uma oração, a agradecer, a enaltecer os feitos de alguém, a olhar nos olhos e valorizar, validar o feito carinhoso de alguém, a gentileza, a brilhar o Espírito Santo que está em vocês. Mesa é lugar de relacionamento. E a mesa mais importante da nossa vida é a mesa da Santa Ceia do Senhor. Porque esta é a mesa que vamos nos assentar por toda a eternidade. Não só todos os domingos enquanto estivermos aqui na terra, quando vamos ao santuário todos os domingos para assentar à mesa do Cordeiro para cear. Mas quando Deus chamar o nosso nome, e a gente partir desta terra para a eternidade na glória com Jesus, para sempre o nosso lugar estará à mesa do Senhor, para com Ele cultivar um relacionamento eterno. Pense nisso. O meu novo livro, O Poder da Mesa, traz revelações poderosíssimas e despertamento para escolhas sábias em Deus, de quais mesas você deve participar e de quais você deve corajosamente se levantar e se recusar a estar. Antes de tudo, o seu prazer deve estar na direção de Deus.

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1: Diz a palavra de Deus no livro de Gênesis 12, 2 e 3. E far-te-ei uma grande nação, e abençoar-te-ei, e engrandecerei o teu nome, e tu serás uma bênção. E abençoarei os que te abençoarem, e amaldiçoarei os que te amaldiçoarem. E em ti serão benditas todas as famílias da terra.
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0: 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Foi no monte que Abraão ofereceu seu filho Isaque como sacrifício, conforme Deus ordenara.
1: Assim diz a palavra de Deus, no livro de Gênesis, capítulo 22, versículos de 3 a 13.
0: Então se levantou Abraão pela manhã de madrugada, e albardou o seu jumento, e tomou consigo dois de seus moços, e Isaque seu filho, e cortou lenha para o holocausto, e levantou-se, e foi ao lugar que Deus lhe dissera. Ao terceiro dia levantou Abraão os seus olhos, e viu o lugar de longe, e disse Abraão a seus moços: Ficai-vos aqui com o jumento, e eu e o moço iremos até ali. E havendo adorado, tornaremos a vós. E tomou Abraão a lenha do holocausto, e pôs-la sobre Isaque seu filho. E ele tomou o fogo e o cutelo na sua mão, e foram ambos juntos. Então falou Isaque a Abraão seu pai, e disse: Meu pai. E ele disse: Eis-me aqui, meu filho. E ele disse: Eis aqui o fogo e a lenha, mas onde está o cordeiro para o holocausto? E disse Abraão: Deus proverá para si o cordeiro para o holocausto, meu filho. Assim caminharam ambos juntos. E chegaram ao lugar que Deus lhe dissera. E edificou Abraão ali um altar, e pôs em ordem a lenha. E amarrou a Isaque seu filho, e deitou-o sobre o altar, em cima da lenha. E estendeu Abraão a sua mão, e tomou o cutelo para imolar o seu filho. Mas o anjo do Senhor lhe bradou desde os céus e disse: Abraão, Abraão. E ele disse: Eis-me aqui. Então disse: Não estendas a tua mão sobre o moço, e não lhe faças nada, porquanto agora sei que temes a Deus, e não me negaste o teu filho, o teu único filho. Então levantou Abraão os seus olhos e olhou, e eis um carneiro detrás dele, travado pelos seus chifres num mato. E foi Abraão, e tomou o carneiro, e ofereceu-o em holocausto, em lugar de seu filho. 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
1: 5:55.
2: Conta-se que certa vez moravam numa floresta uma coruja e uma águia. A águia constantemente alçava voo alto e desaparecia diante dos olhos da coruja. Quando a águia voltava, a coruja dava notícias de tudo o que havia acontecido na floresta, contando para a águia a vida dos pássaros ao redor dela. A coruja sabia de tudo o que acontecia na floresta. Dava notícia da vida de todos os pássaros. Também dava notícia das árvores frutíferas que floreavam e das árvores que morriam. Numa rodada de pescoço, ela girava a cabeça e via tudo ao seu redor. Já a águia não tinha muito o que falar, pois fazia parte do caráter da águia enxergar longe e voar sozinha. Um dia colocaram fogo na floresta e a coruja não tinha para onde voar. Ela só enxergava o que estava perto e tudo perto dela se queimou naquele incêndio criminoso. A coruja se perdeu na vida e ninguém nunca mais a viu. Ela não tinha foco. Já a águia, quando viu a floresta incendiando, ela alçou o voo para o penhasco, onde já havia construído o seu ninho. Lá em cima, ela teve seus filhotes e seguiu o curso natural da vida. A coruja representa a sabedoria humana e o conhecimento de tudo que está ao seu alcance. Já a águia representa a revelação do reino e a posse de tudo que está acima, fora do alcance dos outros. A Bíblia diz: os que confiam no Senhor voarão com asas como águia.
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3: A semente debaixo da terra. Era uma vez um homem que encontrou uma pequena semente caída no chão. Ele pegou aquela semente, levou para casa e plantou. Todos os dias ele ia até o lugar onde havia plantado. No primeiro dia, nada. No segundo dia, nada. No terceiro dia, nada também. Passaram-se dias, semanas e a terra continuava exatamente igual. Então alguém perguntou: você ainda acredita que a semente vai nascer? E ele respondeu com firmeza: eu não estou vendo nada acontecendo, mas isso não significa que nada esteja acontecendo. E continuou cuidando da terra. Até que certa manhã ele chegou ao jardim e viu uma pequena pontinha verde romper rompendo a terra. Aquela semente que parecia esquecida estava começando a nascer. E é assim com a esperança. Tem momentos em que a gente olha para a nossa vida e pensa: não está acontecendo nada. Mas só porque você não consegue enxergar, não significa que Deus esteja parado. Há coisas que Deus está fazendo debaixo da terra, longe dos nossos olhos, preparando o momento certo para aparecerem. Então, se hoje você está esperando uma resposta, uma mudança, uma porta se abrir, um milagre acontecer, não desista. Continue regando a terra. Continue regando a sua fé, porque aquilo que parece estar enterrado pode estar apenas criando raízes profundas para finalmente florescer. Lembre-se, a esperança não é acreditar que tudo está fácil, é acreditar que Deus ainda está trabalhando, mesmo quando você não consegue enxergar.

Existem datas que a gente simplesmente marca na agenda, mas existem datas que a gente marca no coração. Dia 2 de novembro, nós estaremos no Monte Manaim para a grande celebração da vida. Enquanto o mundo celebra a morte, finados, nós vamos celebrar a vida. E eu vou estar neste lugar, um lugar que para mim tem um significado muito profundo. A Fonte de Ana no Monte Manaim. Talvez você já conheça a história de Ana, né? Uma mulher que tinha um desejo no coração de ser mãe. Mas os anos passavam e o seu sonho não acontecia. E além da espera, Ana ainda precisava suportar as palavras e as provocações de Penina, que constantemente a fazia lembrar daquilo que ela não tinha: filhos. Ana poderia ter desistido, poderia ter guardado aquela dor dentro dela e vivido uma vida frustrada. Mas ela decidiu fazer diferente. Ela levou a dor dela para o único lugar onde ela tinha certeza que poderia encontrar a esperança: o alto do monte, a presença de Deus. Ana entrou naquele lugar sagrado com o coração quebrantado, começou a orar, e não foi apenas uma oração bonita aos olhos das pessoas. Foi uma oração de quem já não tinha palavras suficientes para explicar aquilo que sentia. Ali, Ana entregou um sacrifício dobrado a Deus no intuito de chamar a atenção de Deus a qualquer custo. Ana ali derramou a sua alma e pediu. E naquele momento, só Deus viu aquilo que ninguém mais conseguia ver. Deus viu o coração de Ana. A história, que começou com lágrimas, terminou com o menino nos braços. Samuel nasceu, e aquele filho tão desejado não seria apenas uma resposta para Ana. Ele seria consagrado a Deus, teria uma missão. E Samuel fez história, porque só Samuel foi o profeta que ungiu reis de Israel, e o rei mais importante de Israel, que foi Davi. Essa história sempre falou muito comigo, porque eu também conheci o lugar de espera. Eu também carreguei no meu coração o desejo de gerar no meu ventre um filho. Eu também olhei para uma promessa e pensei: quando será que vai acontecer comigo? Até que um dia eu fui na Fonte de Ana, no Monte Manaim. Lá eu fiz uma oração, lá eu entreguei um sacrifício dobrado. Lá eu não fui apenas pedir, eu entreguei a Deus o meu desejo, os meus medos, a minha espera e a minha esperança. Deus escreveu na minha vida uma linda história, porque eu engravidei e do meu ventre nasceu um filho que hoje eu recebo como um presente de Deus, um milagre de Deus para minha vida. Ele chegou trazendo muita alegria para minha casa, para o meu marido, o apóstolo Adelino de Carvalho, para o meu filho do coração, Lucas Efraim, que eu amo muito, e para toda a nossa família. E por isso, no dia 2 de novembro, eu quero voltar a este lugar. Dia 2 de novembro, eu quero voltar à Fonte de Ana. Mas dessa vez eu não quero ir somente com o meu marido e o meu filho Lucas, e agora o meu filho Samuel. Dessa vez eu quero voltar à Fonte de Ana e quero encontrar mulheres que também carregam um sonho, mulheres que desejam ser mãe, mulheres que estão esperando, mulheres que já derramaram lágrimas que ninguém viu, mulheres que estejam cansadas de esperar e precisem, mais uma vez, renovar a sua esperança. Eu quero estar ali com você. Quero que juntas nós façamos uma oração como Ana fez, uma oração sincera, profunda, colocada diante de Deus, apresentando no altar um sacrifício dobrado. Porque há momentos em que a nossa esperança parece pequena, mas Deus continua sendo grande. Anote isso.
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0: Você ouviu agora o apóstolo Adelino de Carvalho e a canção Fonte de Ana. Agora eu quero que você preste atenção, vou colocar aqui os endereços dos santuários, os principais da região de Belo Horizonte, região metropolitana também de Belo Horizonte. Então preste atenção, você pode procurar o Santuário de Belo Horizonte e falar com a Bispa Sirlene Cristina. Ainda na região central de Belo Horizonte, você pode ir até a Igreja Cruzada Profética com a Bispa Berenice Costa. Tem a Igreja Forte, também com a Bispa Berenice Costa. Você pode também ir até o Santuário da Pampulha e conversar com a Bispa Aparecida Débora, ou se você está em Betim, Bispo João Paulo Rodrigues. Mas se você está em Contagem, você vai procurar o Santuário do Jardim Industrial com a Bispa Paula Miranda. Ou se você está em Santa Luzia, você pode procurar o Pastor Fabrício. Bom, esses são os principais santuários da região metropolitana de Belo Horizonte. Você vai ouvir os endereços agora.
1: Santuário de Belo Horizonte, Rua Varginha 215, Colégio Batista, Floresta, Belo Horizonte. WhatsApp 31 98379 4517. Cruzada Profética do Pai das Luzes, Rua Santa Catarina 32, Centro, Belo Horizonte, esquina com a Rua Tupi. Telefone 31-3271-1974. WhatsApp 31-99321-8544. Santuário da Igreja Forte, Rua Tupinambás, 841, esquina Paraná, Sobreloja. Telefone 31-3654-2482. Santuário da Pampulha, Avenida Dom Pedro I, 575, Santa Branca, Belo Horizonte, em frente ao Shopping Via Brasil. Telefone 31-3495-1111. Santuário de Betim, Avenida Amazonas 272, Centro, Betim, em frente à Loja Mobile. Telefone 31-3532-1200. Santuário do Jardim Industrial, Avenida Tito Fulgêncio, 142, Jardim Industrial, Contagem, ao lado do INSS. Telefone 31-3364-7968. Santuário do Arcanjo Miguel de São Benedito, Avenida Brasília, 2395, ao lado do Supermercado BH. WhatsApp 31 99810-4752. Telefone 31 3635-9840.
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3: Nós estamos em oração, estamos em jejum, concentrando forças espirituais nos 40 dias e 40 noites de um jejum poderoso. Juntamente com o apóstolo Adelino de Carvalho, a apóstola Sol, e assim milhares e milhares de profetas, profetisas, irmãos e irmãs de fé. Todo ano, nesse período, no finalzinho do mês de setembro, entrada do mês de outubro, e até o dia 2 de novembro, quando completa 40 dias e 40 noites de jejum. São 40 dias e 40 noites. Nós pegamos na Bíblia, Jesus também ele jejuou 40 dias e 40 noites. Moisés também jejuou 40 dias e 40 noites. E qual que era a finalidade daquele jejum que eles fizeram? Nós estamos nesse jejum, cada pessoa que está entrando, quem já entrou, quem está entrando ainda, ela tira 3 alimentos e fica esses 40 dias e 40 noites em consagração. Outros alimentos a pessoa come. Um exemplo, a pessoa fala assim, eu vou tirar o arroz, a carne vermelha e o café. Ela tirou esses 3 alimentos, ela fica 40 dias e 40 noites sem comer esses 3 alimentos que ela tirou para ela fazer o jejum. Outros alimentos você vai comer. Essa consagração, ela vai te trazendo forças espirituais. Existe uma casta de demônios que só sai com jejum e oração. E nós estamos na unidade apostólica, porque unimos força com o apóstolo Adelino de Carvalho, a apóstola Sol Daniela Carvalho, e todo o Brasil esse movimento de fé. No dia 2 de novembro, para muitas pessoas aí fora, é finados. Muitas pessoas vão no cemitério, umas vão para levar flores para quem partiu, para quem já morreu. Mas tem pessoas que usam desse dia também para fazer a prática de coisas ruins, para fazer maldade para as pessoas. E essa revelação que o apóstolo recebeu, do dia 2 de novembro, de celebrarmos a vida. Porque a pessoa, antigamente no Egito, eles cultuavam os mortos, né? Até hoje lá é assim. E nós celebramos a vida. A vida, ela precisa ser celebrada, e não a morte. Jesus disse que aquele que crê em mim, mesmo estando morto, viverás. Nós não cremos na morte, nós cremos na vida. E por isso que nós celebramos a vida. Precisamos muito do Arcanjo Miguel, assim como aconteceu lá em Apocalipse, capítulo 12, 7, que houve batalha no céu, e Deus deu ordem que o Arcanjo Miguel entrasse na batalha. Tem batalhas que você não vence sozinho. Preciso muito do Arcanjo Miguel para livrar de espíritos de enfermidade, para livrar você das más companhias. A gente está vendo tantas pessoas nesse mundo sofrendo, pessoas morrendo, pessoas jovens, pessoas com a vida, com sonhos, com projetos de vida todo para frente, e você fica sabendo que aquela pessoa morreu. ou aquela pessoa foi atingida. Tem pessoas que tocam a vida como se nada existisse, como se Deus não existisse, né? E ela acha que nada de ruim pode acontecer com ela. Deus não quer, nem eu também. Mas só que os seus inimigos não têm uma estrela na testa. Eles fazem de tudo. Assim como nós celebramos a vida, tem pessoas que fazem muitas pessoas descerem à sepultura. Destruir casamentos, destruir empresas, famílias, destruir pessoas. Você que tem seu pacto com o Arcanjo Miguel, renova. Você que nunca fez, peça o Espírito de Deus para te revelar. Peça o Espírito de Deus para te revelar esse mistério, essa força. E vai até um santuário, entra no jejum, recebe o óleo do jejum. Você pode entrar no jejum ainda, mas é preciso ter unção. Por isso que é importante você receber o óleo do jejum. Você incluir sua família, né? Tem uma folha que muitos irmãos levaram, estão trazendo, para incluir a família no jejum. Não pensa só em você, não. Pensa nas pessoas que você querem verem salvas dentro da sua casa. Dia 2 de novembro, nós vamos ter no Monte Manaim uma multidão muito grande. Muitas pessoas vão estar ali fechando seus 7 mergulhos, porque um trabalho espiritual começado, você não pode parar e quebrar, né? Tem que levar a sério a sua vida espiritual.

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1: 6 horas e 30 minutos.
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2: Muito bem, eu fico muito feliz de ser essa pessoa simples que eu sou. Eu amo ser assim. Para mim, eu amo ser assim.

Sabe, meu irmão, nós erramos muitas vezes quando esperamos receber dentro de casa o carinho que damos. O pai, a mãe, quando criam seus filhos, criam com tanto amor, com tanto carinho. Dão, antes de nascer, todo o amor, a vida. A mãe que arrisca a sua vida e muda seu corpo para poder conceber, e é linda, a mulher grávida é linda, a concepção é muito linda. Deus não dependeu do homem para Jesus nascer, mas dependeu da mulher, Maria, para a concepção de Jesus. Mas o homem, o pai, ele prepara para receber, para ajudar, para festejar a chegada do filho e dar ao filho conforto, apoio, criar o filho, estudar o filho, dentro das suas possibilidades, porque nem todos os pais têm condição de estudar os filhos. Mas dão amor, dão carinho. E quando chegam na velhice, muito embora hoje as pessoas estão conseguindo viver uma vida saudável e jovem até 80, 90 anos, e isso vai cada dia mais prolongar. E Deus abençoe que prolongue mesmo. Mas as pessoas se machucam muito dentro de casa, são muito machucadas dentro de casa, principalmente pelo desprezo. Principalmente pelo desprezo. Desprezo dos filhos. Desprezo do marido, que não dá valor ao que a esposa faz. Desprezo da esposa, que muitas vezes não sabe reconhecer a luta do homem para manutenção da família e o apoio que dá. Tem pessoas que só dão valor depois que perdem. Só dão valor à mãe depois que perde. Só dão valor ao pai depois que perde. Só dão valor à esposa depois que perde. Só dão valor ao marido depois que perde. Eu tenho passado aqui a importância de cada pessoa seguir avante na vida. A depressão, ela aparece na vida de uma pessoa e ela sepulta, mata a pessoa em vida. Porque a pessoa passa a se sentir dentro de um buraco negro, sem prazer para nada na vida, porque não tem esperança, não tem um sonho. E a vida de um pai, de uma mãe que criou os filhos,
e recebeu desprezo.

Não acabou, não. Não acabou, não. Sua vida não acabou, não. Você tem muito para dar às pessoas. Do seu amor, do seu carinho, do seu apoio. Nós temos muito para fazer para Deus. Você cumpriu sua obrigação de pai? Parabéns. Criou seus filhos? Cumpriu sua obrigação de mãe? Parabéns. Agora, uma nova etapa começa na sua vida. Nós temos muita gente para ajudar, muitos jovens que estão nas drogas, muita gente que está querendo suicidar, se matar, muita gente que precisa de você, que precisa de mim, que precisa de nós. E Deus me colocou no seu caminho para restituir a você a vontade de viver, para que você possa ter esperança de seguir avante na sua missão, porque cada um de nós tem uma missão. Cada um tem a sua missão, não somente eu que sou missionário, mas cada um. E é esta missão a razão da nossa vida. Então, você está doente, você está sofrendo, vá para o santuário, seja curado, seja libertado, pegue seu castiçal, pegue sua espada e vá à luta. Pegue a sua arca da aliança, construa seu altar na sua casa, vá à luta, vamos ajudar as pessoas e vamos ser felizes também. Porque a vida, ela é linda. Ela é linda. A vida é linda e ela se constitui em fazer o bem e ser feliz. É isso aí, minha irmã. É isso aí, meu irmão. E eu estou aqui, ó. Aqui eu, ó, do seu lado, passando força e fé para você.

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1: Deus

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1: Eu quero ter uma conversa franca com você sobre a sua vida, seus problemas, seus desafios e Deus. Deus sendo seu pai, porque você é filho de Deus. Você é filha de Deus. Deus sendo seu pai, rico. Deus não é um pai miserável. Deus sendo seu pai, amoroso. Nosso Deus é um pai amoroso. Deus sendo seu pai, poderoso, ele pode todas as coisas. E é chamado de Todo-Poderoso, é o Shaddai. Deus sendo seu pai, meu pai, nosso pai, não está de braços cruzados diante do seu sofrimento. Não está de braços cruzados diante dessa situação que você está passando. Eu quero que chegue mais perto. Deus me colocou no seu caminho para ter uma conversa lúcida com você, inteligente, clara, sem meias palavras, e dizer para você que se Deus é bom, e Ele é bom, se Ele é teu pai, e Ele é teu pai, se Ele é poderoso, e Ele é poderoso, o teu pai bom, poderoso, não vai deixar de te ajudar a sair dessa situação, não vai deixar de agir em seu favor. Deus tem exércitos, miríades de anjos que estão na terra, comandados pelo arcanjo Miguel, para guerrearem contra os teus inimigos, contra a inveja, contra o feitiço, contra a doença mandada, contra a magia, contra a amarração, contra todo tipo de laço que armaram para destruir seu casamento, sua vida, sua família, para destruir sua saúde, para roubar seu sono, para destruir sua vida emocional, te causar depressão, tristeza e vazio na alma. Você crê que Deus tem poder? Não o homem, Deus. Deus, o teu Deus, o nosso Deus, o teu Pai, o nosso Pai. Você crê que Ele tem poder para mudar a história da sua vida? Você crê que Deus tem poder para tirar você desse leito de dor? Você crê que Deus tem poder para levantar sua vida, salvar seu casamento? Você crê que Deus tem poder para tirar seu filho nas drogas, das drogas? Se você crê, você tem fé. Se você tem fé, Deus tem poder.

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2: Eu tenho tido a alegria de trazer aqui companheiros e companheiras que apresentam dentro da nossa programação quadros importantes, profundos, verdadeiro manancial no deserto, porque uma palavra é capaz de mudar uma vida inteira. Nós vamos agora a mais um quadro do nosso programa. E eu peço a Deus que abra seu entendimento, sua mente, para você entender as grandezas de Deus para a sua vida.
0: Diz a palavra de Deus.
3: A sabedoria edificou sua casa e lavrou suas sete colunas. Provérbios 9:1.
0: Quando Salomão, filho de Davi, assumiu o reino de Israel, ele pegou um reino falido, empobrecido pelas derrotas sofridas por inimigos que tomaram do povo de Deus suas riquezas. Diante das dificuldades e sem ver a saída, Salomão convocou todo o povo a fazer um grande sacrifício a Deus. Ao ver o sacrifício perfeito no altar, Deus viu a fé de Salomão no sacrifício oferecido no altar. E aquele sacrifício tocou no coração do Pai, que desceu do céu e disse a Salomão para lhe fazer um pedido. Salomão então pediu a Deus sabedoria e conhecimento. Mas Deus lhe deu mais. Deus deu a Salomão muito mais do que ele pediu: saúde, riqueza, longevidade e vitória sobre todos os inimigos. Bárbara Barcelos agora traz para você as sete colunas da sabedoria.
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5: Indiferença. Certo dia, um sábio mestre disposto a mostrar aos seus discípulos que a indiferença é pior do que qualquer outro sentimento, decidiu criar um experimento e solicitou que cada um trouxesse um pouco de arroz cozido em 3 caixinhas. O arroz foi distribuído pelas 3 caixinhas. Na primeira, os discípulos deviam colocar um rótulo escrito com algo que realmente lhe desagradasse, tipo um palavrão ou coisa assim. Na segunda, o rótulo deveria estar escrito algo muito bonito, amoroso. E o rótulo da 3ª caixa deveria ficar em branco. Durante algum tempo, os discípulos foram incitados a falar. Diariamente, palavras ou ideias negativas sobre a 1ª caixa. Falar palavras ou ideias positivas sobre a 2ª caixa. E simplesmente ignorar a 3ª caixa. Passado esse tempo, antes de as caixas serem abertas, o mestre perguntou: "Vocês acham que o arroz nas 3 caixas está nas mesmas condições?" Os discípulos, desconfiados pela obviedade da resposta, reuniram-se, discutiram a pergunta e, finalmente, nomearam um deles para responder. Então, veio a resposta: "Não, não, mestre. Todos nós, sem exceção, acreditamos que a 2ª caixa, para a qual dissemos coisas positivas, contém o arroz em melhor estado de conservação, seguido pela 3ª caixa, para a qual nada foi dito. E por último, é claro, a 1ª caixa, para a qual dissemos coisas negativas." O mestre, com um sorriso nos lábios, abriu lentamente cada uma das caixas, mostrou-as e disse: "Foi por isso que pedi para fazerem tal experimento. Na realidade, o arroz mais conservado é o da 1ª caixa, seguido pela 2ª caixa. E por último, o da 3ª caixa. Ou seja, queria mostrar a todos que mais vale ser maltratado do que indiferente. Pense, reflita sobre isso. O desprezo é o pior sentimento que um ser humano pode dar a uma pessoa. Diz a palavra de Deus, e é bem claro isso: honro aos que me honram, e aos que me desprezam, esses serão desprezados." Deus abençoe você, reflita sobre isso. Paz e luz.

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1: 24 horas no ar. 7:29.

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1: Tudo que Daniel fazia, ele fazia pensando: eu estou fazendo e Deus está me acompanhando. Deus está vendo, eu estou fazendo para Deus. Então, é aquilo, quem teme a Deus não teme mais nada. Daniel resolvia a vida dele em Deus, então os resultados dele eram extraordinários. Se você quer ter na sua vida resultados extraordinários, aprenda isso. Defina sua vida em Deus. Defina seus resultados em Deus. Busque a Deus em primeiro lugar. E o resto é Deus quem vai te acrescentar na sua vida. Daniel sabia disso e ele agiu numa decisão firme.
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1: Então Deus falou com você, mulher. Então Deus falou com você, você homem. Então Deus falou com você, jovem. Com você, adolescente. Com você, criança. Vai nesta tua força, porque eu te usarei para livrar a tua casa. Eu te usarei para livrar a tua família. Eu te usarei para te livrar e livrar as pessoas que tu amas das mãos dos teus inimigos. Vai na tua força! Vai na tua força! Ya!
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0: Porquê no Monte. Foi no monte que Abraão ofereceu seu filho Isaque como sacrifício, conforme Deus ordenara.
1: Assim diz a palavra de Deus, no livro de Gênesis, capítulo 22, versículos de 3 a 13.
0: Então se levantou Abraão pela manhã de madrugada, e albardou o seu jumento, e tomou consigo dois de seus moços, e Isaque seu filho, e cortou lenha para o holocausto, e levantou-se, e foi ao lugar que Deus lhe dissera. Ao terceiro dia levantou Abraão os seus olhos, e viu o lugar de longe, e disse Abraão a seus moços: Ficai-vos aqui com o jumento, e eu e o moço iremos até ali. E havendo adorado, tornaremos a vós. E tomou Abraão a lenha do holocausto, e pôs-la sobre Isaque seu filho. E ele tomou o fogo e o cutelo na sua mão, e foram ambos juntos. Então falou Isaque a Abraão seu pai, e disse: Meu pai. E ele disse: Eis-me aqui, meu filho. E ele disse: Eis aqui o fogo e a lenha, mas onde está o cordeiro para o holocausto? E disse Abraão: Deus proverá para si o cordeiro para o holocausto, meu filho. Assim caminharam ambos juntos. E chegaram ao lugar que Deus lhe dissera. E edificou Abraão ali um altar, e pôs em ordem a lenha. E amarrou a Isaque seu filho, e deitou-o sobre o altar, em cima da lenha. E estendeu Abraão a sua mão, e tomou o cutelo para imolar o seu filho. Mas o anjo do Senhor lhe bradou desde os céus e disse: Abraão, Abraão. E ele disse: Eis-me aqui. Então disse: Não estendas a tua mão sobre o moço, e não lhe faças nada, porquanto agora sei que temes a Deus, e não me negaste o teu filho, o teu único filho. Então levantou Abraão os seus olhos e olhou, e eis um carneiro detrás dele, travado pelos seus chifres num mato. E foi Abraão, e tomou o carneiro, e ofereceu-o em holocausto, em lugar de seu filho. 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

0: Em Isaías 53 está escrito:
1: quem creu na mensagem do sacrifício?
0: Abraão creu na mensagem do sacrifício e Deus deu a ele o poder de dominar a cidade onde morava.
1: Isaac creu na mensagem do sacrifício e Deus deu a ele o poder de herança.
0: Moisés creu na mensagem do sacrifício e Deus deu a ele o poder de dominar Satanás.
1: Ana creu na mensagem do sacrifício e Deus deu a ela o direito de gerar filhos.
0: Gideão creu na mensagem do sacrifício e Deus tirou a força do inimigo e deu a ele a força de 1000 homens.
1: Salomão creu na mensagem do sacrifício e Deus disse a ele: o que você me pedir, eu vou te dar.
0: Elias creu na mensagem do sacrifício e Deus derramou chuva abundante.
1: Quem creu em nossa pregação? E a quem foi revelado o braço do Senhor?

0: Talvez você tenha passado a vida olhando para tantas mesas sem perceber os profundos ensinamentos espirituais que elas carregam. Há mesas que alimentam a vida e há mesas que destroem destinos. Na Bíblia, mesas representam encontros, alianças, decisões, confrontos, traições e restauração. Muitas pessoas que se assentam em mesas erradas saem delas carregando consequências que jamais imaginaram. Nem toda cadeira vazia é um lugar onde você deve se assentar. Nem todo convite merece um sim. Nem tudo que alimenta o corpo deve alimentar sua alma. E nem tudo aquilo que parece uma oportunidade combina com o destino que Deus preparou para você. Nem toda mesa traz vida. Algumas escondem, em conversas aparentemente inocentes, a mentira, a inveja e a manipulação. Por isso, não podeis ser participantes da mesa do Senhor e da mesa dos demônios. 1 Coríntios 10:21.
1: Há mesas que geram morte, há mesas que geram vingança, há mesas que geram tudo quanto é coisa ruim, traição, rancor, brigas, discórdia, afastamento. Há mesas de poder, de autoridades. E se aquela pessoa que tem autoridade usar a maldade, ela pode destruir pessoas, povos. Mas a mesa que Jesus se assenta, o extremo oposto disso, há misericórdia, há perdão, há poder, há restauração. A reintegração daquele perdido à mesa.
0: A verdadeira libertação acontece quando você decide alimentar sua vida somente naquilo em que a vontade de Deus prevalece. Mas por que Deus deu tanta importância à mesa? O que acontece espiritualmente quando nos assentamos com alguém? Existem mesas das quais você precisa se levantar? E existe uma mesa preparada por Deus esperando por você? Em qual mesa você está assentado? 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

0: 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Foi no monte que Abraão ofereceu seu filho Isaque como sacrifício, conforme Deus ordenara.
1: Assim diz a palavra de Deus, no livro de Gênesis, capítulo 22, versículos de 3 a 13.
0: Então se levantou Abraão pela manhã de madrugada, e albardou o seu jumento, e tomou consigo dois de seus moços, e Isaque seu filho, e cortou lenha para o holocausto, e levantou-se, e foi ao lugar que Deus lhe dissera. Ao terceiro dia levantou Abraão os seus olhos e viu o lugar de longe. E disse Abraão a seus moços: Ficai-vos aqui com o jumento, e eu e o moço iremos até ali. E havendo adorado, tornaremos a vós. E tomou Abraão a lenha do holocausto e pôs-la sobre Isaque seu filho. E ele tomou o fogo e o cutelo na sua mão, e foram ambos juntos. Então falou Isaque a Abraão, seu pai, e disse: Meu pai. E ele disse: Eis-me aqui, meu filho. E ele disse: Eis aqui o fogo e a lenha, mas onde está o cordeiro para o holocausto? E disse Abraão: Deus proverá para si o cordeiro para o holocausto, meu filho. Assim caminharam ambos juntos. E chegaram ao lugar que Deus lhe dissera. E edificou Abraão ali um altar, e pôs em ordem a lenha, e amarrou a Isaque seu filho, e deitou-o sobre o altar, em cima da lenha. E estendeu Abraão a sua mão, e tomou o cutelo para imolar o seu filho. Mas o anjo do Senhor lhe bradou desde os céus e disse: Abraão, Abraão. E ele disse: Eis-me aqui. Então disse: Não estendas a tua mão sobre o moço e não lhe faças nada, porquanto agora sei que temes a Deus. E não me negaste o teu filho, o teu único filho. Então levantou Abraão os seus olhos e olhou, e eis um carneiro de trás dele, travado pelos seus chifres num mato. E foi Abraão e tomou o carneiro, e ofereceu-o em holocausto em lugar de seu filho. 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

0: todas as promessas de Deus virão sobre a vida de quem é fiel. Ser fiel no pouco, e sobre o muito te colocarei.
1: Diz a palavra de Deus: trazei todos os dízimos à casa do tesouro, para que seja mantida a minha casa, e fazei prova de mim. 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
0: Conta-se que certa vez moravam numa floresta uma coruja e uma águia. A águia constantemente alçava voo alto e desaparecia diante dos olhos da coruja. Quando a águia voltava, a coruja dava notícias de tudo o que havia acontecido na floresta, contando para a águia a vida dos pássaros ao redor dela. A coruja sabia de tudo o que acontecia na floresta. Dava notícia da vida de todos os pássaros. Também dava notícia das árvores frutíferas que floreavam, e das árvores que morriam. Numa rodada de pescoço, ela girava a cabeça e via tudo ao seu redor. Já a águia não tinha muito o que falar, pois fazia parte do caráter da águia enxergar longe e voar sozinha. Um dia colocaram fogo na floresta e a coruja não tinha para onde voar. Ela só enxergava o que estava perto e tudo perto dela se queimou naquele incêndio criminoso. A coruja se perdeu na vida e ninguém nunca mais a viu. Ela não tinha foco. Já a águia, quando viu a floresta incendiando, ela alçou o voo para o penhasco, onde já havia construído o seu ninho. Lá em cima, ela teve seus filhotes e seguiu o curso natural da vida. A coruja representa a sabedoria humana e o conhecimento de tudo que está ao seu alcance. Já a águia representa a revelação do reino e a posse de tudo que está acima, fora do alcance dos outros. A Bíblia diz: os que confiam no Senhor voarão com asas como águia. Bárbara Barcelos agora traz para você o quadro Águia ou Coruja.
1: A Casa das Janelas Abertas. Era uma vez uma família que morava numa casa muito bonita. Naquela casa havia uma coisa curiosa: todas as janelas estavam sempre abertas. O pai dizia: com as janelas abertas, a casa recebe luz. E a mãe exclamava do outro lado: e também recebe vento. Mas, com o passar do tempo, aquela família começou a enfrentar dificuldades. Um dia o pai chegou em casa cansado e não conversou com ninguém. A mãe ficou chateada e se fechou também. Os filhos perceberam o clima e foram cada um para o seu quarto. E sem perceber, aquela casa foi ficando cheia de portas fechadas. Até que uma noite começou uma forte tempestade. O vento entrou pelas janelas, derrubou coisas dentro da casa. Então o pai chamou todo mundo e disse: venham, precisamos arrumar nossa casa juntos. A tempestade está quebrando todas as coisas. E eles começaram a recolher as coisas e guardar e organizar para que o vento não quebrasse. Um filho pegou a lanterna, o outro ajudou a mãe, o pai também. E eles começaram a recolher as coisas, um filho segurou a lanterna, o outro ajudou a mãe ajudou o pai, e enquanto arrumavam tudo, perceberam uma coisa. O problema não era a tempestade lá fora. O problema era que eles tinham começado a fechar as portas um para os outros. Então o pai disse: nossa família não precisa ser uma casa onde não existe tempestade. Precisa ser uma casa onde, quando a tempestade chega, todo mundo fica junto. Naquela noite, além das janelas abertas, eles abriram também as portas e aprenderam uma grande lição. Família não é um lugar de pessoas perfeitas, mas é um lugar de pessoas que aprendem a permanecer juntas, perdoar, conversar e recomeçar. E talvez essa seja a mensagem que alguém hoje precisa ouvir. Não deixe uma mágoa transformar a sua casa em um lugar de portas fechadas. Às vezes uma conversa, um abraço, um pedido de perdão podem abrir novamente a janela da família. E aí, na sua casa, as janelas estão abertas?

Marque essa data no seu coração, dia 2 de novembro. No dia 2 de novembro, estaremos no Monte Manaim em uma grande celebração, a celebração da vida. E eu estarei em um lugar muito especial, um lugar de oração, de fé, de histórias que marcaram vidas. Eu estarei na Fonte de Ana. Quem conhece a história de Ana sabe que ela carregava no coração o sonho profundo de ser mãe. Ana era estéril e não conseguia engravidar. E enquanto ela sofria em silêncio, Penina, outra mulher do seu marido, a provocava, humilhava por aquilo que Ana não podia ter. Imagine a dor dessa mulher que desejava tanto ser mãe e ao mesmo tempo precisava conviver diariamente com aquilo que parecia lembrar que o sonho dela ainda não havia acontecido. Mas Ana não desistiu. Ana não desistiu. Quando chegou o momento de subir à presença de Deus, subir no monte, ela levou consigo aquilo que ninguém podia enxergar. Ela levou a dor, ela levou as lágrimas, mas ela levou também a esperança. E ali no lugar de oração, Ana derramou diante de Deus a sua alma. Ela não conseguia nem orar em voz alta, mas Deus não precisa ouvir a sua voz para conhecer aquilo que está dentro do seu coração. O coração de Ana estava no altar. O coração de Ana estava ali no sacrifício dobrado que ela ofereceu para Deus. E o sacrifício clama no altar e sobe até Deus com cheiro suave. A oração de Ana era silenciosa para os homens, mas audível para Deus. E foi naquele lugar de lágrimas que nasceu uma promessa. Ana pediu um filho e Deus lhe concedeu Samuel. Aquele menino não seria apenas um filho desejado. Seria um homem consagrado a Deus, separado para um propósito muito especial. Samuel era um nazireu. E sabe por que essa história toca tanto o meu coração? Porque eu também vivi algo semelhante à história de Ana. Eu também desejei engravidar do meu marido, mas esse sonho parecia não acontecer. Durante anos não acontecia. E então eu fui à Fonte de Ana, no Monte Manaim. Ali eu dobrei os meus joelhos, ali eu orei, ali eu coloquei diante de Deus aquilo que estava dentro do meu coração e entreguei a Ele a minha esperança. E o que aconteceu depois marcou minha vida para sempre, porque eu engravidei. E desse ventre nasceu um filho que eu chamo de filho de um milagre, que encheu a minha casa de alegria, trazendo felicidade para o meu marido, para o meu filho Lucas e, é claro, para a minha vida. Por isso, no dia 2 de novembro, eu quero estar novamente neste lugar. E dessa vez eu quero levar comigo. Por isso, no dia 2 de novembro, eu quero estar novamente neste lugar.

você a oração que Ana fez. Naquele lugar há um mistério, há um poder especial. E ali Deus ouve a oração de uma mulher que chora pela sua família. Então marque bem esta data, dia 2 de novembro, no Monte Manaim. Prepare o seu coração, venha participar da celebração da vida, coloque o seu nome na caravana da fé e venha viver esse momento de oração, esperança e consagração. Porque às vezes, aquilo que parece impossível aos olhos ainda pode estar sendo preparado pelas mãos de Deus para ser gerado no seu ventre. Dia 2 de novembro, no Monte Manaim, eu estarei lá e eu quero encontrar com você na Fonte de Ana. Venha com fé, venha com esperança, venha com o coração cheio de fé, porque o Deus de Israel vai conceder o seu pedido.

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3:20. 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
1: Estamos aí nos 40 dias e 40 noites de jejum. Depois da abertura da primavera no Monte Manaim, estamos acumulando brasa de fogo, de poder, de unção, para um dos dias mais fortes do ano, a celebração da vida. Dia 2 de novembro, para o mundo, é finados. Para nós, é a celebração da vida. Eu sei que muitas pessoas no dia 2 de novembro, elas vão ao cemitério para relembrar. E alguém que partiu, alguém que ela ama, que foi embora, que partiu desse mundo. Mas eu vejo também pessoas que gostam de praticar o mal, que aproveita desse dia para fazer mal às pessoas. Existem pessoas maus, pessoas maldosas, né? Pessoas de má índole, pessoas que pensam em fazer mal para os outros. Assim como tem pessoas que querem fazer o bem às pessoas que estão sofrendo e encaminhá-las até a presença de Deus. Mas existe o lado mal, e nós temos que estar preparados para vencer essa potestade, para vencer esse império das trevas, o império do mal. Dia 2 de novembro se reúne no Monte Manaim pessoas de todas as partes do Brasil e do mundo para um ato de fé. Um ato de fé. Porque não adianta você lutar para conquistar na sua vida se você não tem uma proteção. Você precisa do Arcanjo Miguel do seu lado para te defender, como aconteceu com Daniel. Havia algo que Deus queria entregar para Daniel, que foi um homem de Deus, mas havia barreiras, impedimentos, e Daniel teve que se preparar a fazer um jejum. E o Arcanjo Gabriel pediu auxílio ao Arcanjo Miguel que interferisse e entrasse naquela batalha. E foi aonde que Deus abençoou a vida de Daniel. Quantas pessoas que estão assim? Impedimentos que aparecem no caminho delas. Às vezes algo que Deus já te deu, mas não consegue chegar até você. Por quê? Há barreiras, há impedimentos. E eu sei o quanto é importante eu ter o Arcanjo Miguel para me defender, como diz a palavra de Deus, que houve batalha no céu. Quem que entrou na batalha? Miguel. Às vezes tem pessoas, por não entender as coisas de Deus, confunde tudo, né? Ela confunde o Arcanjo Miguel com Jesus, com os profetas. Deus é Pai, Jesus é o nosso Salvador. Anjo nenhum salva ninguém, não. Quem nos salva é Jesus. E quem nos defende do mal, do império das trevas? O Arcanjo Miguel. Anjo forte, poderoso. E nós vivemos uma batalha espiritual no mundo tensa. E não dá para viver nesse mundo sem a proteção do Arcanjo Miguel conosco. Então nós estamos no jejum, quem não entrou pode entrar no jejum. Você pode ir em um dos santuários da equipe do missionário Adelino de Carvalho, receber o santo óleo, entrar no jejum, já se informar para você entrar na Caravana da Fé, porque em todo o Brasil se organiza a Caravana da Fé para o grande encontro com Deus no dia 2 de novembro, neste lugar santo, sagrado. Vai ser grandioso. E desde agora, quero estar do seu lado, porque nada vai impedir você. Você que já tem esse pacto forte, você vai renovar. Você que não tem, faça. Agora, não seja louco de quebrar o seu pacto com o Arcanjo Miguel. Não deixe o inimigo colocar barreiras para você, não. Concentra a força nesse jejum, na sua oração, em uma ação de fé, porque uma ação, ela faz toda a diferença. Uma ação vale mais do que mil palavras. O apóstolo está em oração, a apóstola só está em oração, os profetas, as profetisas estão em oração para que nada atrapalhe você. Deste ano você renovar seu pacto com o Arcanjo Miguel e ter um ano de 2027 totalmente diferente, abençoado por Deus. Quantas pessoas que morrem antes da hora, né? Morre de acidente, doenças, e a gente sabe o quanto que é importante a pessoa ter um compromisso com Deus. Deus não tem compromisso com o mundo. Ele tem compromisso com quem tem compromisso com Ele dentro do santuário.

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fé é a certeza das coisas que se esperam, a convicção dos fatos que não se veem, pois pela fé os nossos antigos, nossos antepassados, eles obtiveram bons testemunhos, bons resultados. A fé, ela traz resultados, primeiro de esperança, de força, de convicção. Então você vai para um projeto cheio de determinação. Então a sua energia vai boa. Então as pessoas que convivem com você sentem uma energia boa. Pela fé entendemos que foi o universo formado pela palavra de Deus, de maneira que o visível veio a existir, das coisas que não se parecem. Pela fé, Abel ofereceu a Deus mais excelente sacrifício do que Caim, pelo qual obtive testemunho até hoje sendo justo e tendo a aprovação de Deus com a sua oferta. Por meio dela, também, mesmo depois de morto, ainda fala. Legado. A fé faz você criar um legado. O legado é aquilo que, mesmo depois de morto, continua. O legado para os seus filhos, o legado para a sua esposa, o legado para o seu esposo, o legado para a sua família. Um legado. Algo que será permanente. O que Deus quer que você constrói é um legado. Algo que vai beneficiar você e pessoas. O intuito de Deus é ver pessoas bem. Pela fé, Enoque foi transladado para não ver a morte. Não foi achado porque Deus o transladara, pois antes da sua translatação, obteve resultado agradável a Deus. Olha pra você ver. De fato, sem fé, é impossível agradar a Deus. Porquanto é necessário que aquele que se aproxima de Deus creia que Ele existe e é galardoador daqueles que o buscam. Sem dinamismo, sem coragem, sem entusiasmo, é impossível conseguir. Sem esforço, sem determinação, é impossível. Pela fé, Enoque, divinamente instruído acerca do que aconteceria, que ainda não se via sendo temente a Deus, Enoque não, Noé, aparelhou uma arca para a salvação da sua casa, pela qual ordenou o mundo e se tornou herdeiro da justiça em meio à fé. Então, esse texto que eu li está em Hebreus 11. Minha pergunta para você hoje é: como anda a sua fé? Como anda a sua determinação? Como anda a sua ousadia, sua coragem? Como anda a sua vontade de vencer, sua vontade de viver? Como anda a sua determinação? O que você tem feito para expandir, para ir para frente, para ir à luta? O que você está fazendo para estar de pé? Pensa nisso. Deixa eu orar por você. Senhor nosso Deus e nosso Pai Todo-Poderoso, eu abençoo o dia deste meu irmão, dessa minha irmã, onde quer que ele esteja. Eu sei que esse devocional tem chegado a milhares e milhares de pessoas. Mas a fé, meu Pai, é algo que nos liga à nossa vitória. E tudo que o nosso adversário quer é roubar a nossa fé, fazer com que a pessoa para, desista, enfraqueça. Pai, em nome do Senhor Jesus, eu peço a direção do teu Espírito, eu peço a visão que vem do alto, a luz do Senhor, meu Pai, que nos sustenta, que nos mantém de pé. Ser conosco, Pai, dai-nos a tua força, e eu abençoo esse dia, e até o que é dar errado venha dar certo, porque em tudo damos graças a Deus. Que a glória, o louvor e a adoração seja dada a ti, meu Pai. Bendito seja o Senhor. Eu te agradeço por mais esse dia. Eu te agradeço por nome do Senhor Jesus. Que assim seja. Amém e graças a Deus. Deus abençoe.
Vamos para cima, que a mão do nosso Deus seja com você. É primavera, novo ar, novo tempo, uma nova alegria, uma nova perspectiva e uma certeza que Deus é conosco. Deus abençoe. Paz e luz para você.

0: Talvez você tenha passado a vida olhando para tantas mesas sem perceber os profundos ensinamentos espirituais que elas carregam. 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Algumas escondem, em conversas aparentemente inocentes, a mentira, a inveja e a manipulação. Por isso, não podeis ser participantes da mesa do Senhor e da mesa dos demônios. 1 Coríntios 10:21.
1: Há mesas que geram morte, há mesas que geram vingança, há mesas que geram tudo quanto é coisa ruim, traição, rancor, brigas, discórdia, afastamento. Há mesas de poder, de autoridades. E se aquelas...

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0: Por que no monte? Foi no monte que Abraão ofereceu seu filho Isaque como sacrifício, conforme Deus ordenara.
1: Assim diz a palavra de Deus, no livro de Gênesis, capítulo 22, versículos de 3 a 13.
0: Então se levantou Abraão pela manhã de madrugada, e albardou o seu jumento, e tomou consigo dois de seus moços, e Isaque seu filho, e cortou lenha para o holocausto, e levantou-se, e foi ao lugar que Deus lhe dissera. Ao terceiro dia levantou Abraão os seus olhos, e viu o lugar de longe, e disse Abraão a seus moços: Ficai-vos aqui com o jumento, e eu e o moço iremos até ali, e havendo adorado, tornaremos a vós. E tomou Abraão a lenha do holocausto, e pôs-la sobre Isaque seu filho, e ele tomou o fogo e o cutelo na sua mão, e foram ambos juntos. Então falou Isaque, e ele tomou o fogo e o cutelo na sua mão, e foram ambos juntos.

0: e amarrou a Isaac seu filho e deitou-o sobre o altar em cima da lenha. E estendeu Abraão a sua mão e tomou o cutelo para imolar o seu filho. Mas o anjo do Senhor lhe bradou desde os céus e disse: Abraão, Abraão. E ele disse: Eis-me aqui. Então disse: Não estendas a tua mão sobre o moço e não lhe faças nada, porquanto agora sei que temes a Deus. E não me negaste o teu filho, o teu único filho. Então levantou Abraão os seus olhos e olhou, e eis um carneiro de trás dele, travado pelos seus chifres num mato. E foi Abraão e tomou o carneiro e ofereceu-o em holocausto em lugar de seu filho. 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
1: 10:50.

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0: Por que no monte? Foi no monte que Abraão ofereceu seu filho Isaque como sacrifício, conforme Deus ordenara.
1: Assim diz a palavra de Deus, no livro de Gênesis, capítulo 22, versículos de 3 a 13.
0: Então se levantou Abraão pela manhã de madrugada, e albardou o seu jumento, e tomou consigo dois de seus moços, e Isaque seu filho, e cortou lenha para o holocausto, e levantou-se, e foi ao lugar que Deus lhe dissera. Ao terceiro dia levantou Abraão os seus olhos, e viu o lugar de longe, e disse Abraão a seus moços: Ficai-vos aqui com o jumento, e eu e o moço iremos até ali, e havendo adorado, tornaremos a vós. E tomou Abraão a lenha do holocausto, e pôs-la sobre Isaque seu filho, e ele tomou o fogo e o cutelo na sua mão, e foram ambos juntos. Então falou Isaque a Abraão seu pai, e disse: Meu pai. E ele disse: Eis-me aqui, meu filho. E ele disse: Eis aqui o fogo e a lenha, mas onde está o cordeiro para o holocausto? E disse Abraão: Deus proverá para si o cordeiro para o holocausto, meu filho. Assim caminharam ambos juntos. E chegaram ao lugar que Deus lhe dissera. E edificou Abraão ali um altar, e pôs em ordem a lenha, e amarrou a Isaque seu filho, e deitou-o sobre o altar, em cima da lenha. E estendeu Abraão a sua mão, e tomou o cutelo para imolar o seu filho. Mas o anjo do Senhor lhe bradou desde os céus e disse: Abraão, Abraão. E ele disse: Eis-me aqui. Então disse: Não estendas a tua mão sobre o moço e não lhe...

0: Talvez você tenha passado a vida olhando para tantas mesas sem perceber os profundos ensinamentos espirituais que elas carregam. Há mesas que alimentam a vida e há mesas que destroem destinos. Na Bíblia, mesas representam encontros, alianças, decisões, confrontos, traições e restauração. Muitas pessoas que se assentam em mesas erradas saem delas carregando consequências que jamais imaginaram. Nem toda cadeira vazia é um lugar onde você deve se assentar. Nem todo convite merece um sim. Nem tudo que alimenta o corpo deve alimentar sua alma. E nem tudo aquilo que parece uma oportunidade combina com o destino que Deus preparou para você. Nem toda mesa traz vida. Algumas escondem, em conversas aparentemente inocentes, a mentira, a inveja e a manipulação. Por isso, não podeis ser participantes da mesa do Senhor e da mesa dos demônios. 1 Coríntios 10:21.
1: Há mesas que geram morte, há mesas que geram vingança, há mesas que geram tudo quanto é coisa ruim, traição, rancor, brigas, discórdia, afastamento. Há mesas de poder, de autoridades. E se aquela pessoa que tem autoridade usar a maldade, ela pode destruir pessoas, povos. Mas a mesa que Jesus se assenta, o extremo oposto disso, há misericórdia, há perdão, há poder, há restauração. A reintegração daquele perdido à mesa.
0: A verdadeira libertação acontece quando você decide alimentar sua vida somente naquilo em que a vontade de Deus prevalece. Mas por que Deus deu tanta importância à mesa? 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

0: Que no Monte. Foi no monte que Abraão ofereceu seu filho Isaque como sacrifício, conforme Deus ordenara.
1: Assim diz a palavra de Deus, no livro de Gênesis, capítulo 22, versículos de 3 a 13.
0: Então se levantou Abraão pela manhã de madrugada, e albardou o seu jumento, e tomou consigo dois de seus moços, e Isaque se madrugada, e albardou o seu jumento, e tomou consigo dois de seus

0: holocausto e pôs-la sobre Isaque, seu filho. E ele tomou o fogo e o cutelo na sua mão, e foram ambos juntos. Então falou Isaque a Abraão, seu pai, e disse: Meu pai. E ele disse: Eis-me aqui, meu filho. E ele disse: Eis aqui o fogo e a lenha, mas onde está o cordeiro para o holocausto? E disse Abraão: Deus proverá para si o cordeiro para o holocausto, meu filho. Assim caminharam ambos juntos. E chegaram ao lugar que Deus lhe dissera. E edificou Abraão ali um altar, e pôs em ordem a lenha, e amarrou a Isaque seu filho, e deitou-o sobre o altar, em cima da lenha. E estendeu Abraão a sua mão, e tomou o cutelo para imolar o seu filho. Mas o anjo do Senhor lhe bradou desde os céus e disse: Abraão, Abraão. E ele disse: Eis-me aqui. Então disse: Não estendas a tua mão sobre o moço e não lhe faças nada, porquanto agora sei que temes a Deus. E não me negaste o teu filho, o teu único filho. Então levantou Abraão os seus olhos e olhou, e eis um carneiro de trás dele, travado pelos seus chifres num mato. E foi Abraão e tomou o carneiro e ofereceu-o em holocausto em lugar de seu filho. 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
1: 11:48.
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2: Nós estamos em oração, estamos em jejum, concentrando forças espirituais nos 40 dias e 40 noites de um jejum poderoso. Juntamente com o apóstolo Adelino de Carvalho, a apóstola Sol, e assim milhares e milhares de profetas, profetisas, irmãos e irmãs de fé. Todo ano, nesse período, no finalzinho do mês de setembro, entrada do mês de outubro, e até o dia 2 de novembro, quando completa 40 dias e 40 noites de jejum. São 40 dias e 40 noites. Nós pegamos na Bíblia, Jesus também ele jejuou 40 dias e 40 noites. Moisés também jejuou 40 dias e 40 noites. E qual que era a finalidade daquele jejum que eles fizeram? Nós estamos nesse jejum, cada pessoa que está entrando, quem já entrou, quem está entrando ainda, ela tira 3 alimentos e fica esses 40 dias e 40 noites em consagração. Outros alimentos a pessoa come. Um exemplo, a pessoa fala assim, eu vou tirar o arroz, a carne vermelha e o café. Ela tirou esses 3 alimentos, ela fica 40 dias e 40 noites sem comer esses 3 alimentos que ela tirou para ela fazer o jejum. Outros alimentos você vai comer. Essa consagração, ela vai te trazendo forças espirituais. Existe uma casta de demônios que só sai com jejum e oração. E nós estamos na unidade apostólica, porque unimos força com o apóstolo Adelino de Carvalho, a apóstola Sol Daniela Carvalho, e todo o Brasil esse movimento de fé. O dia 2 de novembro, para muitas pessoas aí fora, é finados. Muitas pessoas vão no cemitério, umas vão para levar flores para quem partiu, para quem já morreu. Mas tem pessoas que usam desse dia também para fazer a prática de coisas ruins, para fazer maldade para as pessoas. E essa revelação que o apóstolo recebeu do dia 2 de novembro, de celebrarmos a vida. Porque a pessoa, antigamente no Egito, eles cultuavam os mortos, né? Até hoje lá é assim. E nós celebramos a vida. A vida ela precisa ser celebrada, e não a morte. Jesus disse que aquele que crê em mim, mesmo estando morto, viverás. Nós não cremos na morte, nós cremos na vida. E por isso que nós celebramos a vida. Precisamos muito do Arcanjo Miguel, assim como aconteceu lá em Apocalipse, capítulo 12, 7, que houve batalha no céu e Deus deu ordem que o Arcanjo Miguel entrasse na batalha. Tem batalhas que você não vence sozinho. Preciso muito do Arcanjo Miguel para livrar de espíritos de enfermidade, para livrar você das más companhias. A gente está vendo tantas pessoas nesse mundo sofrendo, pessoas morrendo, pessoas jovens, pessoas com a vida, com sonhos, com projetos de vida todo para frente, e você fica sabendo que aquela pessoa morreu, ou aquela pessoa foi atingida. Tem pessoas que tocam a vida como se nada existisse, como se Deus não existisse, né? E ela acha que nada de ruim pode acontecer com ela. Deus não quer, nem eu também. Mas só que os seus inimigos não têm uma estrela na testa. Eles fazem de tudo. Assim como nós celebramos a vida, tem pessoas que fazem muitas pessoas descerem à sepultura. Destruir casamentos, destruir empresas, famílias, destruir pessoas. Você que tem seu pacto com o Arcanjo Miguel, renova. Você que nunca fez, peça o Espírito de Deus para te revelar. Peça o Espírito de Deus para te revelar esse mistério, essa força. E vai até um santuário, entra no jejum, recebe o óleo do jejum. Você pode entrar no jejum ainda, mas é preciso ter unção. Por isso que é importante você receber o óleo do jejum. Você incluir sua família, né? Tem uma folha que muitos irmãos levaram, estão trazendo, para incluir a família no jejum. Não pensa só em você, não. Pensa nas pessoas que você querem verem salvas dentro da sua casa. Dia 2 de novembro, nós vamos ter no Monte Manaim uma multidão muito grande. Muitas pessoas vão estar ali fechando seus 7 mergulhos, porque um trabalho espiritual começado você não pode parar e quebrar, né? Tem que levar a sério a sua vida espiritual.
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1: 11:57.
0: Um homem com uma força sobrenatural. No Monte Manaim, todos viram ele orar no altar do castiçal e a chuva de milagres descer. Muita gente foi curada na hora, com a chuva sobrenatural. ele sempre foi chamado de o homem dos milagres.

0: Ele viaja pelo Brasil recolhendo cadeira de rodas, muletas e aparelhos de pessoas curadas através da sua oração. Impressionante o poder sobrenatural que Deus lhe concedeu. Uma certa vez, ele mandou as pessoas comprarem nas lojas da cidade um lenço branco comum, que nunca tivesse sido usado. Mandou as pessoas colocarem o lenço no local da enfermidade. E orou pedindo a Jesus que curasse as pessoas e tocasse no lenço com suas mãos ensanguentadas. Quando terminou a oração, ele mandou as pessoas olharem para o lenço e lá estava a marca do sangue, como sinal do toque das mãos ensanguentadas de Jesus. No Monte Manaim, onde esse homem ora, os anjos aparecem de forma sobrenatural. As pessoas veem a olhos nus os anjos de Deus que moram ali, na montanha sagrada de Manaim. Lá também foi fotografada uma porta misteriosa, junto ao rio sagrado, num lugar onde não há construção. Que mistério há nesse homem? Como explicar a oração que ele fez pelo rádio, mandando os espíritos que se escondem dentro das casas se manifestarem nas garrafas d'água? E sem tocar em nenhuma garrafa, apenas orando pelo rádio, muitas garrafas estouraram. Outras entortaram como se tivessem sido levadas ao fogo. E em outras apareceram terra de cemitério e bichos. Como explicar esses fenômenos sobrenaturais realizados através da simplicidade desse homem de Deus? A oração que ele faz para quem está com feitiçaria nas mãos, fazendo travar as mãos das pessoas de tal forma que elas não conseguem separar uma mão da outra. A oração de Manassés, que faz a pessoa esquecer completamente o passado de sofrimento dela. E mesmo que ela tente lembrar, ela não consegue mais. As pessoas que vão ao Monte Manaim perguntam: como pode um homem ter tanto poder assim? E as vezes que vimos ele tirar dores com a mão e ainda mostrar para as pessoas ao dizer: a dor dela está aqui na minha mão. E perguntar à pessoa: parou de doer? E a pessoa responder: sumiu a dor. Ele mostra na mão dele: a sua dor está aqui. Que mistério há nesse homem? Quem é ele para fazer isso? Por que ele é tão simples? A resposta é uma só. Estamos diante de um verdadeiro apóstolo de Cristo. O apóstolo Davi, missionário Adelino de Carvalho.
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1: Esta é a prece do meio-dia. Quando os dois ponteiros do relógio apontam para os céus, milhares e milhares de católicos, espíritas, protestantes e evangélicos formam comigo a grande força espiritual da prece do meio-dia. Pelos que choram, pelos carentes de amor e de afeto, pelos injustiçados e encarcerados, e por todos aqueles que, irmanados numa grande força do pensamento positivo, fazem comigo a poderosa oração da proteção. Diante do altar, diante da Arca da Aliança, da estrela reveladora dos mistérios espirituais, do castiçal sagrado e da força espiritual da espada do Arcanjo Miguel, invoco o poder mais alto

chagas abertas, Sagrado Coração, todo amor e bondade, o sangue de Nosso Senhor Jesus Cristo no meu corpo se derrame hoje e sempre. E eu andarei vestido e armado com as armas espirituais de Deus, para que meus inimigos, tendo pés, não me alcancem, tendo mãos, não me peguem, tendo olhos, não me enxerguem, e nem pensamentos eles possam ter para me fazer mal. Armas de fogo o meu corpo não alcançarão, facas e lanças se quebrem sem ao meu corpo chegar, cordas e correntes se arrebentem sem o meu corpo amarrar. O arcanjo Miguel derrube meus inimigos com o poder de sua espada de fogo. Jesus Cristo me proteja e me defenda com o poder de sua santa e divina graça. O Espírito Santo me cubra de luz e me guie na verdade. E Deus, com sua infinita misericórdia e grande poder, seja meu defensor contra as maldades e perseguições de meus inimigos. E eu, para sempre, saberei dizer: graças a Deus.

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1: Assim diz a palavra de Deus, no livro de Gênesis, capítulo 22, versículos de 3 a 13.
0: Então se levantou Abraão pela manhã de madrugada, e albardou o seu jumento, e tomou consigo dois de seus moços, e Isaque seu filho, e cortou lenha para o holocausto, e levantou-se, e foi ao lugar que Deus lhe dissera. Ao terceiro dia levantou Abraão os seus olhos, e viu o lugar de longe, e disse Abraão a seus moços: Ficai-vos aqui com o jumento, e eu e o moço iremos até ali, e havendo adorado, tornaremos a vós. E tomou Abraão a lenha do holocausto, e pôs-la sobre Isaque seu filho, e ele tomou o fogo e o cutelo na sua mão, e foram ambos juntos. Então falou Isaque a Abraão seu pai, e disse: Meu pai. E ele disse: Eis-me aqui, meu filho. E ele disse: Eis aqui o fogo e a lenha, mas onde está o cordeiro para o holocausto? E disse Abraão: Deus proverá para si o cordeiro para o holocausto, meu filho. Assim caminharam ambos juntos. E chegaram ao lugar que Deus lhe dissera. E edificou Abraão ali um altar, e pôs em ordem a lenha, e amarrou a Isaque seu filho, e deitou-o sobre o altar, em cima da lenha. E estendeu Abraão a sua mão, e tomou o cutelo para imolar o seu filho. Mas o anjo do Senhor lhe bradou desde os céus e disse: Abraão, Abraão. E ele disse: Eis-me aqui. Então disse: Não estendas a tua mão sobre o moço, e não lhe faças nada, porquanto agora sei que temes a Deus, e não me negaste o teu filho, o teu único filho. Então levantou Abraão os seus olhos e olhou, e eis um carneiro de trás dele, travado pelos seus chifres num mato. E foi Abraão, e tomou o carneiro, e ofereceu-o em holocausto, em lugar de seu filho. Deu-o em holocausto, em lugar de seu filho.

0: Em Isaías 53 está escrito:
1: quem creu na mensagem do sacrifício?
0: Abraão creu na mensagem do sacrifício e Deus deu a ele o poder de dominar a cidade onde morava.
1: Isaac creu na mensagem do sacrifício e Deus deu a ele o poder de herança.
0: Moisés creu na mensagem do sacrifício e Deus deu a ele o poder de dominar Satanás.
1: Ana creu na mensagem do sacrifício e Deus deu a ela o direito de gerar filhos.
0: Gideão creu na mensagem do sacrifício e Deus tirou a força do inimigo e deu a ele a força de 1.000 homens.
1: Salomão creu na mensagem do sacrifício e Deus disse a ele: o que você me pedir, eu vou te dar.
0: Elias creu na mensagem do sacrifício e Deus derramou chuva abundante.
1: Quem creu em nossa pregação? E a quem foi revelado o braço do Senhor?

0: Talvez você tenha passado a vida olhando para tantas mesas sem perceber os profundos ensinamentos espirituais que elas carregam. Há mesas que alimentam a vida e há mesas que destroem destinos. Na Bíblia, mesas representam encontros, alianças, decisões, confrontos, traições e restauração. Muitas pessoas que se assentam em mesas erradas saem delas carregando consequências que jamais imaginaram. Nem toda cadeira vazia é um lugar onde você deve se assentar. Nem todo convite merece um sim. Nem tudo que alimenta o corpo deve alimentar sua alma. E nem tudo aquilo que parece uma oportunidade combina com o destino que Deus preparou para você. Nem toda mesa traz vida. Algumas escondem, em conversas aparentemente inocentes, a mentira, a inveja e a manipulação. Por isso, não podeis ser participantes da mesa do Senhor e da mesa dos demônios. 1 Coríntios 10:21.
1: Há mesas que geram morte, há mesas que geram vingança, há mesas que geram tudo quanto é coisa ruim, traição, rancor, brigas, discórdia, afastamento. Há mesas de poder, de autoridades. E se aquela pessoa que tem autoridade usar a maldade, ela pode destruir pessoas, povos. Mas a mesa que Jesus se assenta, o extremo oposto disso, há misericórdia, há perdão, há poder, há restauração, a reintegração daquele perdido à mesa.
0: A verdadeira libertação acontece quando você decide alimentar sua vida somente naquilo em que a vontade de Deus prevalece.

tanta importância desce espiritualmente quando nos assentamos com alguém. Existem mesas das quais você precisa se levantar e existe...

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Há um lugar à mesa. Há um convite diante de você.

0: Pequeno Monte. Foi no monte que Abraão ofereceu seu filho Isaque como sacrifício, conforme Deus ordenara.
1: Assim diz a palavra de Deus, no livro de Gênesis, capítulo 22, versículos de 3 a 13.
0: Então se levantou Abraão pela manhã de madrugada, e albardou o seu jumento, e tomou consigo dois de seus moços, e Isaque seu filho, e cortou lenha para o holocausto, e levantou-se, e foi ao lugar que Deus lhe dissera. Ao terceiro dia levantou Abraão os seus olhos, e viu o lugar de longe, e disse Abraão a seus moços: Ficai-vos aqui com o jumento, e eu e o moço iremos até ali, e havendo adorado, tornaremos a vós. E tomou Abraão a lenha do holocausto, e pôs-la sobre Isaque seu filho, e ele tomou o fogo e o cutelo na sua mão, e foram ambos juntos. Então falou Isaque a Abraão seu pai, e disse: Meu pai. E ele disse: Eis-me aqui, meu filho. E ele disse: Eis aqui o fogo e a lenha, mas onde está o cordeiro para o holocausto? E disse Abraão: Deus proverá para si o cordeiro para o holocausto, meu filho. Assim caminharam ambos juntos. E chegaram ao lugar que Deus lhe dissera. E edificou Abraão ali um altar, e pôs em ordem a lenha, e amarrou a Isaque seu filho, e deitou-o sobre o altar, em cima da lenha. E estendeu Abraão a sua mão, e tomou o cutelo para imolar o seu filho. Mas o anjo do Senhor lhe bradou desde os céus e disse: Abraão, Abraão. E ele disse: Eis-me aqui. Então disse: Não estendas a tua mão sobre o moço, e não lhe faças nada, porquanto agora sei que temes a Deus, e não me negaste o teu filho, o teu único filho. Então levantou Abraão os seus olhos e olhou, e eis um carneiro de trás dele, travado pelos seus chifres num mato. E foi Abraão, e tomou o carneiro, e ofereceu-o em holocausto, em lugar de seu filho. No monte.
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0: 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Só existem dois tipos de pessoas: quem é fiel e quem não é fiel. Todas as promessas de Deus virão sobre a vida de quem é fiel. Sê fiel no pouco, e sobre o muito te colocarei.
1: Diz a palavra de Deus: "Trazei todos os dízimos à casa do tesouro, para que seja mantida a minha casa, e fazei prova de mim. Por causa da tua fidelidade, repreenderei o espírito devorador."
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1: 1:15.
0: Conta-se que certa vez moravam numa floresta uma coruja e uma águia. A águia constantemente alçava voo alto e desaparecia diante dos olhos da coruja. Quando a águia voltava, a coruja dava notícias de tudo o que havia acontecido na floresta, contando para a águia a vida dos pássaros ao redor dela. A coruja sabia de tudo o que acontecia na floresta. Dava notícia da vida de todos os pássaros. também dava notícia das árvores frutíferas que floreavam e das árvores que morriam. Numa rodada de pescoço, ela girava a cabeça e via tudo ao seu redor. Já a águia não tinha muito o que falar, pois fazia parte do caráter da águia enxergar longe e voar sozinha. Um dia colocaram fogo na floresta e a coruja não tinha para onde voar. Ela só enxergava o que estava perto e tudo perto dela se queimou naquele incêndio criminoso. A coruja se perdeu na vida e ninguém nunca mais a viu. Ela não tinha foco. Já a águia, quando viu a floresta incendiando, ela alçou o voo para o penhasco, onde já havia construído o seu ninho. Lá em cima, ela teve seus filhotes e seguiu o curso natural da vida. A coruja representa a sabedoria humana e o conhecimento de tudo que está ao seu alcance. Já a águia representa a revelação do reino e a posse de tudo que está acima, fora do alcance dos outros. A Bíblia diz: os que confiam no Senhor voarão com asas como águia. Bárbara Barcelos agora traz para você o quadro Águia ou Coruja.
1: A Casa das Janelas Abertas. Era uma vez uma família que morava numa casa muito bonita. Naquela casa havia uma coisa curiosa: todas as janelas estavam sempre abertas. O pai dizia: com as janelas abertas, a casa recebe luz. E a mãe exclamava do outro lado: e também recebe vento. Mas, com o passar do tempo, aquela família começou a enfrentar dificuldades. Um dia o pai chegou em casa cansado e não conversou com ninguém. A mãe ficou chateada e se fechou também. Os filhos perceberam o clima e foram cada um para o seu quarto. E sem perceber, aquela casa foi ficando cheia de portas fechadas. Até que uma noite começou uma forte tempestade. O vento entrou pelas janelas, derrubou coisas dentro da casa. Então o pai chamou todo mundo e disse: venham, precisamos arrumar nossa casa juntos. A tempestade está quebrando todas as coisas. E eles começaram a recolher as coisas e guardar e organizar para que o vento não quebrasse. Um filho pegou a lanterna, o outro ajudou a mãe, o pai também. E eles começaram a recolher as coisas, um filho segurou a lanterna, o outro ajudou a mãe ajudou o pai, e enquanto arrumavam tudo, perceberam uma coisa. O problema não era a tempestade lá fora. O problema era que eles tinham começado a fechar as portas um para os outros. Então o pai disse: nossa família não precisa ser uma casa onde não existe tempestade. Precisa ser uma casa onde, quando a tempestade chega, todo mundo fica junto. Naquela noite, além das janelas abertas, eles abriram também as portas e aprenderam uma grande lição. Família não é um lugar de pessoas perfeitas, mas é um lugar de pessoas que aprendem a permanecer juntas, perdoar, conversar e recomeçar. E talvez essa seja a mensagem que alguém hoje precisa ouvir. Não deixe uma mágoa transformar a sua casa em um lugar de portas fechadas. Às vezes uma conversa, um abraço, um pedido de perdão podem abrir novamente a janela da família. E aí, na sua casa, as janelas estão abertas?

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E eu estarei em um lugar muito especial, um lugar de oração, de fé, de histórias que marcaram vidas. Eu estarei na Fonte de Ana. Quem conhece a história de Ana sabe que ela carregava no coração o sonho profundo de ser mãe. Ana era estéril e não conseguia engravidar. E enquanto ela sofria em silêncio, Penina, outra mulher do seu marido, a provocava, humilhava por aquilo que Ana não podia ter. Imagine a dor dessa mulher que desejava tanto ser mãe e ao mesmo tempo precisava conviver diariamente com aquilo que parecia lembrar que o sonho dela ainda não havia acontecido. Mas Ana não desistiu. Ana não desistiu. Quando chegou o momento de subir à presença de Deus, subir no monte, ela levou consigo aquilo que ninguém podia enxergar. Ela levou a dor, ela levou as lágrimas, mas ela levou também a esperança. E ali no lugar de oração, Ana derramou diante de Deus a sua alma. Ela não conseguia nem orar em voz alta, mas Deus não precisa ouvir a sua voz para conhecer aquilo que está dentro do seu coração. O coração de Ana estava no altar. O coração de Ana estava ali no sacrifício dobrado que ela ofereceu para Deus. E o sacrifício clama no altar e sobe até Deus com cheiro suave. A oração de Ana era silenciosa para os homens, mas audível para Deus. E foi naquele lugar de lágrimas que nasceu uma promessa. Ana pediu um filho e Deus lhe concedeu Samuel. Aquele menino não seria apenas um filho desejado. Seria um homem consagrado a Deus, separado para um propósito muito especial. Samuel era um nazireu. E sabe por que essa história toca tanto o meu coração? Porque eu também vivi algo semelhante à história de Ana. Eu também desejei engravidar do meu marido, mas esse sonho parecia não acontecer. Durante anos não acontecia. E então eu fui à Fonte de Ana, no Monte Manaim. Ali eu dobrei os meus joelhos, ali eu orei, ali eu coloquei diante de Deus aquilo que estava dentro do meu coração e entreguei a Ele a minha esperança. E o que aconteceu depois marcou minha vida para sempre, porque eu engravidei. E desse ventre nasceu um filho que eu chamo de filho de um milagre, que encheu a minha casa de alegria, trazendo felicidade para o meu marido, para o meu filho Lucas e, é claro, para a minha vida. Por isso, no dia 2 de novembro, eu quero estar novamente neste lugar. E dessa vez eu quero levar comigo mulheres que carregam no coração o mesmo sonho de Ana. Mulheres que desejam ser mãe, mulheres que já choraram, mulheres que já esperaram, mulheres que talvez estejam cansadas de ouvir que não vai acontecer. Eu quero fazer junto com você a oração que Ana fez. Naquele lugar há um mistério especial. Eu quero fazer junto com você a oração que Ana fez. Naquele lugar há um mistério. Há um poder especial. E ali Deus ouve a oração de uma mulher que chora pela sua família. Então marque bem esta data. Dia 2 de novembro, no Monte Manaim. Prepare o seu coração, venha participar da celebração da vida, coloque o seu nome na caravana da fé e venha viver esse momento de oração, esperança e consagração. Porque às vezes, aquilo que parece impossível aos olhos ainda pode estar sendo preparado pelas mãos de Deus para ser gerado no seu ventre. Dia 2 de novembro, no Monte Manaim, eu estarei lá e eu quero encontrar com você na Fonte de Ana. Venha com fé, venha com esperança, venha com o coração cheio de fé, porque o Deus de Israel vai conceder o seu pedido.

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1: Estamos aí nos 40 dias e 40 noites de jejum. Depois da abertura da primavera no Monte Manaim, estamos acumulando brasa de fogo, de poder, de unção, para um dos dias mais fortes do ano, a celebração da vida. Dia 2 de novembro, para o mundo, é finados. Para nós é a celebração da vida. Eu sei que muitas pessoas no dia 2 de novembro elas vão ao cemitério para relembrar e alguém que partiu, alguém que ela ama, que foi embora, que partiu desse mundo. Mas eu vejo também pessoas que gostam de praticar o mal, que aproveita desse dia para fazer mal às pessoas. Existem pessoas maus, pessoas maldosas, né? Pessoas de má índole, pessoas que pensam em fazer mal para os outros. Assim como tem pessoas que querem fazer o bem às pessoas que estão sofrendo e encaminhá-las até a presença de Deus. Mas existe o lado mal e nós temos que estar preparados para vencer essa potestade, para vencer esse império das trevas, o império do mal. Dia 2 de novembro se reúne no Monte Manaim pessoas de todas as partes do Brasil e do mundo para um ato de fé. Um ato de fé. Que não adianta você lutar para conquistar na sua vida se você não tem uma proteção. Você precisa do Arcanjo Miguel do seu lado para te defender, como aconteceu com Daniel. Havia algo que Deus queria entregar para Daniel, que foi um homem de Deus, mas havia barreiras, impedimentos, e Daniel teve que se preparar a fazer um jejum. E o Arcanjo Gabriel pediu auxílio ao Arcanjo Miguel que interferisse e entrasse naquela batalha. E foi aonde que Deus abençoou a vida de Daniel. Quantas pessoas que estão assim? Impedimentos que aparecem no caminho delas. Às vezes algo que Deus já te deu, mas não consegue chegar até você. Às vezes algo que Deus já te deu, mas não consegue chegar até você.

com os profetas. Deus é Pai, Jesus é o nosso Salvador. Anjo nenhum salva ninguém, não. Quem nos salva é Jesus. E quem nos defende do mal, do império das trevas? O arcanjo Miguel. Anjo forte, poderoso. E nós vivemos uma batalha espiritual no mundo tensa. E não dá para viver nesse mundo sem a proteção do arcanjo Miguel conosco. Então nós estamos no jejum. Quem não entrou pode entrar no jejum. Você pode ir em um dos santuários da equipe do missionário Adelino de Carvalho, receber o santo óleo, entrar no jejum, já se informar para você entrar na caravana da fé, porque em todo o Brasil se organiza a caravana da fé para o grande encontro com Deus no dia 2 de novembro, neste lugar santo, sagrado. Vai ser grandioso. E desde agora, quero estar do seu lado, porque nada vai impedir você. Você que já tem esse pacto forte, você vai renovar. Você que não tem, faça. Agora, não seja louco de quebrar o seu pacto com o arcanjo Miguel. Não deixe o inimigo colocar barreiras para você, não. Concentra a força nesse jejum, na sua oração, em uma ação de fé, porque uma ação, ela faz toda a diferença. Uma ação vale mais do que mil palavras. O apóstolo está em oração, a apóstola só está em oração, os profetas, profetisas estão em oração para que nada atrapalhe você. Deste ano você renovar seu pacto com o arcanjo Miguel e ter um ano de 2027 totalmente diferente, abençoado por Deus. Quantas pessoas que morrem antes da hora, né? Morre de acidente, doenças, e a gente sabe o quanto que é importante a pessoa ter um compromisso com Deus. Deus não tem compromisso com o mundo. Ele tem compromisso com quem tem compromisso com Ele dentro do santuário.

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1: 1:50.

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fé é a certeza das coisas que se esperam, a convicção dos fatos que não se veem, pois pela fé os nossos antigos, nossos antepassados, eles obtiveram bons testemunhos, bons resultados. A fé, ela traz resultados, primeiro de esperança, de força, de convicção. Então você vai para um projeto cheio de determinação. Então a sua energia vai boa. Então as pessoas que convivem com você sentem uma energia boa. Pela fé entendemos que foi o universo formado pela palavra de Deus, de maneira que o visível veio a existir das coisas que não se parecem. Pela fé, Abel ofereceu a Deus mais excelente sacrifício do que Caim, pelo qual obtive testemunho até hoje, sendo justo e tendo a aprovação de Deus com a sua oferta. Por meio dela, também, mesmo depois de morto, ainda fala. Legado. A fé faz você criar um legado. O legado é aquilo que, mesmo depois de morto, continua. O legado para os seus filhos, o legado para a sua esposa, o legado para o seu esposo, o legado para a sua família. Um legado. Algo que será permanente. O que Deus quer que você constrói é um legado. Algo que vai beneficiar você e pessoas. O intuito de Deus é ver pessoas bem. Pela fé, Enoque foi trasladado para não ver a morte. Não foi achado porque Deus o trasladara, pois antes da sua translatação obteve resultado agradável a Deus. Olha, você vê. De fato, sem fé é impossível agradar a Deus, porquanto é necessário que aquele que se aproxima de Deus creia que ele existe e é galardoador daqueles que o buscam. Sem dinamismo, sem coragem, sem entusiasmo, é impossível conseguir. Sem esforço, sem determinação, é impossível. Pela fé, Enoque, divinamente instruído acerca do que aconteceria, que ainda não se via, sendo temente a Deus, Enoque não, Noé, aparelhou uma arca para a salvação da sua casa, pela qual ordenou o mundo e se tornou herdeiro da justiça em meio à fé. Então, esse texto que eu li está em Hebreus 11. Minha pergunta para você hoje é: como anda a sua fé? Como anda a sua determinação? Como anda a sua ousadia, sua coragem? Como anda a sua vontade de vencer, sua vontade de viver? Como anda a sua determinação? O que você tem feito para expandir, para ir para frente, para ir à luta? O que você está fazendo para estar de pé? Pensa nisso. Deixa eu orar por você. Senhor nosso Deus e nosso Pai Todo-Poderoso, eu abençoo o dia deste meu irmão, dessa minha irmã, onde quer que ele esteja. Eu sei que esse devocional tem chegado a milhares e milhares de pessoas. Mas a fé, meu Pai, é algo que nos liga à nossa vitória. E tudo que o nosso adversário quer é roubar a nossa fé, fazer com que a pessoa para, desista, enfraqueça. Pai, em o nome do Senhor Jesus, eu peço a direção do Teu Espírito, eu peço a visão que vem do alto, a luz do Senhor, meu Pai, que nos sustenta, que nos mantém de pé. Ser conosco, Pai. Dai-nos a Tua força e eu abençoo esse dia. E até o que ia dar errado, venha dar certo. Porque em tudo damos graças a Deus. Que a glória, o louvor e a adoração seja dada a Ti, meu Pai. Bendito seja o Senhor. Eu te agradeço por mais esse dia. Eu te agradeço por nome do Senhor Jesus. Que assim seja. Amém. E graças a Deus. Deus abençoe. Vamos para cima. Que a mão do nosso Deus seja com você.
É primavera, novo ar, novo tempo, uma nova alegria, uma nova perspectiva e uma certeza que Deus é conosco. Deus abençoe. Paz e luz para você.

0: Talvez você tenha passado a vida olhando para tantas mesas sem perceber os profundos ensinamentos espirituais que elas carregam. Há mesas que alimentam a vida e há mesas que destroem destinos. Na Bíblia, mesas representam encontros, alianças, decisões, confrontos, traições e restauração. Muitas pessoas que se assentam em mesas erradas saem delas carregando consequências que jamais imaginaram. Nem toda cadeira vazia é um lugar onde você deve se assentar. Nem todo convite merece um sim. Nem tudo que alimenta o corpo deve alimentar sua alma. E nem tudo aquilo que parece uma oportunidade combina com o destino que Deus preparou para você. Nem toda mesa traz vida. Algumas escondem, em conversas aparentemente inocentes, a mentira, a inveja e a manipulação. Por isso, não podeis ser participantes da mesa do Senhor e da mesa dos demônios. 1 Coríntios 10:21.
1: Há mesas que geram morte, há mesas que geram vingança, há mesas que geram tudo quanto é coisa ruim, traição, rancor, brigas, discórdia, afastamento. Há mesas de poder, de autoridades. E se aquela pessoa que tem autoridade usar a maldade, ela pode destruir pessoas, povos. Mas a mesa que Jesus se assenta, o extremo oposto disso, há misericórdia, há perdão, há poder, há restauração, a reintegração daquele perdido à mesa.
0: A verdadeira libertação acontece quando você decide alimentar sua vida somente naquilo em que a vontade de Deus prevalece. Mas por que Deus deu tanta importância à mesa? O que acontece espiritualmente quando nos assentamos com alguém? Existem mesas das quais você precisa se levantar? E existe uma mesa preparada por Deus esperando por você? Em qual mesa você está assentado? Poder da Mesa é o novo livro da Apóstola Sol, Daniela Carvalho. Em breve, disponível em todos os santuários, Reino dos Céus. Discernir onde se assenta pode mudar o rumo da sua história. Há um lugar à mesa. Há um convite diante de você.

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0: 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Ao terceiro dia levantou Abraão os seus olhos, e viu o lugar de longe, e disse Abraão a seus moços: Ficai-vos aqui com o jumento, e eu e o moço iremos até ali, e havendo adorado, tornaremos a vós. 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Então falou Isaque a Abraão seu pai, e disse: Meu pai. E ele disse: Eis-me aqui, meu filho. E ele disse: Eis aqui o fogo e a lenha, mas onde está o cordeiro para o holocausto? 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E estendeu Abraão a sua mão, e tomou o cutelo para imolar o seu filho. 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
1: 2h43.

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1: Assim diz a palavra de Deus, no livro de Gênesis, capítulo 22, versículos de 3 a 13.
0: Então se levantou Abraão pela manhã de madrugada, e albardou o seu jumento, e tomou consigo dois de seus moços, e Isaque seu filho, e cortou lenha para o holocausto, e levantou-se, e foi ao lugar que Deus lhe dissera. Ao terceiro dia levantou Abraão os seus olhos, e viu o lugar de longe, e disse Abraão a seus moços: Ficai-vos aqui com o jumento, e eu e o moço iremos até ali, e havendo adorado, tornaremos a vós. E tomou Abraão a lenha do holocausto, e pôs-la sobre Isaque seu filho, e ele tomou o fogo e o cutelo na sua mão, e foram ambos juntos. Então falou Isaque a Abraão seu pai, e disse: Meu pai. E ele disse: Eis-me aqui, meu filho. E ele disse: Eis aqui o fogo e a lenha, mas onde está o cordeiro para o holocausto? 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Mas o anjo do Senhor lhe bradou desde os céus e disse: Abraão, Abraão. 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

0: Talvez você tenha passado a vida olhando para tantas mesas sem perceber os profundos ensinamentos espirituais que elas carregam. Há mesas que alimentam a vida e há mesas que destroem destinos. Na Bíblia, mesas representam encontros, alianças, decisões, confrontos, traições e restauração. Muitas pessoas que se assentam em mesas erradas saem delas carregando consequências que jamais imaginaram. Nem toda cadeira vazia é um lugar onde você deve se assentar. Nem todo convite merece um sim. Nem tudo que alimenta o corpo deve alimentar sua alma. E nem tudo aquilo que parece uma oportunidade combina com o destino que Deus preparou para você. Nem toda mesa traz vida. Algumas escondem, em conversas aparentemente inocentes, a mentira, a inveja e a manipulação. Por isso, não podeis ser participantes da mesa do Senhor e da mesa dos demônios. 1 Coríntios 10:21.
1: Há mesas que geram morte, há mesas que geram vingança, há mesas que geram tudo quanto é coisa ruim, traição, rancor, brigas, discórdia, afastamento. Há mesas de poder, de autoridades. E se aquela pessoa que tem autoridade usar a maldade, ela pode destruir pessoas, povos. Mas a mesa que Jesus se assenta, o extremo oposto disso, há misericórdia, há perdão, há poder, há restauração, a reintegração daquele perdido à mesa.
0: A verdadeira libertação acontece quando você decide alimentar sua vida somente naquilo em que a vontade de Deus prevalece. Mas por que Deus deu tanta importância à mesa? O que acontece espiritualmente quando nos assentamos com alguém? Existem mesas das quais você precisa se levantar? E existe uma mesa preparada por Deus esperando por você? Em qual mesa você está assentado? O Poder da Mesa é o novo livro da Apóstola Sol, Daniela Carvalho. Em breve, disponível em todos os santuários, Reino dos Céus. Discernir onde se assenta pode mudar o rumo da sua história. Há um lugar à mesa. Há um convite diante de você.

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1: Diz a palavra de Deus: trazei todos os dízimos à casa do tesouro, para que seja mantida a minha casa, e fazei prova de mim. Por causa da tua fidelidade, repreenderei o espírito devorador.
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1: Assim diz a palavra de Deus, no livro de Gênesis, capítulo 22, versículos de 3 a 13.
0: Então se levantou Abraão pela manhã de madrugada, e albardou o seu jumento, e tomou consigo dois de seus moços, e Isaque seu filho, e cortou lenha para o holocausto, e levantou-se, e foi ao lugar que Deus lhe dissera. Ao terceiro dia levantou Abraão os seus olhos, e viu o lugar de longe, e disse Abraão a seus moços: Ficai-vos aqui com o jumento, e eu e o moço iremos até ali. E havendo adorado, tornaremos a vós. E tomou Abraão a lenha do holocausto, e pôs-la sobre Isaque seu filho. E ele tomou o fogo e o cutelo na sua mão, e foram ambos juntos. Então falou Isaque a Abraão seu pai, e disse: Meu pai. E ele disse: Eis-me aqui, meu filho. E ele disse: Eis aqui o fogo e a lenha, mas onde está o cordeiro para o holocausto? E disse Abraão: Deus proverá para si o cordeiro para o holocausto, meu filho. Assim caminharam ambos juntos. E chegaram ao lugar que Deus lhe dissera. E edificou Abraão ali um altar, e pôs em ordem a lenha, e amarrou a Isaque seu filho, e deitou-o sobre o altar, em cima da lenha. E estendeu Abraão a sua mão, e tomou o cutelo para imolar o seu filho. Mas o anjo do Senhor lhe bradou desde os céus e disse: Abraão, Abraão. E ele disse: Eis-me aqui. Então disse: Não estendas a tua mão sobre o moço e não lhe faças nada, porquanto agora sei que temes a Deus. E não me negaste o teu filho, o teu único filho. Então levantou Abraão os seus olhos e olhou, e eis um carneiro detrás dele, travado pelos seus chifres num mato. E foi Abraão e tomou o carneiro, e ofereceu-o em holocausto em lugar de seu filho. 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
1: 3:42.
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0: Adelino de Carvalho. A dinâmica do nosso programa em trazer quadros e participações importantes de pessoas que somam muito com esta obra que é apaixonante. O reino dos céus na terra é apaixonante, o santuário é apaixonante. O poder da fé é apaixonante e nos joga para frente, para cima, para acreditar, para sonhar, para esperar de Deus aquilo que só Deus é capaz de nos dar. É maravilhoso, é maravilhoso, é um sonho. Esta obra é um sonho de Deus, um sonho na minha vida, um sonho na sua vida. Vamos agora a mais um quadro do nosso programa.
1: Conta-se que certa vez moravam numa floresta uma coruja e uma águia. A águia constantemente alçava voo alto e desaparecia diante dos olhos da coruja. Quando a águia voltava, a coruja dava notícias de tudo o que havia acontecido na floresta, contando para a águia a vida dos pássaros ao redor dela. A coruja sabia de tudo o que acontecia na floresta. Dava notícia da vida de todos os pássaros. Também dava notícia das árvores frutíferas que floreavam e das árvores que morriam. Numa rodada de pescoço, ela girava a cabeça e via tudo ao seu redor. Já a águia não tinha muito o que falar, pois fazia parte do caráter da águia enxergar longe e voar sozinha. Um dia colocaram fogo na floresta e a coruja não tinha para onde voar. Ela só enxergava o que estava perto e tudo perto dela se queimou naquele incêndio criminoso. A coruja se perdeu na vida e ninguém nunca mais a viu. Ela não tinha foco. Já a águia, quando viu a floresta incendiando, ela alçou o voo para o penhasco, onde já havia construído o seu ninho. Lá em cima, ela teve seus filhotes e seguiu o curso natural da vida. A coruja representa a sabedoria humana e o conhecimento de tudo que está ao seu alcance. Já a águia representa a revelação do reino e a posse de tudo que está acima, fora do alcance dos outros. A Bíblia diz: os que confiam no Senhor voarão com asas como águia. Bárbara Barcelos agora traz para você o quadro Águia ou Coruja.
2: Casa das janelas abertas. Era uma vez uma família que morava numa casa muito bonita. Naquela casa havia uma coisa curiosa. Todas as janelas estavam sempre abertas. O pai dizia: com as janelas abertas, a casa recebe luz. E a mãe exclamava do outro lado: e também recebe vento. Mas com o passar do tempo, aquela família começou a enfrentar dificuldades. Um dia, o pai chegou em casa cansado e não conversou com ninguém. A mãe ficou chateada e se fechou também. Os filhos perceberam o clima e foram cada um para o seu quarto. E sem perceber, aquela casa foi ficando cheia de portas fechadas. Até que uma noite começou uma forte tempestade. O vento entrou pelas janelas, derrubou coisas dentro da casa. Então o pai chamou todo mundo e disse: venham, precisamos arrumar nossa casa juntos. A tempestade está quebrando todas as coisas. E eles começaram a recolher as coisas e guardar e organizar para que o vento não quebrasse. Um filho pegou a lanterna, o outro ajudou a mãe, o pai também. E eles começaram a recolher as coisas, um filho segurou a lanterna, o outro ajudou a mãe ajudou o pai, e enquanto arrumavam tudo, perceberam uma coisa. O problema não era a tempestade lá fora. O problema era que eles tinham começado a fechar as portas um para os outros. Então o pai disse: nossa família não precisa ser uma casa onde não existe tempestade. Precisa ser uma casa onde, quando a tempestade chega, todo mundo fica junto. Naquela noite, além das janelas abertas, eles abriram também as portas e aprenderam uma grande lição. Família não é um lugar de pessoas perfeitas, mas é um lugar de pessoas que aprendem a permanecer juntas, perdoar, conversar e recomeçar. E talvez essa seja a mensagem que alguém hoje precisa ouvir. Não deixe uma mágoa transformar a sua casa em um lugar de portas fechadas. Às vezes uma conversa, um abraço, um pedido de perdão podem abrir novamente a janela da família. E aí na sua casa? As janelas estão abertas?

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E eu estarei em um lugar muito especial, um lugar de oração, de fé, de histórias que marcaram vidas. Eu estarei na Fonte de Ana. Quem conhece a história de Ana sabe que ela carregava no coração o sonho profundo de ser mãe. Ana era estéril e não conseguia engravidar. E enquanto ela sofria em silêncio, Penina, outra mulher do seu marido, a provocava, humilhava por aquilo que Ana não podia ter. Imagine a dor dessa mulher que desejava tanto ser mãe e ao mesmo tempo precisava conviver diariamente com aquilo que parecia lembrar que o sonho dela ainda não havia acontecido. Mas Ana não desistiu. Ana não desistiu. Quando chegou o momento de subir à presença de Deus, subir no monte, ela levou consigo aquilo que ninguém podia enxergar. Ela levou a dor, ela levou as lágrimas, mas ela levou também a esperança. E ali no lugar de oração, Ana derramou diante de Deus a sua alma. Ela não conseguia nem orar em voz alta, mas Deus não precisa ouvir a sua voz para conhecer aquilo que está dentro do seu coração. O coração de Ana estava no altar. O coração de Ana estava ali no sacrifício dobrado que ela ofereceu para Deus. E o sacrifício clama no altar e sobe até Deus com cheiro suave. A oração de Ana era silenciosa para os homens, mas audível para Deus. E foi naquele lugar de lágrimas que nasceu uma promessa. Ana pediu um filho e Deus lhe concedeu Samuel. Aquele menino não seria apenas um filho desejado. Seria um homem consagrado a Deus, separado para um propósito muito especial. Samuel era um nazireu. E sabe por que essa história toca tanto o meu coração? Porque eu também vivi algo semelhante à história de Ana. Eu também desejei engravidar do meu marido, mas esse sonho parecia não acontecer. Durante anos não acontecia. E então eu fui à Fonte de Ana, no Monte Manaim. Ali eu dobrei os meus joelhos, ali eu orei, ali eu coloquei diante de Deus aquilo que estava dentro do meu coração e entreguei a Ele a minha esperança. E o que aconteceu depois marcou minha vida para sempre, porque eu engravidei. E desse ventre nasceu um filho que eu chamo de filho de um milagre, que encheu a minha casa de alegria, trazendo felicidade para o meu marido, para o meu filho Lucas e, é claro, para a minha vida. Por isso, no dia 2 de novembro, eu quero estar novamente neste lugar. E dessa vez eu quero levar comigo mulheres que carregam no coração o mesmo sonho de Ana. Mulheres que desejam ser mãe, mulheres que já choraram, mulheres que já esperaram, mulheres que talvez estejam cansadas de ouvir que não vai acontecer. Eu quero fazer junto com você a oração que Ana fez. Naquele lugar há um mistério especial. Eu quero fazer junto com você a oração que Ana fez. Naquele lugar há um mistério. Há um poder especial. E ali Deus ouve a oração de uma mulher que chora pela sua família. Então marque bem esta data. Dia 2 de novembro, no Monte Manaim. Prepare o seu coração, venha participar da celebração da vida, coloque o seu nome na caravana da fé e venha viver esse momento de oração, esperança e consagração. Porque às vezes, aquilo que parece impossível aos olhos ainda pode estar sendo preparado pelas mãos de Deus para ser gerado no seu ventre. Dia 2 de novembro, no Monte Manaim, eu estarei lá e eu quero encontrar com você na Fonte de Ana. Venha com fé, venha com esperança, venha com o coração cheio de fé, porque o Deus de Israel vai conceder o seu pedido.

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1: Estamos aí nos 40 dias e 40 noites de jejum. Depois da abertura da primavera no Monte Manaim, estamos acumulando brasa de fogo, de poder, de unção, para um dos dias mais fortes do ano, a celebração da vida. Dia 2 de novembro, para o mundo, é finados. Para nós é a celebração da vida. Eu sei que muitas pessoas no dia 2 de novembro, elas vão ao cemitério para relembrar. E alguém que partiu, alguém que ela ama, que foi embora, que partiu desse mundo. Mas eu vejo também pessoas que gostam de praticar o mal, que aproveita desse dia para fazer mal às pessoas. Existem pessoas maus, pessoas maldosas, né? Pessoas de má índole, pessoas que pensam em fazer mal para os outros. Assim como tem pessoas que querem fazer o bem às pessoas que estão sofrendo e encaminhá-las até a presença de Deus. Mas existe o lado mal e nós temos que estar preparados para vencer essa potestade, para vencer esse império das trevas, o império do mal. Dia 2 de novembro se reúne no Monte Manaim pessoas de todas as partes do Brasil e do mundo para um ato de fé. Um ato de fé. Que não adianta você lutar para conquistar na sua vida se você não tem uma proteção. Você precisa do Arcanjo Miguel do seu lado para te defender, como aconteceu com Daniel. Havia algo que Deus queria entregar para Daniel, que foi um homem de Deus, mas havia barreiras, impedimentos, e Daniel teve que se preparar a fazer um jejum. E o Arcanjo Gabriel pediu auxílio ao Arcanjo Miguel que interferisse e entrasse naquela batalha. E foi aonde que Deus abençoou a vida de Daniel. Quantas pessoas que estão assim? Impedimentos que aparecem no caminho delas. Às vezes algo que Deus já te deu, mas não consegue chegar até você. Por quê? Há barreiras, há impedimentos. E eu sei o quanto é importante eu ter o Arcanjo Miguel para me defender, como diz. A palavra de Deus, que houve batalha no céu, quem que entrou na batalha? Miguel. Às vezes tem pessoas, por não entender as coisas de Deus, confunde tudo. Tudo, né? É Jesus. E quem nos defende do mal, do império das trevas? O Arcanjo Miguel. Anjo forte, poderoso. E nós vivemos uma batalha espiritual no mundo tensa. E não dá para viver nesse mundo sem a proteção do Arcanjo Miguel conosco. Então nós estamos no jejum. Quem não entrou pode entrar no jejum. Você pode ir em um dos santuários da equipe do missionário Adelino de Carvalho, receber o santo óleo, entrar no jejum, já se informar para você entrar na Caravana da Fé, porque em todo o Brasil se organiza a Caravana da Fé para o grande encontro com Deus no dia 2 de novembro, neste lugar santo, sagrado. Vai ser grandioso. E desde agora, quero estar do seu lado, porque nada vai impedir você. Você que já tem esse pacto forte, você vai renovar. Você que não tem, faça. Agora, não seja louco de quebrar o seu pacto com o Arcanjo Miguel. Não deixe o inimigo colocar barreiras para você, não. Concentra a força nesse jejum, na sua oração, em uma ação de fé, porque uma ação, ela faz toda a diferença. Uma ação vale mais do que mil palavras. O apóstolo está em oração, a apóstola só está em oração, os profetas, as profetisas estão em oração para que nada atrapalhe você. Deste ano você renovar seu pacto com o Arcanjo Miguel e ter um ano de 2027 totalmente diferente, abençoado por Deus. Quantas pessoas que morrem antes da hora, né? Morre de acidente, doenças, e a gente sabe o quanto que é importante a pessoa ter um compromisso com Deus. Deus não tem compromisso com o mundo. Ele tem compromisso com quem tem compromisso com ele dentro do santuário.

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1: 4 horas no ar. 4 e 14.

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1: Assim diz a palavra de Deus, no livro de Gênesis, capítulo 22, versículos de 3 a 13.
0: Então se levantou Abraão pela manhã de madrugada, e albardou o seu jumento, e tomou consigo dois de seus moços, e Isaque seu filho, e cortou lenha para o holocausto, e levantou-se, e foi ao lugar que Deus lhe dissera. Ao terceiro dia levantou Abraão os seus olhos, e viu o lugar de longe, e disse Abraão a seus moços: Ficai-vos aqui com o jumento, e eu e o moço iremos até ali, e havendo adorado, tornaremos a vós. E tomou Abraão a lenha do holocausto, e pôs-la sobre Isaque seu filho, e ele tomou o fogo e o cutelo na sua mão, e foram ambos juntos. Então falou Isaque a Abraão seu pai, e disse: Meu pai. E ele disse: Eis-me aqui, meu filho. E ele disse: Eis aqui o fogo e a lenha, mas onde está o cordeiro para o holocausto? E disse Abraão: Deus proverá para si o cordeiro para o holocausto, meu filho. Assim caminharam ambos juntos. E chegaram ao lugar que Deus lhe dissera. E edificou Abraão ali um altar, e pôs em ordem a lenha, e amarrou a Isaque seu filho, e deitou-o sobre o altar, em cima da lenha. E estendeu Abraão a sua mão, e tomou o cutelo para imolar o seu filho. Mas o anjo do Senhor lhe bradou desde os céus e disse: Abraão, Abraão. E ele disse: Eis-me aqui. Então disse: Não estendas a tua mão sobre o moço e não lhe faças nada, porquanto agora sei que temes a Deus. E não me negaste o teu filho, o teu único filho. Então levantou Abraão os seus olhos e olhou, e eis um carneiro de trás dele, travado pelos seus chifres num mato. 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

0: Em Isaías 53 está escrito:
1: quem creu na mensagem do sacrifício?
0: Abraão creu na mensagem do sacrifício e Deus deu a ele o poder de dominar a cidade onde morava.
1: Isaac creu na mensagem do sacrifício e Deus deu a ele o poder de herança.
0: Moisés creu na mensagem do sacrifício e Deus deu a ele o poder de dominar Satanás.
1: Ana creu na mensagem do sacrifício e Deus deu a ela o direito de gerar filhos.
0: Gideão creu na mensagem do sacrifício e Deus tirou a força do inimigo e deu a ele a força de 1000 homens.
1: Salomão creu na mensagem do sacrifício e Deus disse a ele: o que você me pedir, eu vou te dar.
0: Elias creu na mensagem do sacrifício e Deus derramou chuva abundante.
1: Quem creu em nossa pregação? E a quem foi revelado o braço do Senhor?

0: Talvez você tenha passado a vida olhando para tantas mesas sem perceber os profundos ensinamentos espirituais que elas carregam. Há mesas que alimentam a vida e há mesas que destroem destinos. Na Bíblia, mesas representam encontros, alianças, decisões, confrontos, traições e restauração. Muitas pessoas que se assentam em mesas erradas saem delas carregando consequências que jamais imaginaram. Nem toda cadeira vazia é um lugar onde você deve se assentar. Nem todo convite merece um sim. Nem tudo que alimenta o corpo deve alimentar sua alma. E nem tudo aquilo que parece uma oportunidade combina com o destino que Deus preparou para você. Nem toda mesa traz vida. Algumas escondem, em conversas aparentemente inocentes, a mentira, a inveja e a manipulação. Por isso, não podeis ser participantes da mesa do Senhor e da mesa dos demônios. 1 Coríntios 10:21.
1: Há mesas que geram morte, há mesas que geram vingança, há mesas que geram tudo quanto é coisa ruim, traição, rancor, brigas, discórdia, afastamento. Há mesas de poder, de autoridades. E se aquela pessoa que tem autoridade usar a maldade, ela pode destruir pessoas, povos. Mas a mesa que Jesus se assenta, o extremo oposto disso, há misericórdia, há perdão, há poder, há restauração, a reintegração daquele perdido à mesa.
0: A verdadeira libertação acontece quando você decide alimentar sua vida somente naquilo em que a vontade de Deus prevalece. Mas por que Deus deu tanta importância à mesa? O que acontece espiritualmente quando nos assentamos com alguém? Existem mesas das quais você precisa se levantar? E existe uma mesa preparada por Deus esperando por você? Em qual mesa você está assentado? Poder da Mesa é o novo livro da Apóstola Sol, Daniela Carvalho. Em breve, disponível em todos os santuários, Reino dos Céus. Discernir onde se assenta pode mudar o rumo da sua história. Há um lugar à mesa. Há um convite diante de você.

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1: Assim diz a palavra de Deus, no livro de Gênesis, capítulo 22, versículos de 3 a 13.
0: Então se levantou Abraão pela manhã de madrugada, e albardou o seu jumento, e tomou consigo dois de seus moços, e Isaque seu filho, e cortou lenha para o holocausto, e levantou-se, e foi ao lugar que Deus lhe dissera. Ao terceiro dia levantou Abraão os seus olhos, e viu o lugar de longe, e disse Abraão a seus moços: Ficai-vos aqui com o jumento, e eu e o moço iremos até ali, e havendo adorado, tornaremos a vós. E tomou Abraão a lenha do holocausto, e pôs-la sobre Isaque seu filho, e ele tomou o fogo e o cutelo na sua mão, e foram ambos juntos. Então falou Isaque a Abraão seu pai, e disse: Meu pai. E ele disse: Eis-me aqui, meu filho. E ele disse: Eis aqui o fogo e a lenha, mas onde está o cordeiro para o holocausto? E disse Abraão: Deus proverá para si o cordeiro para o holocausto, meu filho. Assim caminharam ambos juntos. E chegaram ao lugar que Deus lhe dissera. E edificou Abraão ali um altar, e pôs em ordem a lenha, e amarrou a Isaque seu filho, e deitou-o sobre o altar, em cima da lenha. E estendeu Abraão a sua mão, e tomou o cutelo para imolar o seu filho. Mas o anjo do Senhor lhe bradou desde os céus e disse: Abraão, Abraão. E ele disse: Eis-me aqui. Então disse: Não estendas a tua mão sobre o moço, e não lhe faças nada, porquanto agora sei que temes a Deus, e não me negaste o teu filho, o teu único filho. Então levantou Abraão os seus olhos e olhou, e eis um carneiro de trás dele, travado pelos seus chifres num mato. 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
0: 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Só existem dois tipos de pessoas: quem é fiel e quem não é fiel. Todas as promessas de Deus virão sobre a vida de quem é fiel. Ser fiel no pouco e sobre o muito te colocarei.
1: Diz a palavra de Deus: trazei todos os dízimos à casa do tesouro, para que seja mantida a minha casa, e fazei prova de mim. Por causa da tua fidelidade, repreenderei o espírito devorador.
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1: 5 e 13.
0: Conta-se que certa vez moravam numa floresta uma coruja e uma águia. A águia constantemente alçava voo alto e desaparecia diante dos olhos da coruja. Quando a águia voltava, a coruja dava notícias de tudo o que havia acontecido na floresta, contando para a águia a vida dos pássaros ao redor dela. A coruja sabia de tudo o que acontecia na floresta. Dava notícia da vida de todos os pássaros. Também dava notícia das árvores frutíferas que floreavam e das árvores que morriam. Numa rodada de pescoço, ela girava a cabeça e via tudo ao seu redor. Já a águia não tinha muito o que falar, pois fazia parte do caráter da águia enxergar longe e voar sozinha. Um dia colocaram fogo na floresta e a coruja não tinha para onde voar. Ela só enxergava o que estava perto e tudo perto dela se queimou naquele incêndio criminoso. A coruja se perdeu na vida e ninguém nunca mais a viu. Ela não tinha foco. Já a águia, quando viu a floresta incendiando, ela alçou o voo para o penhasco, onde já havia construído o seu ninho. Lá em cima, ela teve seus filhotes e seguiu o curso natural da vida. A coruja representa a sabedoria humana e o conhecimento de tudo que está ao seu alcance. Já a águia representa a revelação do reino e a posse de tudo que está acima, fora do alcance dos outros. A Bíblia diz: os que confiam no Senhor voarão com asas como águia. Bárbara Barcelos agora traz para você o quadro Águia ou Coruja.
1: A Casa das Janelas Abertas. Era uma vez uma família que morava numa casa muito bonita. Naquela casa havia uma coisa curiosa. Todas as janelas estavam sempre abertas. O pai dizia: com as janelas abertas, a casa recebe luz. E a mãe exclamava do outro lado: e também recebe vento. Mas, com o passar do tempo, aquela família começou a enfrentar dificuldades. Um dia o pai chegou em casa cansado e não conversou com ninguém. A mãe ficou chateada e se fechou também. Os filhos perceberam o clima e foram cada um para o seu quarto. E sem perceber, aquela casa foi ficando cheia de portas fechadas. Até que uma noite começou uma forte tempestade. O vento entrou pelas janelas, derrubou coisas dentro da casa. Então o pai chamou todo mundo e disse: venham, precisamos arrumar nossa casa juntos. A tempestade está quebrando todas as coisas. E eles começaram a recolher as coisas e guardar e organizar para que o vento não quebrasse. Um filho pegou a lanterna, o outro ajudou a mãe, o pai também. E eles começaram a recolher as coisas, um filho segurou a lanterna, o outro ajudou a mãe ajudou o pai, e enquanto arrumavam tudo, perceberam uma coisa. O problema não era a tempestade lá fora. O problema era que eles tinham começado a fechar as portas um para os outros. Então o pai disse: nossa família não precisa ser uma casa onde não existe tempestade. Precisa ser uma casa onde, quando a tempestade chega, todo mundo fica junto. Naquela noite, além das janelas abertas, eles abriram também as portas e aprenderam uma grande lição. Família não é um lugar de pessoas perfeitas, mas é um lugar de pessoas que aprendem a permanecer juntas, perdoar, conversar e recomeçar. E talvez essa seja a mensagem que alguém hoje precisa ouvir. Não deixe uma mágoa transformar a sua casa em um lugar de portas fechadas. Às vezes uma conversa, um abraço, um pedido de perdão podem abrir novamente a janela da família. E aí, na sua casa, as janelas estão abertas?

Marque essa data no seu coração, dia 2 de novembro. 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E eu estarei em um lugar muito especial, um lugar de oração, de fé, de histórias que marcaram vidas. Eu estarei na Fonte de Ana. Quem conhece a história de Ana sabe que ela carregava no coração o sonho profundo de ser mãe. Ana era estéril e não conseguia engravidar. E enquanto ela sofria em silêncio, Penina, outra mulher do seu marido, a provocava, humilhava por aquilo que Ana não podia ter. Imagine a dor dessa mulher que desejava tanto ser mãe e ao mesmo tempo precisava conviver diariamente com aquilo que parecia lembrar que o sonho dela ainda não havia acontecido. Mas Ana não desistiu. Ana não desistiu. Quando chegou o momento de subir à presença de Deus, subir no monte, ela levou consigo aquilo que ninguém podia enxergar. Ela levou a dor, ela levou as lágrimas, mas ela levou também a esperança. E ali no lugar de oração, Ana derramou diante de Deus a sua alma. Ela não conseguia nem orar em voz alta, mas Deus não precisa ouvir a sua voz para conhecer aquilo que está dentro do seu coração. O coração de Ana estava no altar. O coração de Ana estava ali no sacrifício dobrado que ela ofereceu para Deus. E o sacrifício clama no altar e sobe até Deus com cheiro suave. A oração de Ana era silenciosa para os homens, mas audível para Deus. E foi naquele lugar de lágrimas que nasceu uma promessa. Ana pediu um filho e Deus lhe concedeu Samuel. Aquele menino não seria apenas um filho desejado. Seria um homem consagrado a Deus, separado para um propósito muito especial. Samuel era um nazireu. E sabe por que essa história toca tanto o meu coração? Porque eu também vivi algo semelhante à história de Ana. Eu também desejei engravidar do meu marido. Mas esse sonho parecia não acontecer. Durante anos não acontecia. E então eu fui à Fonte de Ana, no Monte Manaim. Ali eu dobrei os meus joelhos. Ali eu orei. Ali eu coloquei diante de Deus aquilo que estava dentro do meu coração e entreguei a Ele a minha esperança. E o que aconteceu depois marcou minha vida para sempre, porque eu engravidei. E desse ventre nasceu um filho que eu chamo de filho de um milagre, que encheu a minha casa de alegria, trazendo felicidade para o meu marido, para o meu filho Lucas e, é claro, para a minha vida. Por isso, no dia 2 de novembro, eu quero estar novamente neste lugar. E dessa vez eu quero levar comigo mulheres que carregam no coração o mesmo sonho de Ana. Mulheres que desejam ser mãe, mulheres que já choraram, mulheres que já esperaram, mulheres que talvez estejam cansadas de ouvir que não vai acontecer. Eu quero fazer junto com você a oração que Ana fez. Naquele lugar há um mistério especial. Eu quero fazer junto com você a oração que Ana fez. Naquele lugar há um mistério, há um poder especial. E ali Deus ouve a oração de uma mulher que chora pela sua família. Então marque bem esta data, dia 2 de novembro, no Monte Manaim. Prepare o seu coração, venha participar da celebração da vida, coloque o seu nome na caravana da fé e venha viver esse momento de oração, esperança e consagração. Porque às vezes aquilo que parece impossível aos olhos ainda pode estar sendo preparado pelas mãos de Deus para ser gerado no seu ventre. Dia 2 de novembro, no Monte Manaim, eu estarei lá e eu quero encontrar com você na Fonte de Ana. Venha com fé, venha com esperança, venha com o coração cheio de fé, porque o Deus de Israel vai conceder o seu pedido.

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1: Estamos aí nos 40 dias e 40 noites de jejum. Depois da abertura da primavera no Monte Manaim, estamos acumulando brasa de fogo, de poder, de unção, para um dos dias mais fortes do ano, a celebração da vida. Dia 2 de novembro, para o mundo, é finados. Para nós é a celebração da vida. Eu sei que muitas pessoas no dia 2 de novembro elas vão ao cemitério para relembrar e alguém que partiu, alguém que ela ama, que foi embora, que partiu desse mundo. Mas eu vejo também pessoas que gostam de praticar o mal, que aproveita desse dia para fazer mal às pessoas. Existem pessoas maus, pessoas maldosas, né? Pessoas de má índole, pessoas que pensam em fazer mal para os outros. Assim como tem pessoas que querem fazer o bem às pessoas que estão sofrendo e encaminhá-las até a presença de Deus. Mas existe o lado mau e nós temos que estar preparados para vencer essa potestade, para vencer esse império das trevas, o império do mal. Dia 2 de novembro se reúne no Monte Manaim pessoas de todas as partes do Brasil e do mundo para um ato de fé. Um ato de fé. Que não adianta você lutar para conquistar na sua vida se você não tem uma proteção. Você precisa do Arcanjo Miguel do seu lado para te defender, como aconteceu com Daniel. Havia algo que Deus queria entregar para Daniel, que foi um homem de Deus, mas havia barreiras, impedimentos, e Daniel teve que se preparar a fazer um jejum. E o Arcanjo Gabriel pediu auxílio ao Arcanjo Miguel que interferisse e entrasse naquela batalha. E foi aonde que Deus abençoou a vida de Daniel. Quantas pessoas que estão assim? Impedimentos que aparecem no caminho delas. Às vezes algo que Deus já te deu, mas não consegue chegar até você. Por quê? Há barreiras, há impedimentos. E eu sei o quanto é importante eu ter o Arcanjo Miguel para me defender, como diz a palavra de Deus. E houve batalha no céu. Quem que entrou na batalha? Miguel. Às vezes tem pessoas, por não entender as coisas de Deus, confunde tudo, né? Ela confunde o Arcanjo Miguel com Jesus, com os profetas. Deus é Pai, Jesus é o nosso Salvador. Anjo nenhum salva ninguém, não. Quem nos salva é Jesus. E quem nos defende do mal, do império das trevas? O Arcanjo Miguel. Anjo forte, poderoso. E nós vivemos uma batalha espiritual no mundo tensa. E não dá para viver nesse mundo sem a proteção do Arcanjo Miguel conosco. Então nós estamos no jejum, quem não entrou pode entrar no jejum. Você pode ir em um dos santuários da equipe do missionário Adelino de Carvalho, receber o santo óleo, entrar no jejum, já se informar para você entrar na Caravana da Fé, porque em todo o Brasil se organiza a Caravana da Fé para o grande encontro com Deus no dia 2 de novembro, neste lugar santo, sagrado. Vai ser grandioso. E desde agora, quero estar do seu lado, porque nada vai impedir você. Você que já tem esse pacto forte, você vai renovar. Você que não tem, faça. Agora, não seja louco de quebrar o seu pacto com o Arcanjo Miguel. Não deixe o inimigo colocar barreiras para você, não. Concentra a força nesse jejum, na sua oração, em uma ação de fé, porque uma ação, ela faz toda a diferença. Uma ação vale mais do que mil palavras. O apóstolo está em oração, a apóstola só está em oração, os profetas, as profetisas estão em oração para que nada atrapalhe você. Deste ano, você renovar seu pacto com o Arcanjo Miguel e ter um ano de 2027 totalmente diferente, abençoado por Deus. Quantas pessoas que morrem antes da hora, né? Morre de acidente, doenças. E a gente sabe o quanto que é importante a pessoa ter um compromisso com Deus. Deus não tem compromisso com o mundo. Ele tem compromisso com quem tem compromisso com Ele dentro do santuário.

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1: 5:48.

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É a certeza das coisas que se esperam. A convicção dos fatos que não se veem. Pois pela fé os nossos antigos, nossos antepassados, eles obtiveram bons testemunhos, bons resultados. A fé, ela traz resultados, primeiro de esperança, de força, de convicção. Então você vai para um projeto cheio de determinação. Então a sua energia vai boa. Então as pessoas que convivem com você sentem uma energia boa. Pela fé entendemos que foi o universo formado pela palavra de Deus, de maneira que o visível veio a existir das coisas que não se parecem. Pela fé, Abel ofereceu a Deus mais excelente sacrifício do que Caim, pelo qual obtive testemunho até hoje sendo justo e tendo a aprovação de Deus com a sua oferta. Por meio dela, também, mesmo depois de morto, ainda fala. Legado. A fé faz você criar um legado. O legado é aquilo que, mesmo depois de morto, continua. O legado para os seus filhos, o legado para a sua esposa, o legado para o seu esposo, o legado para a sua família. Um legado. Algo que será permanente. O que Deus quer que você constrói é um legado. Algo que vai beneficiar você e pessoas. O intuito de Deus é ver pessoas bem. Pela fé, Enoque foi transladado para não ver a morte. Não foi achado, porque Deus o transladara, pois antes da sua translatação, obteve resultado agradável a Deus. Olha pra você ver. De fato, sem fé, é impossível agradar a Deus, porquanto é necessário que aquele que se aproxima de Deus creia que Ele existe e é galardoador daqueles que o buscam. Sem dinamismo, sem coragem, sem entusiasmo, é impossível conseguir. Sem esforço, sem determinação, é impossível. Pela fé, Enoque, divinamente instruído acerca do que aconteceria, que ainda não se via, sendo temente a Deus, Enoque não, Noé, aparelhou uma arca para a salvação da sua casa, pela qual ordenou o mundo e se tornou herdeiro da justiça em meio à fé. Então, esse texto que eu li está em Hebreus 11. Minha pergunta para você hoje é: como anda a sua fé? Como anda a sua determinação? Como anda a sua ousadia, sua coragem? Como anda a sua vontade de vencer, sua vontade de viver? Como anda a sua determinação? O que você tem feito para expandir, para ir para frente, para ir à luta? O que você está fazendo para estar de pé? Pensa nisso. Deixa eu orar por você. Senhor nosso Deus e nosso Pai Todo-Poderoso, eu abençoo o dia deste meu irmão, dessa minha irmã, onde quer que ele esteja. Eu sei que esse devocional tem chegado a milhares e milhares de pessoas. Mas a fé, meu Pai, é algo que nos liga à nossa vitória. E tudo que o nosso adversário quer é roubar a nossa fé, fazer com que a pessoa para, desista, enfraqueça. Pai, em o nome do Senhor Jesus, eu peço a direção do Teu Espírito, eu peço a visão que vem do alto, a luz do Senhor, meu Pai, que nos sustenta, que nos mantém de pé. Ser conosco, Pai, dai-nos a Tua força, e eu abençoo esse dia, e até o que é dar errado venha dar certo, porque em tudo damos graças a Deus, que a glória, o louvor e a adoração seja dada a Ti, meu Pai. Bendito seja o Senhor. Eu te agradeço por mais esse dia. Eu te agradeço por nome do Senhor Jesus. Que assim seja. Amém e graças a Deus. Deus abençoe.
Vamos para cima, que a mão do nosso Deus seja com você. É primavera, novo ar, novo tempo, uma nova alegria, uma nova perspectiva e uma certeza que Deus é conosco. Deus abençoe. Paz e luz para você.

0: Talvez você tenha passado a vida olhando para tantas mesas sem perceber os profundos ensinamentos espirituais que elas carregam. Há mesas que alimentam a vida e há mesas que destroem destinos. Na Bíblia, mesas representam encontros, alianças, decisões, confrontos, traições e restauração. Muitas pessoas que se assentam em mesas erradas saem delas carregando consequências que jamais imaginaram. Nem toda cadeira vazia é um lugar onde você deve se assentar. Nem todo convite merece um sim. Nem tudo que alimenta o corpo deve alimentar sua alma. E nem tudo aquilo que parece uma oportunidade combina com o destino que Deus preparou para você. Nem toda mesa traz vida. Algumas escondem, em conversas aparentemente inocentes, a mentira, a inveja e a manipulação. Por isso, não podeis ser participantes da mesa do Senhor e da mesa dos demônios. 1 Coríntios 10:21.
1: Há mesas que geram morte, há mesas que geram vingança, há mesas que geram tudo quanto é coisa ruim, traição, rancor, brigas, discórdia, afastamento. Há mesas de poder, de autoridades. E se aquela pessoa que tem autoridade usar a maldade, ela pode destruir pessoas, povos. Mas a mesa que Jesus se assenta, o extremo oposto disso, há misericórdia, há perdão, há poder, há restauração. A reintegração daquele perdido à mesa.
0: A verdadeira libertação acontece quando você decide alimentar sua vida somente naquilo em que a vontade de Deus prevalece. Mas por que Deus deu tanta importância à mesa? O que acontece espiritualmente quando nos assentamos com alguém? Existem mesas das quais você precisa se levantar? E existe uma mesa preparada por Deus esperando por você? Em qual mesa você está assentado? Poder da Mesa é o novo livro da Apóstola Sol, Daniela Carvalho. Em breve, disponível em todos os santuários, Reino dos Céus. Discernir onde se assenta pode mudar o rumo da sua história. Há um lugar à mesa. Há um convite diante de você.

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0: Então se levantou Abraão pela manhã de madrugada, e albardou o seu jumento, e tomou consigo dois de seus moços, e Isaque seu filho, e cortou lenha para o holocausto, e levantou-se, e foi ao lugar que Deus lhe dissera. Ao terceiro dia levantou Abraão os seus olhos, e viu o lugar de longe, e disse Abraão a seus moços: Ficai-vos aqui com o jumento, e eu e o moço iremos até ali. E havendo adorado, tornaremos a vós. E tomou Abraão a lenha do holocausto, e pôs-la sobre Isaque seu filho. E ele tomou o fogo e o cutelo na sua mão, e foram ambos juntos. Então falou Isaque a Abraão seu pai, e disse: Meu pai. E ele disse: Eis-me aqui, meu filho. E ele disse: Eis aqui o fogo e a lenha, mas onde está o cordeiro para o holocausto? E disse Abraão: Deus proverá para si o cordeiro para o holocausto, meu filho. Assim caminharam ambos juntos. E chegaram ao lugar que Deus lhe dissera. E edificou Abraão ali um altar, e pôs em ordem a lenha, e amarrou a Isaque seu filho, e deitou-o sobre o altar, em cima da lenha. E estendeu Abraão a sua mão, e tomou o cutelo para imolar o seu filho. Mas o anjo do Senhor lhe bradou desde os céus e disse: Abraão, Abraão. E ele disse: Eis-me aqui. Então disse: Não estendas a tua mão sobre o moço, e não lhe faças nada, porquanto agora sei que temes a Deus, e não me negaste o teu filho, o teu único filho. 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
1: 6:41.

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1: Assim diz a palavra de Deus, no livro de Gênesis, capítulo 22, versículos de 3 a 13.
0: Então se levantou Abraão pela manhã de madrugada, e albardou o seu jumento, e tomou consigo dois de seus moços, e Isaque seu filho, e cortou lenha para o holocausto, e levantou-se, e foi ao lugar que Deus lhe dissera. Ao terceiro dia levantou Abraão os seus olhos, e viu o lugar de longe, e disse Abraão a seus moços: Ficai-vos aqui com o jumento, e eu e o moço iremos até ali, e havendo adorado, tornaremos a vós. 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Então falou Isaque a Abraão seu pai, e disse: Meu pai. 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E ele disse: Eis aqui o fogo e a lenha, mas onde está o cordeiro para o holocausto? 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Mas o anjo do Senhor lhe bradou desde os céus e disse: Abraão, Abraão. 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

0: Talvez você tenha passado a vida olhando para tantas mesas sem perceber os profundos ensinamentos espirituais que elas carregam. Há mesas que alimentam a vida e há mesas que destroem destinos. Na Bíblia, mesas representam encontros, alianças, decisões, confrontos, traições e restauração. Muitas pessoas que se assentam em mesas erradas saem delas carregando consequências que jamais imaginaram. Nem toda cadeira vazia é um lugar onde você deve se assentar. Nem todo convite merece um sim. Nem tudo que alimenta o corpo deve alimentar sua alma. E nem tudo aquilo que parece uma oportunidade combina com o destino que Deus preparou para você. Nem toda mesa traz vida. Algumas escondem, em conversas aparentemente inocentes, a mentira, a inveja e a manipulação. Por isso, não podeis ser participantes da mesa do Senhor e da mesa dos demônios. 1 Coríntios 10, 21.
1: Há mesas que geram morte, há mesas que geram vingança, há mesas que geram tudo quanto é coisa ruim, traição, rancor, brigas, discórdia, afastamento. Há mesas de poder, de autoridades. E se aquela pessoa que tem autoridade usar a maldade, ela pode destruir pessoas, povos. Mas a mesa que Jesus se assenta, o extremo oposto disso, há misericórdia, há perdão, há poder, há restauração, a reintegração daquele perdido à mesa.
0: A verdadeira libertação acontece quando você decide alimentar sua vida somente naquilo em que a vontade de Deus prevalece. Mas por que Deus deu tanta importância à mesa? O que acontece espiritualmente quando nos assentamos com alguém? Existem mesas das quais você precisa se levantar? E existe uma mesa preparada por Deus esperando por você? Em qual mesa você está assentado? Poder da Mesa é o novo livro da Apóstola Sol, Daniela Carvalho. Em breve, disponível em todos os santuários, Reino dos Céus. Discernir onde se assenta pode mudar o rumo da sua história. Há um lugar à mesa. Há um convite diante de você.

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1: Diz a palavra de Deus: "Sê fiel no pouco e sobre o muito te colocarei."
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0: 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Sê fiel no pouco e sobre o muito te colocarei.
1: Diz a palavra de Deus: "Trazei todos os dízimos à casa do tesouro, para que seja mantida a minha casa, e fazei prova de mim. Por causa da tua fidelidade, repreenderei o espírito devorador."
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1: Assim diz a palavra de Deus, no livro de Gênesis, capítulo 22, versículos de 3 a 13.
0: Então se levantou Abraão pela manhã de madrugada, e albardou o seu jumento, e tomou consigo dois de seus moços, e Isaque seu filho, e cortou lenha para o holocausto, e levantou-se, e foi ao lugar que Deus lhe dissera. Ao terceiro dia levantou Abraão os seus olhos, e viu o lugar de longe, e disse Abraão a seus moços: Ficai-vos aqui com o jumento, e eu e o moço iremos até ali, e havendo adorado, tornaremos a vós. E tomou Abraão a lenha do holocausto, e pôs-la sobre Isaque seu filho, e ele tomou o fogo e o cutelo na sua mão, e foram ambos juntos. Então falou Isaque a Abraão seu pai, e disse: Meu pai. E ele disse: Eis-me aqui, meu filho. E ele disse: Eis aqui o fogo e a lenha, mas onde está o cordeiro para o holocausto? E disse Abraão: Deus proverá para si o cordeiro para o holocausto, meu filho. Assim caminharam ambos juntos. E chegaram ao lugar que Deus lhe dissera. E edificou Abraão ali um altar, e pôs em ordem a lenha, e amarrou a Isaque seu filho, e deitou-o sobre o altar em cima da lenha. E estendeu Abraão a sua mão, e tomou o cutelo para imolar o seu filho. Mas o anjo do Senhor lhe bradou desde os céus e disse: Abraão, Abraão. E ele disse: Eis-me aqui. Então disse: Não estendas a tua mão sobre o moço, e não lhe faças nada, porquanto agora sei que temes a Deus, e não me negaste o teu filho, o teu único filho. Então levantou Abraão os seus olhos e olhou, e eis um carneiro de trás dele, travado pelos seus chifres num mato. E foi Abraão, e tomou o carneiro, e ofereceu-o em holocausto, em lugar de seu filho. 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
1: 7:40.
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3: A dinâmica do nosso programa em trazer quadros e participações importantes de pessoas que somam muito com esta obra que é apaixonante. O reino dos céus na terra é apaixonante, o santuário é apaixonante, o poder da fé é apaixonante e nos joga para frente, para cima, para acreditar, para sonhar, para esperar de Deus aquilo que só Deus é capaz de nos dar. É maravilhoso, é maravilhoso, é um sonho. Esta obra é um sonho de Deus, um sonho na minha vida, um sonho na sua vida. Vamos agora a mais um quadro do nosso programa.
4: Conta-se que certa vez moravam numa floresta uma coruja e uma águia. A águia constantemente alçava voo alto e desaparecia diante dos olhos da coruja. Quando a águia voltava, a coruja dava notícias de tudo o que havia acontecido na floresta, contando para a águia a vida dos pássaros ao redor dela. A coruja sabia de tudo o que acontecia na floresta. Dava notícia da vida de todos os pássaros. Também dava notícia das árvores frutíferas que floreavam e das árvores que morriam. Numa rodada de pescoço, ela girava a cabeça e via tudo ao seu redor. Já a águia não tinha muito o que falar, pois fazia parte do caráter da águia enxergar longe e voar sozinha. Um dia colocaram fogo na floresta e a coruja não tinha para onde voar. Ela só enxergava o que estava perto e tudo perto dela se queimou naquele incêndio criminoso. A coruja se perdeu na vida e ninguém nunca mais a viu. Ela não tinha foco. Já a águia, quando viu a floresta incendiando, ela alçou o voo para o penhasco, onde já havia construído o seu ninho. Lá em cima, ela teve seus filhotes e seguiu o curso natural da vida. A coruja representa a sabedoria humana e o conhecimento de tudo que está ao seu alcance. Já a águia representa a revelação do reino e a posse de tudo que está acima, fora do alcance dos outros. A Bíblia diz: os que confiam no Senhor voarão com asas como águia.
0: Bárbara Barcelos agora traz para você o quadro Águia ou Coruja.
5: Casa das janelas abertas. Era uma vez uma família que morava numa casa muito bonita. Naquela casa havia uma coisa curiosa. Todas as janelas estavam sempre abertas. O pai dizia: com as janelas abertas, a casa recebe luz. E a mãe exclamava do outro lado: e também recebe vento. Mas com o passar do tempo, aquela família começou a enfrentar dificuldades. Um dia o pai chegou em casa cansado e não conversou com ninguém. A mãe ficou chateada e se fechou também. Os filhos perceberam o clima e foram cada um para o seu quarto. E sem perceber, aquela casa foi ficando cheia de portas

fechadas. Até que uma noite começou uma forte tempestade. O vento entrou pelas janelas, derrubou coisas dentro da casa. Então o pai chamou todo mundo e disse: venham, precisamos arrumar nossa casa juntos. A tempestade está quebrando todas as coisas. E eles começaram a recolher as coisas e guardar e organizar para que o vento não quebrasse. Um filho pegou a lanterna, o outro ajudou a mãe, o pai também. E eles começaram a recolher as coisas, um filho segurou a lanterna, o outro ajudou a mãe ajudou o pai, e enquanto arrumavam tudo, perceberam uma coisa. O problema não era a tempestade lá fora. O problema era que eles tinham começado a fechar as portas um para os outros. Então o pai disse: nossa família não precisa ser uma casa onde não existe tempestade. Precisa ser uma casa onde, quando a tempestade chega, todo mundo fica junto. Naquela noite, além das janelas abertas, eles abriram também as portas e aprenderam uma grande lição. Família não é um lugar de pessoas perfeitas, mas é um lugar de pessoas que aprendem a permanecer juntas, perdoar, conversar e recomeçar. E talvez essa seja a mensagem que alguém hoje precisa ouvir. Não deixe uma mágoa transformar a sua casa em um lugar de portas fechadas. Às vezes uma conversa, um abraço, um pedido de perdão podem abrir novamente a janela da família. E aí, na sua casa, as janelas estão abertas?

Marque essa data no seu coração, dia 2 de novembro. No dia 2 de novembro, estaremos no Monte Manaim, uma grande celebração, a celebração da vida. E eu estarei em um lugar muito especial, um lugar de oração, de fé, de histórias que marcaram vidas. Eu estarei na fonte de Ana. Quem conhece a história de Ana sabe que ela carregava no coração o sonho profundo de ser mãe. Ana era estéril e não conseguia engravidar. E enquanto ela sofria em silêncio, Penina, outra mulher do seu marido, a provocava, humilhava por aquilo que Ana não podia ter. Imagine a dor dessa mulher que desejava tanto ser mãe e ao mesmo tempo precisava conviver diariamente com aquilo que parecia lembrar que o sonho dela ainda não havia acontecido. Mas Ana não desistiu. Ana não desistiu. Quando chegou o momento de subir à presença de Deus, subir no monte, ela levou consigo aquilo que ninguém podia enxergar. Ela levou a dor, ela levou as lágrimas, mas ela levou também a esperança. E ali no lugar de oração, Ana derramou diante de Deus a sua alma. Ela não conseguia nem orar em voz alta, mas Deus não precisa ouvir a sua voz para conhecer aquilo que está dentro do seu coração. O coração de Ana estava no altar. O coração de Ana estava ali no sacrifício dobrado que ela ofereceu para Deus. E o sacrifício clama no altar e sobe até Deus com cheiro suave. A oração de Ana era silenciosa para os homens, mas audível para Deus. E foi naquele lugar de lágrimas que nasceu uma promessa. Ana pediu um filho e Deus lhe concedeu Samuel. Aquele menino não seria apenas um filho desejado. Seria um homem consagrado a Deus, separado para um propósito muito especial. Samuel era um nazireu. E sabe por que essa história toca tanto o meu coração? Porque eu também vivi algo semelhante à história de Ana. Eu também desejei engravidar do meu marido, mas esse sonho parecia não acontecer. Durante anos não acontecia. E então eu fui à fonte de Ana, no Monte Manaim. Ali eu dobrei os meus joelhos, ali eu orei, ali eu coloquei diante de Deus aquilo que estava dentro do meu coração e entreguei a Ele a minha esperança. E o que aconteceu depois marcou minha vida para sempre, porque eu engravidei. E desse ventre nasceu um filho que eu chamo de filho de um milagre, que encheu a minha casa de alegria, trazendo felicidade para o meu marido, para o meu filho Lucas e, é claro, para a minha vida. Por isso, no dia 2 de novembro, eu quero estar novamente neste lugar. E dessa vez eu quero levar comigo mulheres que carregam no coração o mesmo sonho de Ana. Mulheres que desejam ser mãe, mulheres que já choraram, mulheres que já esperaram, mulheres que talvez estejam cansadas de ouvir que não vai acontecer. Eu quero fazer junto com você a oração que Ana fez. Naquele lugar há um mistério especial. Eu quero fazer junto com você a oração que Ana fez. Naquele lugar há um mistério. Há um poder especial. E ali Deus ouve a oração de uma mulher que chora pela sua família. Então marque bem esta data. Dia 2 de novembro, no Monte Manaim. Prepare o seu coração, venha participar da celebração da vida, coloque o seu nome na caravana da fé e venha viver esse momento de oração, esperança e consagração. Porque às vezes, aquilo que parece impossível aos olhos ainda pode estar sendo preparado pelas mãos de Deus para ser gerado no seu ventre. Dia 2 de novembro, no Monte Manaim, eu estarei lá. E eu quero encontrar com você na fonte de Ana. Venha com fé, venha com esperança, venha com o coração cheio de fé, porque o Deus de Israel vai conceder o seu pedido.

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1: Estamos aí nos 40 dias e 40 noites de jejum. Depois da abertura da primavera no Monte Manaim, estamos acumulando brasa de fogo, de poder, de unção, para um dos dias mais fortes do ano, a celebração da vida. Dia 2 de novembro, para o mundo, é finados. Para nós é a celebração da vida. Eu sei que muitas pessoas no dia 2 de novembro elas vão ao cemitério para relembrar e alguém que partiu, alguém que ela ama, que foi embora, que partiu desse mundo. Mas eu vejo também pessoas que gostam de praticar o mal, que aproveita desse dia para fazer mal às pessoas. Existem pessoas maus, pessoas maldosas, né? Pessoas de má índole, pessoas que pensam em fazer mal para os outros. Assim como tem pessoas que querem fazer o bem às pessoas que estão sofrendo e encaminhá-las até a presença de Deus. Mas existe o lado mau e nós temos que estar preparados para vencer essa potestade, para vencer esse império das trevas, o império do mal. Dia 2 de novembro se reúne no Monte Manaim pessoas de todas as partes do Brasil e do mundo para um ato de fé. Um ato de fé. Que não adianta você lutar para conquistar na sua vida se você não tem uma proteção. Você precisa do Arcanjo Miguel do seu lado para te defender, como aconteceu com Daniel. Havia algo que Deus queria entregar para Daniel, que foi um homem de Deus, mas havia barreiras, impedimentos, e Daniel teve que se preparar a fazer um jejum. E o Arcanjo Gabriel pediu auxílio ao Arcanjo Miguel que interferisse e entrasse naquela batalha. E foi aonde que Deus abençoou a vida de Daniel. Quantas pessoas que estão assim? Impedimentos que aparecem no caminho delas. Às vezes algo que Deus já te deu, mas não consegue chegar até você. Por quê? Há barreiras, há impedimentos. E eu sei o quanto é importante eu ter o Arcanjo Miguel para me defender, como diz a palavra de Deus, que houve batalha no céu. Quem que entrou na batalha? Miguel. Às vezes tem pessoas, por não entender as coisas de Deus, confunde tudo, né? Ela confunde o Arcanjo Miguel com Jesus, com os profetas. Deus é Pai, Jesus é o nosso Salvador. Anjo nenhum salva ninguém, não. Quem nos salva é Jesus. E quem nos defende do mal, do império das trevas? O Arcanjo Miguel. Anjo forte, poderoso. E nós vivemos uma batalha espiritual no mundo tensa. E não dá para viver nesse mundo sem a proteção do Arcanjo Miguel conosco. Então nós estamos no jejum. Quem não entrou pode entrar no jejum. Você pode ir em um dos santuários da equipe do missionário Adelino de Carvalho, receber o santo óleo, entrar no jejum, já se informar para você entrar na Caravana da Fé, porque em todo o Brasil se organiza a Caravana da Fé para o grande encontro com Deus no dia 2 de novembro, neste lugar santo, sagrado. Vai ser grandioso. E desde agora, quero estar do seu lado, porque nada vai impedir você. Você que já tem esse pacto forte, você vai renovar. Você que não tem, faça. Agora, não seja louco de quebrar o seu pacto com o Arcanjo Miguel. Não deixe o inimigo colocar barreiras para você, não. Concentra a força nesse jejum, na sua oração, em uma ação de fé, porque uma ação, ela faz toda a diferença. Uma ação vale mais do que mil palavras. O apóstolo está em oração, a apóstola só está em oração, os profetas, profetisas estão em oração para que nada atrapalhe você. Deste ano, você renovar seu pacto com o Arcanjo Miguel e ter um ano de 2027 totalmente diferente, abençoado por Deus. Quantas pessoas que morrem antes da hora, né? Morre de acidente, doenças, e a gente sabe o quanto que é importante a pessoa ter um compromisso com Deus. Deus não tem compromisso com o mundo. Ele tem compromisso com quem tem compromisso com Ele dentro do santuário.

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1: Assim diz a palavra de Deus, no livro de Gênesis, capítulo 22, versículos de 3 a 13.
0: Então se levantou Abraão pela manhã de madrugada, e albardou o seu jumento, e tomou consigo dois de seus moços, e Isaque seu filho, e cortou lenha para o holocausto, e levantou-se, e foi ao lugar que Deus lhe dissera. Ao terceiro dia levantou Abraão os seus olhos, e viu o lugar de longe, e disse Abraão a seus moços: Ficai-vos aqui com o jumento, e eu e o moço iremos até ali, e havendo adorado, tornaremos a vós. E tomou Abraão a lenha do holocausto, e pôs-la sobre Isaque seu filho, e ele tomou o fogo e o cutelo na sua mão, e foram ambos juntos. Então falou Isaque a Abraão seu pai, e disse: Meu pai. E ele disse: Eis-me aqui, meu filho. E ele disse: Eis aqui o fogo e a lenha, mas onde está o cordeiro para o holocausto? E disse Abraão: Deus proverá para si o cordeiro para o holocausto, meu filho. Assim caminharam ambos juntos. E chegaram ao lugar que Deus lhe dissera. E edificou Abraão ali um altar, e pôs em ordem a lenha, e amarrou a Isaque seu filho, e deitou-o sobre o altar, em cima da lenha. E estendeu Abraão a sua mão, e tomou o cutelo para imolar o seu filho. Mas o anjo do Senhor lhe bradou desde os céus e disse: Abraão, Abraão. E ele disse: Eis-me aqui. Então disse: Não estendas a tua mão sobre o moço e não lhe faças nada, porquanto agora sei que temes a Deus. E não me negaste o teu filho, o teu único filho. Então levantou Abraão os seus olhos e olhou, e eis um carneiro detrás dele, travado pelos seus chifres num mato. E foi Abraão e tomou o carneiro e ofereceu-o em holocausto em lugar de seu filho. 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

0: Em Isaías 53 está escrito:
1: quem creu na mensagem do sacrifício?
0: Abraão creu na mensagem do sacrifício e Deus deu a ele o poder de dominar a cidade onde morava.
1: Isaac creu na mensagem do sacrifício e Deus deu a ele o poder de herança.
0: Moisés creu na mensagem do sacrifício e Deus deu a ele o poder de dominar Satanás.
1: Ana creu na mensagem do sacrifício e Deus deu a ela o direito de gerar filhos.
0: Gideão creu na mensagem do sacrifício e Deus tirou a força do inimigo e deu a ele a força de 1000 homens.
1: Salomão creu na mensagem do sacrifício e Deus disse a ele: o que você me pedir, eu vou te dar.
0: Elias creu na mensagem do sacrifício e Deus derramou chuva abundante.
1: Quem creu em nossa pregação? E a quem foi revelado o braço do Senhor?

Talvez você tenha passado a vida olhando para tantas mesas sem perceber os profundos ensinamentos espirituais que elas carregam. Há mesas que alimentam a vida e há mesas que destroem destinos. Na Bíblia, mesas representam encontros, aliás.

0: Alianças, decisões, confrontos, traições e restauração. Muitas pessoas que se assentam em mesas erradas saem delas carregando consequências que jamais imaginaram. Nem toda cadeira vazia é um lugar onde você deve se assentar. Nem todo convite merece um sim. Nem tudo que alimenta o corpo deve alimentar sua alma. E nem tudo aquilo que parece uma oportunidade combina com o destino que Deus preparou para você. Nem toda mesa traz vida. Algumas escondem, em conversas aparentemente inocentes, a mentira, a inveja e a manipulação. Por isso, não podeis ser participantes da mesa do Senhor e da mesa dos demônios. 1 Coríntios 10:21.
1: Há mesas que geram morte, há mesas que geram vingança, há mesas que geram tudo quanto é coisa ruim, traição, rancor, brigas, discórdia, afastamento. Há mesas de poder, de autoridades. E se aquela pessoa que tem autoridade usar a maldade, ela pode destruir pessoas, povos. Mas a mesa que Jesus se assenta, o extremo oposto disso, há misericórdia, há perdão, há poder, há restauração, a reintegração daquele perdido à mesa.
0: A verdadeira libertação acontece quando você decide alimentar sua vida somente naquilo em que a vontade de Deus prevalece. Mas por que Deus deu tanta importância à mesa? O que acontece espiritualmente quando nos assentamos com alguém? Existem mesas das quais você precisa se levantar? E existe uma mesa preparada por Deus esperando por você? Em qual mesa você está assentado? Poder da Mesa é o novo livro da Apóstola Sol, Daniela Carvalho. Em breve, disponível em todos os santuários, Reino dos Céus. Discernir onde se assenta pode mudar o rumo da sua história. Há um lugar à mesa. Há um convite diante de você.

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1: Assim diz a palavra de Deus, no livro de Gênesis, capítulo 22, versículos de 3 a 13.
0: Então se levantou Abraão pela manhã de madrugada, e albardou o seu jumento, e tomou consigo dois de seus moços, e Isaque seu filho, e cortou lenha para o holocausto, e levantou-se, e foi ao lugar que Deus lhe dissera. Ao terceiro dia levantou Abraão os seus olhos, e viu o lugar de longe, e disse Abraão a seus moços: Ficai-vos aqui com o jumento, e eu e o moço iremos até ali, e havendo adorado, tornaremos a vós. E tomou Abraão a lenha do holocausto, e pôs-la sobre Isaque seu filho, e ele tomou o fogo e o cutelo na sua mão, e foram ambos juntos. Então falou Isaque a Abraão seu pai, e disse: Meu pai. E ele disse: Eis-me aqui, meu filho. E ele disse: Eis aqui o fogo e a lenha, mas onde está o cordeiro para o holocausto? E disse Abraão: Deus proverá para si o cordeiro para o holocausto, meu filho. Assim caminharam ambos juntos. E chegaram ao lugar que Deus lhe dissera. E edificou Abraão ali um altar, e pôs em ordem a lenha, e amarrou a Isaque seu filho, e deitou-o sobre o altar, em cima da lenha. E estendeu Abraão a sua mão, e tomou o cutelo para imolar o seu filho. Mas o anjo do Senhor lhe bradou desde os céus e disse: Abraão, Abraão. E ele disse: Eis-me aqui. Então disse: Não estendas a tua mão sobre o moço, e não lhe faças nada, porquanto agora sei que temes a Deus, e não me negaste o teu filho, o teu único filho. Então levantou Abraão os seus olhos e olhou, e eis um carneiro de trás dele, travado pelos seus chifres num mato. E foi Abraão, e tomou o carneiro, e ofereceu-o em holocausto, em lugar de seu filho. 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